0: Então, para nível Brasil. E vamos ter segundo turno. E agora vai ser feita uma pesquisa por que aconteceu isso, né? Os partidos e aonde que um perdeu vai tentar trabalhar melhor, né? Vai ser uma disputa acirrada.
1: Aí vamos ver aqui, hein, como que ficam os apoios do Renan Santos, do Ronaldo Caiado e do Augusto Cury. O Zema fez só 323.
0: Porque vamos votos. Dizer assim, ó, Gil, ó, se o Augusto Cury jogasse os votos pro Flávio Bolsonaro, não tinha segundo turno.
1: É. Não.
0: Não ia ter. Eu, deixa eu ver, 47 com 31, é, mais 2,9.
1: Dava 50.
0: É, dava 50, é. Ele ia ganhar já, no primeiro turno. Mas imagina os brancos e nulos aí.
1: Dá a impressão que o Augusto Cury tem pautas mais parecidas com o Flávio Bolsonaro que com o Lula.
0: Só que não quer dizer que o candidato jogue os votos para o outro candidato. Isso é difícil acontecer. Mas é interessante, do terceiro, quarto e quinto, a coisa foi muito junta, ó. 2,90, 2,26 e 2,20 do Ronaldo Caiado. O Ronaldo Caiado ficou bem junto com o Renan Santos, com 2,26 contra 2,20. Então, o Zema que foi impressionante, 0,28%, Gil. O Zema foi dos nanicos.
1: Hoje ele... entre o Zema, o Augusto Cury e o Renan, eles fazem 7,36% dos votos.
0: É onde que os dois vão ter que buscar esses votos.
1: É a balança. Foi o caso da Simone Tebet lá na eleição do Lula, que ela apoiou o Lula.
0: É.
1: Né? E muita gente que votou nela não apoiou o Lula também, né?
0: Também tem essa.
1: Foi apoiar o Jair Bolsonaro na época. Então vamos ver o que que representa, se for somar o Zema, o Ronaldo Caiado, o Renan Santos e o Augusto Cury.
0: É. O Zema é 0,28, não dá nada, né, Gil?
1: 300 votos.
0: 323 mil votos, né?
1: É, colocou foto de que tá 7,64%.
0: Não.
1: Encerrou todo o Gil, não. Vamos lá, vamos voltar aqui.
0: Não encerrou. Santa Catarina, 99,25% dos votos. Jorginho Melo chegou a 2.923.294 votos. João Rodrigues tá em terceiro. Gelson Merizio, aqui eles colocam um do lado do outro aqui. Gelson Merizio na segunda posição com 15,65%, isso que dá 663.437 votos. João Rodrigues então na terceira posição com 13,37%, o que vale a 566.623 votos.
1: O Gelson Merício e o João Rodrigues fizeram praticamente a votação que o Décio fez sozinho na eleição contra o Jorginho Melo.
0: Pois é, eles dividiram os votos, né?
1: Pois é, só que segundo o próprio Ciro falou, a direita tinha dois candidatos, Jorginho Melo e João Rodrigues, com propostas muito parecidas com divergência só nas acusações, né? Aquele orgulho político e coisa e tal, né?
0: Mas o que a gente estava analisando, Gil, principalmente no Senado, é que o Décio Lima ficou sozinho, né? Na esquerda. Poderia ter sido eleito, pelo menos era essa a ideia, pelo menos até nas pesquisas, que ele não iria ter nenhum concorrente.
1: Mas daí é o seguinte, dei a impressão que muita gente votou até no Gelson Merizio, mas não votou no Décio.
0: Não votou.
1: Porque se o cara votou no Amin, ele tira o Décio fora da eleição.
0: Sim.
1: Né? E aí, o João Rodrigues chega em terceiro aqui, né? João Rodrigues que sai enfraquecido dessa eleição, né?
0: Sai muito enfraquecido.
1: O Gelson Merizio estava fora. Então, até explicável. PSB é o partido do Geraldo Alckmin, que é o vice do Lula, né? Partido que não tem uma grande trajetória em Santa Catarina. Agora vamos ver, a partir de agora, a eleição do Jorginho Melo, para onde o todo-poderoso MDB vai também, Gê. Será que volta a apoiar o Jorginho ou não?
0: Agora é a pergunta, né? O MDB sempre é o peso da balança, né?
1: É, o MDB que não coloca mais candidato a presidente, né, Gê?
0: Já faz um tempo, né, Gil?
1: O último, quem foi, Gê? Quem foi hoje?
0: Simone Tebet, é.
1: Que ficou em...
0: Ah, é verdade.
1: Ficou
0: colocou,
1: em quarto,
0: né?
1: Colocado, né?
0: Colocou, né? Mas concorrer pra ganhar nunca, né?
1: Não,
0: já faz
1: último,
0: um tempo.
1: O último que concorreu com força foi o Ulisses Guimarães?
0: Ulisses Guimarães.
1: 89.
0: É, não lembro de outro.
1: É, eu não me lembro de um mais forte.
0: Aí depois veio a era PSDB.
1: É, a partir de 94, o PSDB, as disputas acirradas de FHC e Lula, duas FHC
0: levou. Alckmin também.
1: Aí, né? aí o Lula concorreu contra o Serra.
0: Serra.
1: Depois contra o Alckmin. A Dilma contra o Aécio.
0: É isso,
1: E aí, depois que surgiu o Bolsonaro em 2018, logo no impeachment da Dilma, né?
0: Da Dilma.
1: Surgiu o antipetismo na
0: época. E o MDB entrou no poder, né?
1: E o MDB,
0: com Michel Temer,
1: o MDB era do partido do Eduardo Cunha.
0: É, do Eduardo
1: Cunha. Era o presidente do Congresso Nacional, né?
0: Foi ele que abriu o impeachment, né?
1: Eduardo. Que ele era candidato agora lá, não sei que meio.
0: Sim, foi candidato.
1: Não sei que está em Minas Gerais, acho que é, não?
0: Não.
1: Eu acho que eu vi outro dia aí, né? O Eduardo Cunha, né? Casado com a Márcia Piltira, aquela ex-apresentadora da Globo.
0: Gil, 9:07, 21:07, vão encerrando aqui, não adianta mais.
1: Não tem mais o que fazer, né, Jean?
0: Já fomos até o final, quase segundo turno garantido para a presidente da República, e aqui para o governo do estado de Santa Catarina não vamos ter segundo turno. Para nós do rádio, quanto a tempo, melhorou, né? Porque são só 10 minutos agora para presidente.
1: É verdade. Então, fechando, para você que está nos acompanhando pelo rádio, de repente largou o celular, porque está cheio de informação. Flávio Bolsonaro do PL, 47,25% dos votos no primeiro turno, fazendo 55.667.750 votos. Lula fez 44,91%, sendo o total de 52.913.725 votos. Segundo turno entre Flávio Bolsonaro e Lula, e pela primeira vez o Lula chegando num primeiro turno em segundo lugar, desde que após a última eleição, as eleições dele todas chegaram em primeiro, Gil, né?
0: É a segunda vez que tem reeleição, o presidente não é reeleito. Porque o Jair Bolsonaro não foi reeleito, e o mesmo agora acontece com o Lula.
1: Mas o Lula
0: nunca teve reeleição no Brasil antes do Lula. O Jair Bolsonaro foi o primeiro a não ser reeleito.
1: Ah, não, sim, mas o Lula agora vai pro segundo turno.
0: Então, eu tô dizendo, o Lula agora é a segunda vez que
1: contra o Bolsonaro, o Lula chegou na frente do primeiro turno, lembra?
0: Ah, isso sim.
1: Né? Então, assim, porque lá em, olha só, 89 o Lula chegou em segundo colocado, contra o Collor, perdeu pro Collor. 94 o Lula perdeu pro FHC, em segundo, chegou em segundo. E 98 de novo. 2002 o Lula ganhou do Serra, 2006 ganhou do Alckmin, 2010 a Dilma ganhou do Aécio, aí 2014 a Dilma ganhou do Aécio de novo, né? Foi o Aécio? É, o Aécio.
0: Foi o Aécio, sim.
1: Aí 18 a Dilma saiu, surgiu o Bolsonaro, ganhou a eleição e perdeu a eleição 2022 pro Lula, e agora vamos ver quem será o ganhador dessas eleições no segundo turno em 2026 já.
0: Muito bem, agradecendo a você, ouvinte, que deu o carinho da audiência. Amanhã, dentro do Jornal Sentinela, vamos ter muitas informações já com as entrevistas do governador reeleito aqui, com certeza também dos candidatos a presidente da República também, vamos ter através da Agência Nacional de Notícias, e também o Cadu Reis, que está em Brasília, vai trazer informações também até do Tribunal Superior Eleitoral sobre o balanço das eleições do primeiro turno aqui no país. Obrigado, Gil, uma boa noite e até amanhã.
1: Jean, grande abraço, obrigado a você que esteve conosco. Amanhã nos encontramos dentro do Jornal Sentinela. Boa noite.

0: 9:12. 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
1: Thalita Mel.
2: Chão de avião.

0: 9:15.
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0: 9:37. 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

0: 9:58.
1: 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Hora certa.
2: 9:58.
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Estamos de volta com o Paradão da Sentinela, 97.9. Eduardo Costa, Deus é Caipira, Paula Fernandes, Menino Bonito, Amado Batista, Folha Seca.

0: demais, moleque!
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2: Ei!

0: É o Paradão da Sentinela, 22:10.
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3: Prossegue o Paradão da Sentinela pela Sentinela do Vale 97.9. Um musical especial pra quem tem bom gosto. Vamos prosseguindo. E o leiro do Amazonas, suspiro da viúva. Thiago Viola, o Brasil tá afundando. Teixeirinha, cobra sucuri.

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1: Agora vocês vão ver a história de um compadre valente e barbaridade que eu tenho por nome Gildo de Freitas e a cobra Sucuri.

0: hora certa para você, 22:30.
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1: O Vale se liga aqui na Sentinela 97.9, ouvindo o Paradão. Vamos dando prosseguimento, milionário e Zé Rico, sempre sofrendo. Zé Bart e Larissa Costa, costureira guerreira, Eliana Camargo, meu caminhão, minha paixão.

0: 22:40.
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0: 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Sérgio Correia e Paulinho, Bar da Esquina. Sales e Guilherme, Pescaria. Chico Amado e Xodó, outra em seu lugar.

0: Paradão da Sentinela, 22:51.
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0: Vamos em frente com o Paradão da Sentinela, com mais músicas para você. Thiago Viola e Carlos Lima, A Verdade Eu Falo Agora. Roberta Miranda, Perigosa e Linda, Porca Véia, Estilo Porca Véia.

0: 23:03.
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0: 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Sentinela 70 anos, primeiro lugar. Vamos em frente com o Paradão da Sentinela. Trazendo agora Pedro Bento e Zé da Estrada, Milagre da Flecha, João Carreiro e Pardinho, Boiadeiro de Palavra, Os Serranos, Namoro de Sítio.

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0: 23:17.
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2: Paradão da Sentinela continua aqui pela Sentinela do Vale, a emissora que você ouve, 97.9, trazendo mais música, Joneto e Frederico, Rapariga Não, Marinês Siqueira, Recordando o Tempo, Gino e Geno, Pode Me Usar.

0: aqui na Sentinela, 23:27.
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0: Estamos apresentando o Paradão da Sentinela, banda 2001, o alemão da internet, banda Ali Gaver, Menina da Roça, Flávio Dalcin, Mulher Adorada.
3: Achei um negócio que dá lucro, viu? É o www.alemão.com.br. É o alemão na internet, viu?

0: 23:38.
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0: Paradão da Sentinela continua. Vamos trazendo banda Calmon e Viseu Pauzé, Terceiro Amante. Senador Magno Malta e Lariete toca agora em Jesus. Mara e Maraíza, Sem Tirar a Roupa.

0: 11:50.
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3: É o Paradão da Sentinela, Sentinela do Vale de Gaspar, Santa Catarina, do Vale do Itajaí ao litoral catarinense. Família Andiolim, Brasil de Bombacha, Gaúcho da Fronteira e Velho Milongueiro, tá podendo. Gildo de Freitas, abre os olhos, rapaz.

0: Estadão da Sentinela volta amanhã à noite neste mesmo horário. Boa madrugada a todos.
1: Hora certa. 12:03.
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1: Bora, João Gustavo.
2: Vai, Murilo.

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2: Meia-noite 20.
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0: de meia-noite, 33.
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0: gostoso demais.
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0: 1 e 1. 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
1: É hora de amar, Nayara Azevedo.
2: Boa noite, padre Reginaldo Manzotti.
3: Boa noite, querida, bem-vinda.

0: Obrigado! 1:05.
1: Aos corações apaixonados, essa linda canção do Bailão das Antigas. 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

0: abraço pro dobro. Hora certa.
1: 1:12. 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
3: Rainhas da Farra.

1:28. 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
2: Agora foi!
3: 1:38.
2: Obrigado, Goiânia!
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0: 1:44.
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1: Ei, Jorginho, é mais uma do Kevinho. Você acredita? Essa

0: hora certa. 2:12. 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
2: Duas e 46.
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2:51. 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

0: Bêbado não sabe.
1: Hora certa. 3:08.
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0: 3:22.
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0: Catufa. A todas as senhoritas. Valeu!
1: 3:44.
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0: 3:53.
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0: 4 e 6.
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0: 4:20.
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0: 4:33.
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0: 4:41.
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1: 4:47.

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6: Bom dia.
7: Bom dia, minha gente. Agora, pontualmente, 5 horas da manhã, iniciando aqui na Sentinela FM, no seu rádio 97.9, o programa Despertando o Vale, programa que vai ao ar de segunda a sexta. Comigo, Cláudio Milioli, levando boa música para você. Agradecendo a todos que estão ligados e também desejando que todos tenham tido aquele ótimo final de semana que foi de eleição. Todo mundo aí compareceu, espero que tenha comparecido e depositado seu voto nas urnas. As apurações praticamente já se encerraram. Logo após o programa, mais para frente, teremos o Jornal Sentinela, onde você terá aí o resumo completo das eleições no Brasil.

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Amanhã de segunda-feira, 5 de outubro de 2026, a temperatura na casa dos 17 graus centígrados, sensação térmica de 16 graus. Para participar aqui do programa é só mandar seu zap para o 988-380192. Repetindo, 988-380192. Quem já está com a gente mandando sua mensagem foi o Ademar Zeferino. Também mandando aquele abraço pro seu Gaspar e pro seu Vanderlei, o Ademar Zeferino aqui do bairro Macuco. Lá do bairro Bateias, a nossa amiga Zilda Brunizuki, já ligada no programa aqui do Gaspar Mirim, o Amaro Reis, aquele bom dia lá no Alto Gasparinho. O Jair Arca, como de costume, mandando aquele abraço pro Sebastião Prebianca, o Dair Nicolete, Cibele Preta Nicolete. E aqui do bairro Santa Terezinha, está já acordado bem cedo e ouvindo a sentinela, o Hamilton Amaral. 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Agora 5:03, já vamos começar com música bonita, atendendo a participação da Zilda. Ela pediu com Chico Rei e Paraná. Oferece lá para Lourdes, para Correca, para mim, para o Nica, para o Enéas, para Cássio, para Zé Tizuc, para Inês, para família Sansão e para todos que estão ouvindo. Quem bate nunca se lembra. Logo após, Checa Mineiro e Ivan Souza, Felicidade Matuto. E mais uma música daquela raiz lá do interior, João Miranda e Marcelito, Diário de Caipira. Música

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O Galo cantando, hora certa para você não perder seu compromisso, não perder sua condução. Agora 5:15. O nosso abração também para a Rosana Queller participando aqui do programa e pedindo música. No próximo bloco já tendo seu pedido, Rosana. Um abraço também lá para o Morro, localidade Morro Grande, para o nosso amigo Hélio Estanque, ligadão aqui na Sentinela. Aproveitando também, mandando aquele alô, aquele abraço lá pro seu Vilmar Alves, pro Ricardo e pro Cleberson Alves ali do Gaspar Mirim.

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Vamos com mais música agora, Henrique e Diego, Vacilei. Logo na sequência, Mato Grosso e Matias, o Miritíssimo.

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4: Despertando Vale, a hora certa para você agora, 5 horas 25 minutos. Mandando aquele abraço também para Silvana Vipel, participando aqui do programa. Para Rosana Queller, que pediu música e vai ouvir agora na sequência. Um abração também para Ademar Zeferino, lá do bairro Macuco, para Zilda, lá do Bateus, Amaro Reis, aqui do Gaspar Mirim, lá do Alto Gasparinho, Jair Arca, e aqui do bairro Santa Terezinha, o Hamilton Amaral. Silvana Vipel, que é aqui do Baú Central, cidade de Ilhota. O nosso abraço aí para todos os nossos amigos de Ilhota.

Então vamos atender aqui a participação da Rosana Keller. Ela pediu, e vai ouvir com Oswaldir e Carlos Magrão, Lago Verde e Azul. Logo na sequência, chegando no nosso momento gaúcho do programa, os Buenachos e a música Fogão Campeiro. Essa vai lá pro Jairaca, pro Sebastião Prebeca, lá do Alto Gasparinho. Vamos então primeiro com Oswaldir e Carlos Magrão, Lago Verde e Azul, lá para nossa amiga Silvana.

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E a hora certa para você agora, 5:35. 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Um abraço para todos os nossos amigos que estão vindo aqui desde lá da cidade de Apiúna, Ascurra também, Rodeio, Benedito Novo, Rio dos Cedros, nossa querida Pomerode. Um abraço também para todos os amigos de Indaial, lá pro Ingo Fotógrafo. Também para os nossos amigos de Blumenau. E aqui também pertinho para todos os nossos queridos ouvintes de Ilhota, Luiz Alves, Itajaí, Navegantes, Balneário de Piçarras, Barra Velha, Itapema, Balneário Camboriú. Não esquecendo Ibrusque, Guabiruba, Nova Trento e São João Batista. Vamos com mais música, agora atendendo a participação do Hamilton Amaral com a Amado Batista, Borboleta Azul, logo na sequência, Rick Renner, Minha Luz. Vamos ouvir. Agora 5:37.

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E para você que ficou, está com a gente, aquele muito obrigado, um abraço também novamente aqui pro nosso amigo Ademar Zeferino. Ele está mandando alô ali pro seu Gaspar, seu Vanderlei, pra irmã e pra Janete. Chegando ao último bloco do programa, então vamos aí mandando mais uma vez aquele recado todo especial para você que está a fim de saborear aquele bom churrasco. 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Nosso agradecimento a todos que nos acompanharam até este momento. Esperamos estar aqui de volta amanhã, mas antes de terminar, pedimos para você se ficar ligado aqui na programação da Sentinela. Às 6 em ponto, oração da Ave Maria com César Costa. Logo após, Panorama Agrícola. E após o Panorama Agrícola, Jean Carlos já está posto para comandar o Sentinela da Manhã. Terminando o Sentinela da Manhã, você não pode perder hoje. É aquele resumo completo no Jornal Sentinela das Eleições. Você vai que não tá sabendo, vai ficar sabendo tudo o que aconteceu no dia de ontem. E vamos embora, mas antes deixamos com vocês, atendendo a participação do nosso amigo Ademar Zeferino. Ele pediu e vai ouvir, oferece lá pra Janete, pro seu Gaspar, pro seu Vanderlei, pras esposas. Teixeirinha, Valsa das Flores, logo após Dalvan, te amo, te amo, te amo. E para finalizar, escolhi aqui para vocês uma para relembrar bem o passado com Márcio Greik e a música Infinito. Meu abraço a todos e até amanhã, se Deus quiser. Até lá.

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3: Louvado seja o nome de nosso Senhor Jesus Cristo, para sempre seja louvado. Amados irmãos e irmãs, paz e bem, sou César Costa, das equipes de Nossa Senhora e da Pastoral Familiar. Em nome do Pai, do Filho e do Espírito Santo. Amém. Meus caríssimos irmãos e irmãs, a oração de São Francisco é uma das mais bonitas que nós conhecemos. E nenhuma oração traz tantos ensinamentos como esta. Naquele momento, São Francisco estava inspirado e em sintonia com Jesus, pois ambos queriam a mesma finalidade de transformar o mundo. Mas ele nos ensina que devemos primeiro nos transformar para chegar onde desejamos. Reparem que na oração, "fazei que eu procure mais", o sentido dela que nos faz pensar sobre o que estamos buscando. O mais indica o nível de intensidade do nosso compromisso de busca. Acredito que São Francisco estava pedindo a Deus para procurar a maneira certa de levar o amor e o perdão para todas as pessoas, procurando mais. Consolar que ser consolado, compreender que ser compreendido, amar que ser amado. Veja também que em sua oração ele faz vários pedidos. Onde houver ódio, que eu leve o amor. Este foi o primeiro pedido, no qual ele mostra que o amor pode sobrepor o ódio, pois ele tem várias facetas. Onde houver ofensa, que eu leve o perdão. Se nós queremos o perdão de Jesus, por que já não o praticamos quando formos ofendidos? Onde houver discórdia, que eu leve a união. A união só acontecerá quando tiver o fim do individualismo das pessoas. Só assim eliminamos a discórdia. Onde houver dúvida, que eu leve a fé. Ter fé implica uma atitude contrária à dúvida e está intimamente ligada à confiança. Onde houver erro, que eu leve a verdade. Para lidar com os erros, precisamos procurar a verdade dos fatos, não importa os interesses pessoais. Onde houver desespero, que eu leve a esperança. Enquanto houver a esperança, sempre sobreviveremos a todos os desafios da vida. Onde houver tristeza, que eu leve a alegria. Combater a tristeza em todos os níveis é o mesmo que manter a energia da alegria acesa. Onde houver trevas, que eu leve a luz. Na vida existem momentos de escuridão e de luz. Quando não estamos vendo nada, aí vem ele com uma luz a nos levantar e ajudar a caminhar. Na vida não podemos nos abater com as dificuldades, por isso, o mais importante é ter fé, acreditar que Jesus existe, pois tudo é possível. possível. Mas não podemos ficar parados. Temos que ter atitude. Ó Mestre, fazei que eu procure mais. O Senhor esteja conosco e Ele está no meio de nós. Abençoe o Deus Todo-Poderoso, Ele que é Pai, Filho e Espírito Santo. Amém. Rezemos. Ó Deus, que em Jesus vieste até nós, dai-nos um coração de discípulo para ouvir vosso Filho. Fazei-nos capazes de acolher e servir a Cristo em nossos irmãos e irmãs. Por Cristo nosso Senhor. Amém. O Senhor esteja conosco e Ele está no meio de nós. Abençoe o Deus Todo-Poderoso, Ele que é Pai, Filho e Espírito.

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11: Panorama Agrícola para 5 de outubro de 2026, segunda-feira.
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11: Segunda-feira de lua minguante, hoje 5 de outubro de 2026, no ar para você o Panorama Agrícola. Na mesa de som está o Eduardo Maier. O ditado é: quando um dedo aponta para a lua, os tolos olham para o dedo. Confira nesta segunda-feira aqui no Panorama Agrícola. Pesquisa compara a produtividade e qualidade da uva Goethe em experimentos com e sem cobertura plástica nos parreirais. E terraceamento ajuda a conservar o solo. Ouça o Panorama Agrícola no aplicativo Epagrimob e nas plataformas digitais de áudio SoundCloud e Spotify. Ligue 48-3665-5359 e participe do nosso programa. Ou envie e-mail com sugestão para panoramaagricola@epagre.sc.gov.br.
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11: Vitamina B6 pode ajudar a dar energia, a manter a memória e a produzir neurotransmissores como a serotonina, que funciona contra a depressão e o desânimo. Existem suplementos vitamínicos da B6 e você também pode encontrar a B6 nos alimentos leite e ovos, carne suína e aves, peixe, nozes e verduras escuras.
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11: Prática agrícola que ajuda na conservação do solo, o terraceamento realizado atualmente é diferente do terraceamento dos anos 80 e 90. O extensionista Jefferson Socol, do município de Xaxim, explica essas diferenças.
14: Basicamente, a diferença dos terraços atuais para os terraços lá do início dos anos 90, anos 80, quando ainda se fazia muito terraceamento em cima de plantio convencional, é que hoje a gente está levando em consideração o dimensionamento do terraço em função das máquinas que o produtor tem. E aí, como nós temos à disposição uma série de equipamentos que facilitam a construção hoje em dia, retroescavadeiras grandes, tratores de esteiras maiores, com controle da lâmina frontal e tudo mais, que antigamente nós não tínhamos, e uma disponibilidade muito maior, nós conseguimos construir terraços também maiores, então com comprimentos maiores e mais adequados às máquinas que hoje também são máquinas grandes, as colheitadeiras, as semeadoras dos produtores rurais. Construindo terraços maiores, isso nos permite também afastar os terraços. Então, os terraços acabam sendo construídos mais longe um do outro e diminuindo, assim, obras dentro da lavoura e mudança no relevo, que, de qualquer maneira, ainda continua alterando a dinâmica de máquinas de plantio, de colheita, mas hoje muito menos do que no passado. E aí, como os terraços são construídos para que se plante neles e se colha neles, o produtor não perde área. Por vezes, se a gente for bem criterioso e fizer cálculos, a fazer um terraço numa área acabaria aumentando algumas linhas de plantio, porque você altera o relevo, aumenta o comprimento, às vezes, da superfície do solo por construir um terraço, e aí, claro, numa área muito grande, né? Talvez aumente a área de plantio, mas isso não é relevante. O que é relevante é que a gente não altera a área de plantio para diminuindo, colocando impedimentos para o trabalho do dia a dia, para a dinâmica de máquinas dentro da lavoura. A construção do terraço também favorece com que o produtor cultive em nível, faça o plantio em nível, que também é uma boa prática de produção, que vai favorecer a infiltração de água no solo, que vai reduzir a erosão associada às outras práticas, né? Então, essas são as características atuais.
11: Esse Jefferson Socol no noticiário de hoje do Panorama Agrícola, numa produção da jornalista Helena de Moraes. A atração de morcegos dispersores de sementes por essências aromáticas de frutos já é um recurso conhecido. Agora, estudos conduzidos por pesquisadores da Embrapa Florestas do Paraná, do Instituto Federal do Paraná e da PUC do Paraná constataram que também é possível atrair os morcegos utilizando compostos aromáticos sintéticos ou frações deles. A descoberta abre caminho para uma alternativa potencialmente mais barata e operacionalmente mais simples do que o uso de óleos essenciais puros, além de reduzir a necessidade de coletar frutos silvestres na natureza. Os resultados da pesquisa estão à disposição para pesquisadores, técnicos ambientais, gestores públicos, proprietários rurais e ONGs envolvidas em projetos de restauração ecológica.
15: Confira a entrevista de hoje.
11: Pesquisador da Estação Experimental de Uruçanga, no sul de Santa Catarina, Márcio Sônigo, fala de experimentos com cobertura plástica em cultivo de uva.
16: Alô, Mauro, precisamos falar sobre a cobertura plástica em cultivo de uva. Aqui em Uruçanga, a Epagre fez um experimento, e ainda está fazendo, com o cultivar de uva Goethe. A Goethe e a sua variante Goethe Primo. Então, nós cobrimos um parreiral de uva Goethe e outro de Goethe Primo e fizemos a comparação da produtividade e da qualidade da uva com a uva Goethe e Goethe Primo sem estar coberta. O resultado foi que, na cobertura plástica, tanto a Goethe quanto a Goethe Primo tiveram maior grau Brix do que sem a cobertura. Então, a Goethe na cobertura teve grau Brix de 16,4 e sem cobertura 15. A Goethe Primo na cobertura chegou a 16,7 de Brix e sem cobertura 15,4. Então, as duas, Goethe e Goethe Primo, na cobertura plástica, tiveram um grau Brix maior. A acidez, ela pouco variou. O que variou na acidez foi que a Goethe Primo, ela teve menor acidez da baga da uva em relação a Goethe. Mas a cobertura plástica não chegou a afetar a diferença entre coberta e não coberta. E a produtividade foi muito semelhante, tanto na Goethe coberta quanto na Goethe Primo. Não houve diferença estatisticamente para cobertura e sem a cobertura. O que aconteceu foi que a Goethe Primo produziu mais do que a Goethe.
11: O maior grau Brix indica uma uva mais doce e com maior conversão para o álcool, para a produção de vinho. E agora Márcio Sônigo explica as vantagens do uso de cobertura.
16: Por outro lado, a vantagem da cobertura na uva Goethe é que se colhe a uva Goethe em janeiro. E aqui em Uruçanga, em janeiro, é um mês de muita chuva, é o mês que mais chove no ano. Especialmente num ano como este, que nós temos El Niño, a cobertura protege o parreiral da folha ficar molhada, isso evita doenças como o míldio. E além disso, você pode fazer operações mesmo em dias de chuva, porque não tem como se molhar. Isso garante uma boa colheita, né? Já que a Goethe coberta, ela vai ter umidade no solo, porque a água cai pela cobertura, vai molhar o solo. E outra coisa que também chamou a atenção, que a Goethe coberta, ela apressou um pouquinho mais a brotação, a floração, a colheita, de 7 a 10 dias antes do que a Goethe.

0: produzido pela Empresa de Pesquisa Agropecuária e Extensão Rural de Santa Catarina.
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Muito bom dia, minha gente. Estamos chegando numa segunda-feira. Hoje é dia 5 de outubro de 2026. Tivemos aí o pleito eleitoral nesta data de ontem, domingo, dia 4, né? E agora, claro, ainda vamos ter segundo turno a nível Brasil. Aqui no governo de Santa Catarina, o Jorginho Melo foi reeleito. E claro, temos ainda dentro da nossa programação hoje no Jornal Sentinela as informações de quem foram os candidatos eleitos a deputado federal, também a deputado estadual.

0: aqui para o Santa Catarina e também para o Senado. Lembrando mais uma vez que neste ano eram dois cargos de senadores e temos aqui as informações para você dentro da nossa programação, porque o programa aqui é curto, né? Não, a gente não vai também entrar nesse cenário da política. Vamos lá então, começando, dando aquele abraço para você, ouvinte, que já está trabalhando, você que está se preparando para o trabalho, para você que já está acordado, mas não está para fazer nada, então você, o nosso agradecimento pela companhia, desejando uma ótima semana também a você, motorista, você que está trabalhando nesse momento também no trânsito, você que está só a passeio, nosso agradecimento, obrigado pela carona. 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Vamos começando então o programa, trazendo já o pedido musical aqui da Zilda, lá do Bateias, já mandou aqui a sua música. Ah, o Hamilton Amaral também já pediu a sua música. O Hamilton só escreve aqui, mas a Zilda quer falar. Então, fala aí, Zilda, bom dia.
1: Bom dia, Jean. Toca a música aí pra nós com o Tião Carreiro e Pardinho, Saudade, ou então Triste Destino, tá bom? Quero oferecer para todos que estão ouvindo.
0: Chegando, Tião Carreiro e Pardinho, a música Saudade. Quem não tem saudade de alguém ou de alguma coisa, né? 6:26, informou Chaite Relógios e Ótica. Bom dia, ótima semana pra você.

aí, música pra recordar de Tião Carreiro e Pardinho, Saudade, aqui no seu Sentinela da Manhã. Agora então, vem aí, essa música também é muito bonita, Zé Ramalho, Cidadão. Tá vendo aquele moço? 6:28. 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

0: aí, então, não é fácil essa vida, né? As pessoas às vezes não sabem por quê, mas falta fé. Por isso que as pessoas às vezes se perdem. Então, tem que entrar Jesus no seu coração. 6:32, eu tenho um intervalo informando a hora certa sempre a Scheiter Relógios e Ótica, lembrando que essa promoção do mês de outubro, então, outubro rosa, as mulheres chegam ali na Scheiter, compram um óculos e a lente, a armação é de graça. 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Vamos ao intervalo, depois eu volto com mais pedidos e também as mensagens. As mensagens já chegaram várias aqui para mim.
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0: É 6:36, minha gente. 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E a Scheiter está trazendo as mensagens para o dia de hoje, aqui no Sentinela da Manhã. Deixa eu ver aqui, mais cedo, né? Mais cedo do que nunca. Vamos lá com as mensagens que já chegaram antes das 6:00. A Edinalda Rodolfo da Luz, lá do Baú Baixo, mandou o seguinte: bom dia, mais um dia na permissão de Deus, apenas gratidão por ter saúde e força para continuar. Obrigado, senhor. Mandou um cafezinho aqui pra gente. Bom dia, Edinalda. Lá pro esposo Marcos e também pras meninas, aquele abraço. Rosângela Pamplona, ela, o Nelson Pamplona, sempre ligadinhos com a gente. E a Rosângela disse assim, ó: feliz início de semana. Que seja carregada de paz e coisas boas para todos. Feliz segunda-feira também para você, Rosângela. Jair Arca, lá do Alto Gasparinho, o homem que acorda cedo para cevar aquele mate e fazer o chimarrão. Bom dia, onde você estiver, Deus te abençoe. Amém, Jair. Ana Maria Bauler, a mulher das marmitas. É, chegou aqui, ó, 5 de outubro, segunda-feira. O que Deus tem para você é muito maior do que você já perdeu. Tenha calma e paciência, porque quem dá a última palavra é Deus. Então vamos aguardar, né, Ana? Sempre tem algo melhor à nossa frente. Mas claro, tem que ter pensamento positivo, né? Se a gente ficar pensando em coisas ruins, aí aparece também, não é? Rosana Keller, da Margem Esquerda, bom dia. Que cada minuto do nosso dia seja guiado, protegido e abençoado por Deus. Terezinha Vitorino já veio aqui com as carinhas de sorriso e aquele bom dia, Jean. Bom dia, Terezinha. Zilda da Bateias, né? Do bairro Bateias, mandou aqui também a sua mensagem. A música a gente já atendeu. Te desejo uma abençoada semana e uma feliz segunda-feira também para você, Zilda. Luzia Isabel Vipel, e para os íntimos, Belinha, né? Isso é a imagem de Nossa Senhora Aparecida, ela mandou aqui com o santuário e diz assim, ó: Senhora Aparecida, oração de segunda-feira, querida mãe, abençoa a nossa semana que se inicia, ilumina os nossos caminhos, protege a nossa família e nos encha de paz e esperança. Amém, Luzia. Luzia também é o nome de uma santa, né? A santa que cuida das nossas vistas. Chegando aqui, ela, a Irichel, a esposa do Dedeco. Nem todo dia é fácil, mas todo dia é um presente de Deus. Lembre-se disso, né, Iris? Aquele abraço. Sueli Bittencourt chegou ali do Arraial e mandou: às vezes a nossa vida é abençoada por pessoas tão especiais que nos tornamos mais felizes só por termos tido a oportunidade de conhecê-las. Algumas pessoas a gente conhece, outras Deus nos apresenta. É isso aí, amigos, a gente vai, claro, contando nos dedos, né? Colegas temos muitos, né? Pessoas conhecidas, mas amigos são poucos. Então a gente tem que cultivar e preservar esses amigos que sempre estão juntos com a gente, nas horas boas e principalmente nas horas difíceis. O Dedeco chegou aqui também. Alô, José Altair Shell, é o esposo da Iris. Bom dia, que Deus seja sempre teu escudo, tua força e tua luz. Deus te abençoe. Amém, Dedeco. Ele chegou lá do Arraial, Paulo Reinert. Aquele abraço pro Paulo, lá pro mano Vicente e também pra esposa do Paulo, o filho Joaquim, aquele abraço. Temos aqui, ah, tá certo, ela, a professora Leia, mandou aqui mensagem pra gente, deixa eu ver aqui. Já manda um alô aí pro Aguidã, o Aguidã do Bateias, ele está sempre ligado na sentinela. E também pra nossa loira, a Luara, filha do Noar Ostins, ela completa 3 aninhos hoje. Viva essa princesa linda. A professora Leia colocou aqui: ama muito, né? É, a Luara, que é aniversariante do dia. Parabéns, felicidades. A pedido aqui, um grande abraço a toda a família Ostins lá do Bateias. Ah, vamos cantar parabéns para Luara? Vamos cantar então aqui. Parabéns, felicidades para Luara, que está completando 3 aninhos no dia de hoje.

0: Parabéns, Luara, felicidades. Vai ter bolo hoje ali na creche da tia Leia? É, vai ter, né? Com certeza, vai ter bolo para comemorar essa data tão importante, 3 aninhos. Ah, falando no Aguidan, olha aí, professora Leia, ele quer falar alguma coisa aqui pra gente. Alô, Aguidan, bom dia.
1: Bom dia, aquele feliz momento pra professora Leia, que ela teve aqui em casa, tá bom? Aqui é o Aguidan, aquele feliz momento pra entrar na minha casa, beleza? Se você puder tocar. Esse aqui é o feliz momento pra minha mãe Marlene, pra meu pai Mar.
0: Tá certo, então. Regis Danese entra na

0: É, tá aí Regis Danese e aqui a nossa ouvinte, é, ela sempre tá ligadinha, a Joelma lá do Alto Baú colocou Chuvas de Bênçãos, essa música aí que o Aguidan pediu pra gente rodar aqui no Sentinela da Manhã. A gente vai a um intervalo comercial, depois eu volto já com mais informações, lembrando que dentro do Jornal Sentinela já já vem informações de um grande sinistro, né? É um incêndio na empresa Kremer, lá em Blumenau. Já já a gente vai trazer informações sobre esse sinistro com o sargento Gil, que vai trazer sobre esse trabalho que o Corpo de Bombeiros de Gaspar também está colaborando na extinção desse incêndio lá na empresa Kremer em Blumenau. Já já essa informação para você dentro do Jornal Sentinela, que já já está começando também aqui na nossa programação.
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0: Eu não falei que era rápido, 6h49, vamos prosseguindo aqui com as mensagens, já recebi mais alguns alôs aqui, deixa eu ver aqui que tem áudio, já vou rodar o áudio agora pra ser mais fácil, depois eu volto com a trilha musical da mensagem.
5: Bom dia, Gia.
0: Bom dia.
5: Aqui é a Inês. Gostaria de ouvir aquela música e oferecer para todos que estão ouvindo. O seu jardineiro. Bom dia aí.
0: Ah, é o cidadão que foi lá roubar flores, né? Eu tô sabendo. Tem gente que diz que pegar flores no jardim dos outros, quando vai plantar é melhor, né? Pegar as mudas, né? É, se pedir não dá certo, né? Agora se lá roubar, aí a flor vem bonita, né? Mas não faz isso não, né? Vai lá, pede, porque as pessoas ficam até contentes, né? Quantas pessoas têm jardins bonitos, né? E flores diferentes, aí a outra pessoa gosta. Então vai lá, pede, que com certeza vai receber. Vamos lá então, completando aqui com as mensagens, sempre no oferecimento da Scheiter Relógios de Ótica, que está com a promoção Outubro Rosa, nesse mês de outubro. 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Vamos ver aqui aonde que eu terminei. A Lene Pereira. Lene Pereira mandou aqui: amanheceu. É verdade. Agora os dias estão amanhecendo cada vez mais cedo, né? E que Deus nos cuide, nos guarde, nos livre, nos proteja, nos abençoe e nos dê uma abençoada segunda-feira. Bom dia. Só não amanhece mais cedo ainda porque sempre tá nublado, né? É, e frio, né? Para outubro, nós estamos aí vivendo ainda dias, principalmente à noite e pela madrugada, muito gelados, né? Maria Paulina Vaz diz assim, ó: Jean, trabalhando e ligadinha na rádio. Bom dia, Maria. Zé Tizuc, lá do Bateias, mandou aqui um cenário todo colorido e o despontar do sol aqui nesse local. Bom dia, que Deus dê ao seu dia um propósito maior do que os seus planos e bênçãos maiores do que suas expectativas. Aí vai estar muito bom mesmo, né, Zete? Um abraço pro Ademar Zeferino, cidadão, é, que tá de aposentado, ele não é mais funcionário efetivo da prefeitura e se aposentou. Ô, Ademar, aquele abraço. Já eu vou ver o que o Ademar mandou um áudio aqui pra gente. Ah, o Marcelino Bertoldi da Itopava Central chegou aqui, ó. Viver é deixar a vida acontecer todos os dias. Bom dia também pra você, Marcelino. Ela está chegando, a Correca, lá do Bateias. Bom dia. Que Jesus ilumine cada passo do teu dia e do seu também, Correca. Celina Sassima Vilverti mandou aqui, lá do Gasparinho. Meu Deus, em tuas mãos entrego esse novo dia. Aos seus cuidados eu confio a minha vida, a minha família e os meus amigos. Bom dia, Celina. Tenho aqui a Joelma do Alto Baú. Ah, ela mandou um áudio, é verdade. Cadê? É, tá aqui, lá em cima. É que ela mandou aquela mãozinha com formato de coração, mais um coração, chuvas de bênçãos, e nem olhei que esse áudio era de hoje. É de hoje. Então, já vou ouvir, porque a Joelma, quando ela manda a mensagem, a gente diz assim, ó, essa mulher tem alto astral, é verdade. Ó, Amaro Reis, o padeiro aí do supermercado Estanque, acorda cedo, né, o Amaro, né? Pra fazer o pão nosso de cada dia, né? É, ô Amaro, aquele abraço pra você, pra Andréia, né? Bom trabalho, boa semana, né? Sempre final de semana, é, tem que vir tudo novo na segunda-feira. Então, vamos lá, manda a brasa, tá? É, mas não precisa mais de brasa. Antigamente o pessoal colocava a brasa no forno, né? Agora é tudo forno elétrico, é chique, né? E tem estufa, é o Amaro. Mas tem que trabalhar mesmo assim, porque antigamente a produção não era tão grande, né, Amaro? Agora é para muitas e muitas pessoas, né? E a clientela é grande lá, porque o Amaro faz, e a Andréia, coisas de primeira, né? Um abraço aí pro Amaro e pra Andréia e para todo o pessoal aí do supermercado Estanque. É, o seu Jaime veio outro dia aqui, perderam uma identidade lá no Estanque. Essa identidade, agora não sei o nome, porque tá plastificado aí, mas tá aqui na rádio. Quem perdeu pode chegar aqui. Vamos então ouvir a Joelma. A Joelma quer falar aqui. Então, alô, Joelma, lá do Alto Baú, bom dia.
2: Bom dia, meu querido. Aqui é a Joelma do Alto Baú, tudo bem?
0: Tudo
2: como é
0: bem.
2: Que você tá, meu querido?
0: Ótimo.
2: Que todos tenham um ótimo dia, abençoado, que nosso solzinho acho que vai chegar, né? E eu ofereço toda essa programação dessa rádio maravilhosa com esse locutor querido para todos que estão escutando, especialmente meu marido Adriano e minha patroa Nike, é minha mãezona que eu amo demais. Abraço!
0: Outro, não falei que a Joelma vem com alto astral, não pode ser diferente, né, Joelma? Se a gente já começar cabisbaixo, aí não dá nada certo, né? Então aquele abraço pra Joelma, lá pro Adriano, né? Recém-casados, né? Eu acho que não tem nem 2 meses de casamento ainda, né? Então vai um abraço para esse casal maravilhoso. E vamos voltando aqui ao Ademar Zeferino, né? O Ademar também mandou mensagem aqui. Alô, Ademar, o aposentado, bom dia.
4: Bota a música, passa no livro, bota a música lá pro seu Gaspar e pro seu Vanderlei. Uma música pra minha irmã. Valsa da Flor.
0: O Ademar só pede a Valsa das Flores, né? Não vai dar tempo, Ademar, mas já rodei semana passada. Então, faça então um agradecimento aí pra essa turma aí. Hoje não vem a música tua, não, tá certo? É, aproveita as férias. Vai aí, fica na cama mais um pouquinho, né? O Ademar acordava cedo demais, né? Agora ele pode descansar um pouco. Ele e o Paulo Reinert, né? Que o Paulo também já se aposentou. E quantos aposentados, né? Mas não pode parar, né? Quem é aposentado tá trabalhando também, porque só com o salário de aposentadoria não dá, né? E cada vez vai achatando mais, né? E não tem 13º aposentado, mais essa, né? Fazer o quê? Vamos embora, então? Já deu aqui para mim, agradecendo a todos. Fica ligado aí, porque o Jornal Sentinela está chegando com as informações das eleições 2026, os resultados a nível Brasil, Santa Catarina, também os candidatos aqui da comarca de Gaspar, como é que eles foram. Já vou dizendo que não foram bem, né? Infelizmente, né? A votação foi muito baixa e ficaram de fora, né? Infelizmente. Vamos lá, então, a pedido dela, a dona Iris Sarmento. Dona Inês Sarmento, né? Falando nisso, um abraço pra dona Iris Sansão, né? Vizinha lá da dona Inês, né? Aquele abraço. Vamos lá então com o seu jardineiro finalizando aqui o Sentinela da Manhã. Tchau, tchau, pessoal.

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5: Agora são 7:02, Jornal Sentinela no seu rádio nesta manhã de segunda-feira, hoje dia 5 de outubro de 2026, Primavera Brasileira. Aqui na apresentação minha de Jean Carlos, reportagens de Gil Dias, Miguel Vivo aqui com os destaques esportivos e também a agência de notícias AKR com as informações no seu rádio e hoje, excepcionalmente, a participação do sargento Gil Vicente Pereira do Corpo de Bombeiros, que já está em linha conosco, porque nós temos uma informação de um grave, grande acidente, sinistro, incêndio em Blumenau na empresa Kremer. O sargento Gil pode trazer mais informações, está de plantão hoje no Corpo de Bombeiros, equipe do Corpo de Bombeiros de Gaspar também está colaborando com esse sinistro e eu gostaria de saber mais informações se esse incêndio já foi controlado lá em Blumenau. Bom dia, sargento.
6: Muito bom dia, Jean, e bom dia, Jean, e ouvintes do Jornal Sentinela.
5: Bem, sargento, esse incêndio aconteceu numa parte da empresa, como é que está sendo esse controle por parte do Corpo de Bombeiros Militar de Santa Catarina?
6: Jean, nesse exato momento as guarnições de Blumenau juntamente com... Já está dando microfonia?
5: Não, é só o retorno, fica tranquilo, não está dando microfonia, tá bom. Não.
6: Beleza. Então, juntamente com o apoio de Gaspar, que o nosso AT 86 está lá no local... e também o AT da cidade Betimbó. Esse incêndio ele começou ali na Kremer Adesivos por volta das 5:25. As guarnições foram acionadas e imediatamente já se sabia que era um incêndio de grandes proporções, onde foi pedido apoio aqui para o nosso AT 86 de Blumenau. Todas as viaturas de Blumenau estão lá no local, dos três quartéis da Itopava, do centro e também Garcia, juntamente com Timbó e Gaspar nesse incêndio. Nesse momento ainda o pessoal está trabalhando, debelando ali as chamas, a alta escada também está lá no local. Pelo que a gente sabe, atingiu uma boa parte da empresa.
5: Ô, sargento, e que material está sendo consumido pelas chamas?
6: Olha, Jean, a Kremer, ela, além de fazer adesivos, né, ela faz aquelas ataduras. Como eu não estou no local, a gente não sabe ainda a dimensão e qual setor da Kremer foi está sendo atingido, né? As notícias que a gente está acompanhando via rádio aqui da nossa central de emergências é que o incêndio ainda está com grandes proporções. E o pessoal está trabalhando, gente. Então a gente não tem ainda notícia de qual setor, o que aconteceu. Só sabemos que toda a empresa foi evacuada e esse incêndio ele tomou uma proporção muito rápida.
5: A gente percebe aqui, pela uma foto que já foi mandada pelo Corpo de Bombeiros de Blumenau, que essa parte, esse departamento aqui da empresa está sendo consumido mesmo pelas chamas, principalmente a estrutura do telhado, né, o sargento?
6: É, a gente tem acompanhado algumas fotos que hoje em dia as informações chegam muito rápida via internet, né? E o próprio chefe de socorro está relatando ali com as equipes, né? Que você tem que estar falando, combate mais nesse lado, o fogo está se espalhando no outro. Então, para distribuir os caminhões, né? Os apoios que forem chegando no local mais adequado, né? Para debelar o mais rápido possível essas chamas.
5: E a causa do sinistro ainda, claro, vai ser investigada, né?
6: Ah, com certeza, Jean. Assim que for concluído todo o trabalho de combate e rescaldo, imediatamente já vai ser iniciado a perícia desse incêndio. Por enquanto, não podemos afirmar nada.
5: E previsão do término dos trabalhos também ainda não há essa previsão, né?
6: Não, Jean, não temos essa previsão, como eu te falei. A gente, né, não está lá no local e sabemos que a Kremer ali, como ela produz esse material, atadura, vários materiais aí para atendimento hospitalar, e esses materiais são de consumo muito rápido, então não temos ainda uma projeção de quando vai terminar esse trabalho.
5: E o incêndio iniciou aí por volta às 5 da madrugada, né, sargento?
6: Provavelmente a gente acredita aí que até eles chamarem o bombeiro, as guarnições começaram a ser acionadas às 5h30. Acredita aí que 5h25, 5h20 aí, até o pessoal, né, se dar conta, porque lembrando que a Kremer é uma das empresas que ela tem uma brigada de incêndio muito atuante lá no local. Geralmente o pessoal tenta apagar, né? Quando vê que não dá, eles pedem um apoio do corpo de bombeiros, né?
5: Vamos torcer, né, que fique só naquele departamento onde que o Corpo de Bombeiros, juntamente com toda a equipe, está apagando o incêndio.
6: Com certeza, a gente espera aí que possa debelar a chama, e a gente sabe, né, o quanto que é difícil, né, para uma empresa se refazer, começar, tomara que não, no caso deles não vai ser, mas você recomeçar, né, as suas atividades. Principalmente a Kremer, que ela tem uma vasta linha de produtos aí hospitalares, atende Brasil até o exterior, e às vezes você fica, né, devendo produtos, né, devido a esse incêndio, para os hospitais, né, para os seus clientes, né? Então esperamos aí uma pronta recuperação da Kremer.
5: A gente sabe que a Kremer, ela faz esses produtos, né? Principalmente tem até aquelas fraldas de antigamente, de pano.
6: Sim, sim.
5: E então, essa tem uma combustão muito rápida, né, sargento?
6: Tem uma história consolidada na cidade de Blumenau e aqui no nosso estado há muito tempo, né, Jean?
5: Infelizmente, né? Mas esses sinistros acontecem, independe se a empresa é grande ou pequena, né, sargento?
6: Infelizmente, né? As coisas fogem do controle, por isso que o Corpo de Bombeiros Militar de Gaspar, cada vez mais a gente investe em viaturas, né? Esse nosso AT, para tu ter uma ideia, né, os ouvintes, ele tem um canhão que é fenomenal, ele tem um alcance muito bom, uma vazão muito boa, justamente aí para esses tipos de incêndio, tendo em vista que a nossa região, não só Blumenau, mas a própria cidade de Gaspar, tem as nossas malharias aqui, então a gente precisa de um equipamento. A gente não quer que aconteça, mas se acontecer, tem que ter esse equipamento à disposição aí da população.
5: Agora, sargento, e o final de semana, como é que foram as ocorrências por parte do Corpo de Bombeiros Militar de Gaspar?
6: Olha, foram ocorrências normais, a gente não teve nenhuma ocorrência ligada às eleições, né? O Corpo de Bombeiros Militar fez algumas rondas em todo o estado e algumas sessões eleitorais. A gente também aqui no município de Gaspar fez uma ronda aí pelas sessões, para ver como é que estava, né? Se alguém estava com algum problema de saúde apresentando. Mas por nossa parte foi tranquilo. Até agora tivemos um total de 8 ocorrências, tivemos 2 acidentes de trânsito, 5 casos de origem clínica, essa prevenção e esse apoio à cidade de Blumenau.
5: Final de semana até o senhor relatou no Contatos com a Cidade esse acidente lá na BR-470 que chamou atenção porque veículo capotou, né? Foi um acidente cinematográfico, né?
6: Ah, sim, isso foi.
5: Alô, Poxa,
6: eu tô saindo agora, acabou de dar um acidente de trânsito e eu preciso apoiar aqui a guarnição do Arco, tá bom?
5: Obrigado então pela participação e com certeza depois no Contatos com a Cidade você vai trazer mais informações dessa ocorrência. Obrigado, sargento Gil, falando aqui aos microfones.
6: E um bom dia, valeu.
5: Tá certo, então, Sargento Gil, tá de plantão, né? É o chefe de plantão das ocorrências e trazendo esse sinistro, esse incêndio de grandes proporções da empresa Kremer aqui na cidade de Blumenau. Jornal Sentinela segue aqui com mais informações para você.
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5: Hoje trazendo do pleito eleitoral, né? Flávio Bolsonaro e Luiz Inácio Lula da Silva avançam para a disputa do segundo turno das eleições. Em Santa Catarina, Senado detone Bolsonaro. São eleitos para o Senado representando Santa Catarina. Jorginho Melo é reeleito governador de Santa Catarina. Aqui no pleito da comarca de Gaspar, não tivemos nenhum candidato eleito. Ontem, eu, juntamente com o repórter Gil Dias, conversamos com o candidato Dionísio Bertoldi e também com o candidato Ciro André Quintino. Os demais candidatos não atenderam a ligação. Ainda notícias esportivas aqui no Jornal Sentinela. E falando também em segurança pública, o repórter Gil Dias já está a posto e vai trazer os seus destaques para hoje.
7: Dois homens que vendiam drogas por um teleentrega são presos e um adolescente é apreendido no bairro Margem Esquerda. Quatro pessoas são abordadas pela polícia militar após tiros contra homem em estabelecimento de Blumenau. Detalhes daqui a pouco no boletim de segurança pública.
5: 7:12, Jornal Sentinela está no ar.
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5: Céu nublado aqui na cidade Coração do Vale, a temperatura nesse momento é de 18 graus centígrados. E o tempo vem através da meteorologista da Caerte, Daniele Lima. Ela vai, então, destacar o tempo para toda Santa Catarina, para esse dia 5 de outubro, início de semana. Vamos ver como é que o tempo vai se apresentar para o estado no dia de hoje, para esta segunda-feira. Alô, Daniela, bom dia. Então, vamos saber como é que vai ser o tempo para esta segunda-feira. Bom dia.
8: Bom dia. Nessa segunda-feira, o tempo será instável, com céu encoberto, nublado e pancadas de chuva irregulares em Santa Catarina. Isso devido a um cavado, uma área alongada de baixa pressão, que também provoca o risco de temporais isolados, com chuva intensa em curto período, raios, rajadas de vento e eventual granizo. O vento sopra de sul no litoral, com rajadas no litoral norte e Florianópolis, e de nordeste a norte no interior, também com rajadas. As temperaturas diminuem em boa parte do estado, com máximas abaixo dos 20 graus. No Grande Oeste, ficam entre 18 e 20 graus e dos planaltos ao litoral, entre 15 e 18 graus. Na terça-feira, segue a chance de chuva isolada, mas as instabilidades diminuem ao longo do dia. A tendência é de uma semana instável. Ocorrem períodos de sol no Grande Oeste e maior nebulosidade do litoral aos planaltos, mas a chuva será frequente. Entre quinta e sexta-feira, a formação de uma nova frente fria pode trazer novos episódios de temporais. Por isso, é importante acompanhar as atualizações da previsão. Mesmo com tempo instável, que não falte bom humor e energia positiva na sua semana. Até breve! Com informações do tempo, meteorologista Daniele Lima, de Florianópolis, para a Rede de Notícias, Acaerte.

0: 7h14, antes do intervalo comercial, vamos então trazendo já o resultado das eleições a nível federal. Vamos ter segundo turno. Flávio Bolsonaro e Luiz Inácio Lula da Silva avançam para a disputa do segundo turno das eleições 2026 à presidência da República. Cadu Reis tem todos os detalhes.
1: O primeiro turno das eleições 2026 terminou sem definição na disputa à presidência da República. O senador Flávio Bolsonaro, do Partido Liberal, e o candidato à reeleição, presidente Luiz Inácio Lula da Silva, da Federação Brasil da Esperança, seguem para o segundo turno. Flávio recebeu mais de 56 milhões de votos, cerca de 47% da votação válida total, enquanto Lula acumulou mais de 53 milhões e 800 mil votos, cerca de 45%. Flávio Bolsonaro celebrou o resultado em fala a apoiadores e a imprensa, acompanhada pela rede de notícias Acaerte, em Brasília.
2: Estou muito feliz com o resultado. 56 milhões de brasileiras e brasileiros me dando votos de confiança. Eu não poderia estar mais realizado de saber identificar que o Brasil quer mudança. Essa é a leitura do que aconteceu hoje. O Brasil quer mudança e eu fiquei muito feliz com o resultado em todas as regiões. Com uma chance real que nós tivéssemos uma vitória no primeiro turno. Foi por muito pouco.
1: Luiz Inácio Lula da Silva repercutiu o resultado eleitoral após a apuração em São Paulo. Ele afirma manter a confiança para o segundo turno.
3: A gente tem que incluir o povo da periferia. A gente tem que pensar como abrir oportunidade para as crianças pobres estudarem na universidade. E essa eleição de hoje mostrou o seguinte: o jogo está sendo jogado. Houve a primeira etapa. Eu e o Alckmin queremos dizer para vocês: nós vamos ganhar essas eleições. Estaremos na rua para que a gente possa derrotar o negacionismo desse país.
1: Mais de 125 milhões de eleitores compareceram às urnas eletrônicas neste domingo. O presidente do Tribunal Superior Eleitoral, ministro Cássio Nunes Marques, faz um balanço do pleito.
4: A justiça eleitoral esteve mobilizada em todo o país para assegurar que cada cidadã e cada cidadão pudesse votar com segurança, tranquilidade e liberdade. Um aspecto que considero especialmente importante para a democracia brasileira e para aqueles que nos acompanharam como observadores. Relatórios parciais apontam transparência e normalidade das eleições brasileiras.
1: O Partido Liberal conquistou as duas vagas catarinenses ao Senado Federal com as eleições de Carol Detone e Carlos Bolsonaro. Na Câmara dos Deputados, o PL obteve 7 das 16 cadeiras de Santa Catarina, com as eleições de Júlia Zanatta, Jair Renan Bolsonaro, Sargento Lima, Daniela Rainer, Zé Trovão, Ricardo Guidi e Daniel Freitas. A Federação Brasil da Esperança elegeu 3 deputados federais: Ana Paula Lima, Pedro Uxai e Giovana Mondardo. Também garantiram os cargos Pezente do MDB, Gilson Marques, do Novo, Geovânia de Sá, do Republicanos, Paulinha, do Podemos, Júlio Garcia, do PSD e Zé Milton Schaefer, da Federação União Progressista. O segundo turno das eleições presidenciais ocorre no próximo dia 25 de outubro. Especial de Brasília para a Rede de Notícias Acaerte, Cadu Reis.
0: Sete horas e 18 minutos, vamos ao intervalo, depois mais informações das eleições e também da segurança pública aqui de Gaspar e região.
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6: Sete horas e 23 minutos, horário de Brasília. Falando em Brasília, vamos ver aqui os senadores que vão sentar na cadeira do Senado aqui em Santa Catarina. Temos informações, Detone e Bolsonaro fazem a dobradinha ao Senado por Santa Catarina. Arthur Westphalen traz a informação.
7: Os candidatos Carol Detone e Carlos Bolsonaro foram eleitos ao Senado por Santa Catarina. Ambos são do Partido Liberal. Detone fez 2.694.918 votos e foi a senadora mais votada do estado. Carlos Bolsonaro fez 2.041.840. A eleição dos dois foi de encontro ao observado nacionalmente. O PL fez a maior bancada do Senado, com 19 eleitos neste domingo. Carol Detone agradeceu os votos e comemorou sua eleição junto de apoiadores.
8: É uma honra muito grande ser a primeira mulher de direita eleita por Santa Catarina, a primeira mulher do Oeste e bater recorde de votação de 2,5 milhões de votos. Eu realmente não tenho nem palavras para agradecer a confiança dos catarinenses, mas agora, compromisso renovado, lutaremos dia após dia para poder fazer com que Santa Catarina seja mais respeitada lá em Brasília e que estejamos juntos na tomada de decisões, sobretudo para que mais recursos dos catarinenses fiquem aqui para resolver os problemas de Santa Catarina. Quero parabenizar igualmente o meu companheiro de chapa, Carlos Bolsonaro. Quero parabenizar o nosso governador, Jorginho Melo, reeleito

0: primeiro turno. Governador Tarcísio, o Sul inteiro dando exemplo, né? Elegemos aí 6 senadores e os governadores dos 3 estados. E com certeza estamos vibrando pela eleição do Flávio Bolsonaro, que se Deus quiser também será nosso futuro presidente. Então estamos juntos, um grande abraço a todos.
1: Carlos Bolsonaro também agradeceu sua equipe e ao partido. O ex-vereador do Rio de Janeiro afirmou ter uma longa conexão com Santa Catarina.
2: Primeiro, quero agradecer esse time maravilhoso que está do lado, a partir da minha equipe pessoal, que vou citar nomes aí por questões de todo esse time que está comigo aqui do meu lado. Sem eles, nós não conseguiríamos chegar na vitória que o governador conseguiu, e nem eu chegaria até onde cheguei. Desde o primeiro momento que eu pisei aqui em Santa Catarina, faz mais ou menos uns 10 anos, eu sempre estive por perto, sempre andei de Santa Catarina, sempre ajudei a eleger parlamentares de Santa Catarina, sempre foi da minha índole ajudar os outros e não procurar muito aparecer. Então é um grande defeito que eu tenho, porque político tem que aparecer, tem que se mostrar.
1: Nacionalmente, a maior bancada do Senado pertence ao PL com 26 senadores, quase um terço da casa. Neste domingo, o MDB e o PT fizeram a segunda e a terceira maior bancada, 7 e 6 senadores eleitos, respectivamente. De Florianópolis, da Rede de Notícias Acaerte, Arthur Westphal.
3: Aí, obrigado, Arthur. Vamos já acionando o repórter Gil Dias, trazendo as informações da segurança pública, trânsito, e ele está em loco no incêndio que está acontecendo nesse momento na empresa Cremer. Alô, Gil, bom dia, como está a situação desse incêndio ali na Cremer?
4: Alô, Giancarlo, bom dia você que está ligado no Jornal Sentinela, é isso mesmo, Giancarlo, eu falo ao vivo aqui da rua Evaldo Jansen, no bairro Salto Weisbach. Essa rua, para quem de repente não está se situando, a Cremer tem 2 empresas em Blumenau. A Cremer, que fabrica fraldas, já é aquela empresa que fica próximo à FURB, na rua Engenheiro Poverne. Essa é a Cremer da rua Evaldo Jansen, que fica na ligação entre o bairro Água Verde com a rua Bahia. A Cremer tem um terreno muito grande, de mais de 1 quilômetro de extensão pela calçada. A empresa que chama muita atenção é a maior empresa aqui da rua. Quem entra pela rua Bahia, quem vai em direção a Indaial, fica à esquerda, sentido Gaspar para Indaial, e nesse momento a fumaça preta é forte. Eu conversei com um profissional do setor de segurança da empresa Creme, que me disse que não há feridos e que o corpo de bombeiros foi acionado por volta de 6:50 da manhã. A empresa está nesse momento sendo atendida pelo corpo de bombeiros de Blumenau, que tem o quartel e mais 2 bases dos bombeiros militares, e também recebendo apoio das cidades de Gaspar e também Timbó. A gente observa nesse momento, os trabalhadores estão todos fora da empresa, estão na portaria, e esse incêndio, gente, da portaria da empresa fica uma distância, vamos assim falar aqui a olho nu, a gente observando, a cerca de 400 metros do acesso principal da empresa. Veículos todos na calçada, acredito que muitos trabalhadores estavam chegando na empresa quando iniciou esse incêndio, né? Segundo o funcionário que me informou, tem cerca de 6 ou 7 caminhões do corpo de bombeiros para conter essas chamas. A gente não consegue ver as chamas, somente a fumaça, que é muito forte nesse momento, vai sentido bairro Água Verde. Para quem conhece Blumenau, a fumaça está indo em direção à Cooper do bairro Água Verde, e agora quem passa pela rua Bahia, acredito que até da BR-470 consegue ver a proporção dessa fumaça que está saindo desse incêndio, gente.
3: E é uma fumaça escura, negra, né?
4: É fumaça bem, tem hora que ela muda, gente, fica mais clara, fica mais escura, né?
3: Ah, e isso também é por causa da água, né?
4: A ação do corpo de bombeiros.
3: É, o corpo de bombeiros, quando começa a extinguir as chamas, aí começa a fumaça mudar de cor. Mas, ô Gil, a questão aí é que ele tá meio confinado, esse incêndio, numa parte do galpão, né?
4: São vários galpões, é uma empresa bem grande, gente, para as pessoas entenderem essa empresa, ela proporcionalmente o terreno é maior que a empresa Bung em Gaspar, viu, gente?
3: Eu tô olhando aqui, já tem uma foto por parte do Corpo de Bombeiros Militar de Blumenau, onde que os bombeiros estão dentro desse galpão já, e ali a chama é muito forte, e tem também um tonel aqui, parece que é para armazenar combustível, ou pode ser produto químico, e isso também é inflamável, e o Corpo de Bombeiros está protegendo também esse recipiente, que tem pelo menos aqui uns 500 litros.
4: Ah, com certeza deve ter, já a Cremer adesivos trabalha com produtos químicos, né? Então, com certeza esse material deve estar armazenado e por isso essa grande quantidade de bombeiros trabalhando aqui nesse incêndio, já.
3: Muitos caminhões, né, Gil?
4: A gente inclusive fez um vídeo, já está lá no nosso Facebook, eu fiz uma live explicando o local, a situação desse incêndio, quem quiser assistir pode ir lá no Facebook e vai encontrar esse vídeo aqui desse incêndio na Cremer Adesivos, numa transversal da rua Bahia, rua Ivaldo Jansen, a rua que liga o bairro Água Verde, a rua Éster de Queiroz até a rua Bahia já.
3: Gil, vamos então aos destaques deste final de semana?
4: Vamos sim, a segunda companhia de polícia militar de Gaspar atendeu a 40 ocorrências na comarca de Gaspar nas últimas 24 horas, sendo 27 ocorrências em Gaspar e 13 em Ilhota. 3 pessoas foram detidas e levadas para a delegacia de polícia. O 10º Batalhão de Polícia Militar de Blumenau atendeu a 103 ocorrências nas últimas 24 horas e a 471 ligações pelo número 190. Uma pessoa foi presa em Blumenau e levada para a central de polícia. Às 16 horas e 22 minutos deste domingo, dia 5, a guarnição do tático da Polícia Militar de Gaspar, em rondas pela rua Pedro Simon, no bairro Margem Esquerda, flagrou um adolescente de 16 anos entregando uma embalagem plástica a outro homem de 26 anos que estava dentro de um veículo. Os dois foram abordados e, após revista prévia, foi localizado 2 buchas com substância análoga à cocaína fracionadas para comercialização. A guarnição foi até a residência do adolescente, nas proximidades da abordagem, e no local foi abordado outro homem também com 26 anos. Em revista, na casa foram localizadas mais uma bucha de substância análoga à cocaína, 2 proporções de substâncias análoga à maconha, uma balança de precisão, um simulacro de arma de fogo e R$384 em espécie, além de 4 aparelhos celulares. Cabe ressaltar que os 2 homens já haviam sido presos em outra ocasião pelo mesmo crime de tráfico de drogas e que as guarnições já tinham denúncias que os mesmos continuavam comercializando drogas, especialmente na modalidade de teleentrega. Diante dos fatos, a guarnição deu voz de prisão aos homens e conduziu eles até a central de plantão policial em Blumenau para os procedimentos legais. Imagine só, vendendo drogas no sistema de teleentrega no bairro Margem Esquerda, e eles foram para a central de polícia em Blumenau para serem tomadas as devidas providências.
3: Serviço VIP, né, Gil?
4: Imagina só, gente. É. Teleentrega de droga, boa noite. Teleentrega, boa noite.
3: É, bom, não dia. É fácil, já não. Pensou, já? Mas foram presos, né? Não sei até quando eles ficam, né?
4: É, já eram conhecidos pela polícia, viu?
3: Sim,
4: já.
3: É.
4: Olha, nesse domingo, dia 4, a polícia militar mobilizada para prestar apoio a guarnição municipal de trânsito em um acidente de trânsito no bairro Vila Nova, em Blumenau. A guarnição policial prestou apoio a uma ocorrência de trânsito envolvendo, eu tô aqui perto da fumaça e agora pegou até minha garganta, viu? Aí tá feia a coisa aqui já agora, viu? Começa a poluir bem o ambiente aqui.
3: Depende do vento, né? E muda a direção do vento e aí atinge em outros lugares.
4: É verdade, deu uma corrente leve de vento e veio aqui na minha garganta, aqui na rua, viu, já. Olha, a guarnição policial prestou apoio a uma ocorrência de trânsito envolvendo uma motocicleta e um carro, onde o condutor do veículo apresentava sinais de embriaguez e desordem em via pública. Durante a abordagem, devido ao comportamento alterado do motorista, os policiais militares utilizaram algemas para garantir a segurança da equipe de terceiros. Os trâmites de alcoolemia ficaram sob a responsabilidade dos agentes da Guarda Municipal de Trânsito. Em Blumenau, autober nem começou, o cidadão já está beudo pela rua, causando problemas para quem está transitando pela cidade, num bairro nobre, um dos bairros mais nobres de Blumenau.
3: Está fazendo esquenta já.
4: É, você falou a verdade, está fazendo esquenta já, se enrolou com a justiça antes de começar a festa, né?
3: Fazer o quê, né?
4: Olha, já um acidente envolvendo 3 veículos mobilizou o Corpo de Bombeiros Militar de Gaspar, Bombeiros Voluntários de Ilhota, SAMU e Polícia Rodoviária Federal na madrugada do último sábado, dia 3, na BR-470 em Ilhota. A ocorrência foi registrada por volta de 5:10 no quilômetro 22, sentido Blumenau, próximo ao acesso ao bairro Baú Baixo. Segundo os bombeiros, foram registrados 2 acidentes no mesmo local. No primeiro, uma Volkswagen Saveiro capotou. O motorista, um homem maior de idade foi encontrado inconsciente dentro do veículo com sinais vitais estáveis e suspeita de fratura no braço esquerdo. Ele foi retirado pelas equipes de resgate e encaminhado pelo SAMU para atendimento médico. Na sequência, um Fiat Doblo colidiu na traseira de um Honda City. Duas pessoas foram atendidas, um homem de 23 anos, motorista da Doblo, que não apresentava ferimentos aparentes, mas estava em estado de choque, e uma mulher de 43 anos, passageira do Honda City, suspeita de lesão cervical. As duas vítimas foram encaminhadas ao pronto-socorro de Gaspar pela ambulância do Corpo de Bombeiros. A última notícia, Jean, uma tentativa de homicídio mobilizou a Polícia Militar por volta de 20 horas e 15 minutos na madrugada de sexta para sábado em Blumenau. Segundo as informações repassadas pela corporação, quatro pessoas teriam descido de um veículo e efetuado disparos contra um homem que estava em um estabelecimento comercial. Apesar dos tiros, a vítima não foi atingida. Um dos disparos acertou e danificou uma parede de ônibus. A parada de um ônibus, perdão, a ocorrência chegou inicialmente à polícia quando um chamado envolvendo disparo de arma de fogo chegou até o Copom. Durante o atendimento, os policiais localizaram e abordaram suspeitos apontados como possíveis autores dos crimes. Setor policial movimentado no fim de semana e a gente segue acompanhando as notícias de Gaspar e região e volta a qualquer momento se algum fato assim merecer destaque. Aqui na Rua Bahia, já sentido Indaial e sentido Blumenau, movimento intenso nas quatro pistas dessa rua que liga as duas cidades, Jean Carlos.
3: Ô Gil, e aproveitando você que está aí em loco na Cremer, o Major Tavares, ele mandou áudio aqui descrevendo como está a situação nesse momento, ele que está no comando desse incêndio com as guarnições do Corpo de Bombeiros Militar de Blumenau e também outras corporações, exemplo de Gaspar.
4: É importante ouvirmos porque eu não consigo chegar até lá no local do incêndio, né, Jean? Tô bem longe aqui e tem uma cerca bem alta que protege aqui a rua, quem tá olhando esse incêndio que está acontecendo ainda, Jean. Vamos subir então, Major.
3: E como é de costume, né, o Corpo de Bombeiros isola o local, né?
4: É, e aqui não precisa nem isolar, que a própria cerca já isola, né,
3: Sim.
4: Jean?
3: Vamos ouvir então, acompanhá-lo.
5: Senhores, bom dia, aqui Major Talazes, do Corpo de Bombeiros Militar de Santa Catarina. É, no momento, equipes do Corpo de Bombeiros continuam aqui atuando nesse incêndio da empresa Cremer. O incêndio, no momento, ele encontra-se controlado em um dos galpões da empresa, num local onde é trabalhado com a parte sólida ali de tecidos, né? Antes da fabricação do adesivo. Há alguns focos internos ainda dentro desse galpão, principalmente em virtude de óleo de máquinas aqui que operam dentro desse galpão.
4: Não há vítimas. Aí, portanto, o relato não é importante, né, Jean?
3: É, não há vítimas, o Major está colocando aqui. E é
4: as
3: como.
4: Informações se confirmando pelo que os funcionários me falaram quando eu cheguei ali na portaria da empresa, né, Jean?
3: E como o Major estava descrevendo, né, tem líquidos, né, inflamáveis, por isso que também o Corpo de Bombeiros está atuando nessa área interna onde o incêndio está confinado.
4: Eu perguntei para um rapaz aqui da empresa, ele acha que tem cerca de 1000 funcionários a empresa aqui, viu, Jean?
3: É muita gente, né?
4: A empresa é grande, então o pessoal aí que está de repente vindo trabalhar já recebe a informação e ficando todo mundo na rua, um asfalto, né, Jean? E até uma via rápida que não tem tanto trânsito, né? É uma ligação de um bairro para o outro, de um bairro pequeno para uma rua de grande movimento de trânsito, né? Então, por enquanto, esse incêndio aí está sendo controlado e a gente torce para que tudo dê certo, né, Jean?
3: Obrigado, Gil. Uma boa semana.
4: Mais,
3: está aí, então, a participação do repórter Gil Dias falando... Calma aí, aumentei demais aqui o volume. É, com a minha jaqueta. É, participação do repórter Gil Dias com essas informações desse sinistro, também das ocorrências, o balanço da segurança pública aqui de Gaspar e região, sempre com apoio da Intercor Gaspar.
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3: Sete horas e 41 minutos, vamos seguindo ainda com mais informações das eleições 2026. Eu tenho aqui os candidatos a deputado estadual, porque deputado federal já tivemos as informações através da reportagem do Cadu Reis, mas deputados estaduais ainda não foram divulgados aqui. Então, a Ana Campagnolo, ela foi a mais votada em Santa Catarina. Tivemos Luciane Carminati em segundo, terceiro Sérgio Guimarães, Lucas Neves na quarta posição, Dr. Vicente Caro Preso em quinto, em sexto Guilherme Colombo, sétimo Fernando Crelin, Mauro de Nadal em oitavo, Marquito em nono, Massoco em décimo, Camilo Martins em décimo primeiro, décimo segundo Gessé Lopes, na décima terceira posição o Clésio Salvaro, Pepe Colasso, 14º, 15º Carlos Humberto, 16º Oscar Gutz, Osmar Teixeira ficou na 17ª posição, Jean Volpato, aqui de Blumenau, 18ª posição, o delegado Ulisses Gabriel na 19ª, 20º Altair Silva, 21º Marcos da Rosa, 22º Jerry Comper, reeleito. Temos aqui na 23ª posição o Maurício Peixer, Juliana Maciel na 24ª posição, 25ª posição o Sérgio Vorcato, 26º William Tonese, 27º Tiago Zilli. Temos ainda no 28º posto Bruno Souza, isso lembrando é a Assembleia Legislativa, tá certo? 29º Chica de Escudilac, 30º Fábio Botelho, Márcio Machado, 31º, 32º Fabiano da Luz, Mário Mota, reeleito, 33ª posição, 34ª Napoleão Bernardes, reeleito aqui de Blumenau, 35ª posição Neudi Sareta, 36ª posição Sérgio Mota, 37º Padre Pedro Baldissera, ainda 38º Odair Tramontiga, aqui de Blumenau, eleito, 39ª Rodrigo Minotto, também aqui de Blumenau. Temos ainda a Ana Carolina, que é a última eleita pelo Republicanos. Curiosidades à parte, a Ana Carolina teve 25 mil votos, enquanto tivemos aí candidatos com mais votação que ficaram fora. Exemplo do Camazão, ele teve 43 mil votos, é do PSOL, e não conseguiu a vaga, uma cadeira no Legislativo catarinense. Então, não é só as votações, depende muito também da legenda. E são os 40 candidatos eleitos nesse pleito de 2026 que vão assumir o Legislativo Catarinense, Assembleia Alesc. Vamos seguindo com mais informações. Agora é do governador reeleito, Jorginho Melo. É, venceu no primeiro turno com 68,98%. A Carol Denardi tem a informação. Ele já se manifestou logo depois da votação terminada em Santa Catarina.
10: O governador Jorginho Melo conquistou a reeleição no primeiro turno com quase 69% dos votos válidos em Santa Catarina. Em segundo lugar, ficou Gelson Merizio com 668.021 votos. João Rodrigues ficou em terceiro com 569.263 votos. Melo acompanhou a apuração em um comitê partidário no Jardim Atlântico em Florianópolis. Após a confirmação da vitória, o governador destacou:
11: eu sou um homem comum, mas focado no trabalho. Eu sempre digo que é época de campanha, para mim é época de colheita. E a colheita deu boa. Eu quero agradecer, vou agradecer o povo da Curitiba que está lá atrás, está entupido de gente. Agradecer esse pessoal que está aqui na minha retaguarda e depois vou agradecer todos lá. Pelo trabalho que cada um fez. Dedicação. Não tem dia, não tem hora. Uma campanha é uma coisa muito trabalhosa. Mesmo você tendo feito um bom governo, um bom trabalho, mas mesmo assim ela é trabalhosa. Porque não adianta se você não tiver entrega. E eu desde o primeiro dia, eu sempre disse, eu quero poder ter chance de mostrar um pouco do que a gente realizou em todas as obras, em todos os serviços de Santa Catarina, que são muito melhor na educação, na saúde, na infraestrutura, na segurança pública, na captação de novos investimentos e por aí afora.
10: Ao todo, Jorginho Melo recebeu um total de 2.942.386 votos. Seu novo mandato inicia em janeiro com um novo vice-governador. O ex-prefeito de Joinville, Adriano Silva, assume o posto após 6 anos na cidade mais populosa do estado. De Florianópolis, da Rede de Notícias Acaerte, Carol Denardi.
3: 7:47 aqui na comarca de Gaspar, que compreende os municípios de Gaspar e Ilhota, os candidatos não foram muito bem, né? Temos aqui o candidato a deputado estadual Dionísio Bertoldi, teve a votação de 4.066 votos. Candidato a deputado federal Ciro André Quintino, 4.359 votos. Bernadete Souza, do Novo, deputada estadual, teve 1.829 votos. Amara da Saúde, também deputada estadual, teve 4.305 votos. Alex Burnier, do PRD, a deputado federal, 7.916 votos. O bombeiro Alain Martins, do PRD, 88 votos, deputado estadual. E a Andressa de Oliveira, do Missão, que estava em análise, né, subjúdice, 483 votos. Foram os candidatos aqui da comarca de Gaspar e essa foi a votação. Nenhum candidato foi eleito, alguns ficaram como suplentes. Dentro ainda dessa edição, a gente entrevistou Dionísio Bertoldi e também Ciro Quintino, que se manifestaram. Os demais não conseguimos o contato. Durante essa semana, o repórter Gil Dias vai entrar em contato aí com os candidatos que ainda não se manifestaram. Mas vamos fazer então agora um intervalo comercial, depois voltando com mais informações, também o esporte, tivemos rodada do Campeonato Brasileiro, jogos atrasados e muito mais para você aqui nessa edição do Jornal Sentinela desta segunda-feira, hoje dia 5 de outubro.
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3: 7:52. Vamos seguindo ainda com as eleições gerais no Brasil. Falando agora de Santa Catarina mais uma vez sobre o TRE, o Tribunal Regional Eleitoral, que apresentou um balanço final das eleições 2026 no estado. A reportagem vem com Arthur Westphalen.
1: O primeiro turno das eleições terminou com 255 ocorrências. Foram menos de 1% das urnas. O Tribunal Regional Eleitoral de Santa Catarina considerou a eleição um sucesso. A apuração foi concluída por volta das 10 horas da noite e confirmou o resultado para todos os cargos em disputa. O presidente do TRESC, o desembargador Carlos Alberto da Silva, celebrou a baixa quantidade de ocorrências.
19: A votação no dia de hoje transcorreu na mais absoluta tranquilidade, ainda que tenham sido registradas filas em alguns locais de votação, o que já era previsto em razão do número de cargos em disputa. No aspecto técnico, não houve a substituição de urna eletrônica por votação em cédula de papel. Isso significa que em Santa Catarina a votação foi 100% eletrônica. Ao longo do dia, foram registradas 274 ocorrências com urnas eletrônicas, sendo 106 com substituição por urnas de contingência, o que também é normal, e que corresponde a apenas 0,6% das mais de 17 mil urnas que eu mencionei há pouco. Na maioria das outras ocorrências observadas, a reinicialização da máquina ou o ajuste do papel e da bobina foram suficientes para resolver o problema, esses pequenos problemas verificados.
1: O primeiro município a concluir a apuração foi Lajeado Grande, no oeste catarinense, às 5:13 da tarde. O desembargador Silva reforçou o papel importante de cada membro da Justiça Eleitoral.
19: As eleições foram conduzidas com sucesso pela Justiça Eleitoral, por meio de sua sede aqui em Florianópolis e também pelas 6 zonas eleitorais espalhadas por todo o nosso estado. E nesse momento eu quero agradecer e homenagear a todos os servidores aqui da sede e também todos os servidores das 6 zonas eleitorais espalhadas por todo o estado, assim como os magistrados dessas zonas eleitorais, os membros do Ministério Público, que em um trabalho hercúleo, e somado a eles também os mais de 80 mil mesários e auxiliares da Justiça Eleitoral, a quem eu sempre denomino como o exército do bem, o exército da democracia.
1: Ao todo, 4.634.550 catarinenses foram às urnas neste domingo. Nas eleições majoritárias, os candidatos Jorginho Melo, Carol Detone e Carlos Bolsonaro foram eleitos ao governo e ao Senado, respectivamente. De Florianópolis, da Rede de Notícias Acaerte, Arthur Westphalen.
3: Obrigado, Arthur. E o repórter Gil Dias esteve no cartório eleitoral quando fechou às 17 horas o término das eleições e aproveitou para conversar com o comandante da Polícia Militar de Gaspar, o Major Eduardo, e também com a juíza da 64ª Zona Eleitoral de Gaspar, a doutora Maria Eugênia Tonioli, que falam sobre o balanço do resultado das eleições aqui no nosso município de Gaspar no domingo.
4: Vou começar com o Major Eduardo, que é o comandante da Polícia Militar. Qual que é o balanço que o senhor faz do pleito eleitoral aqui em Gaspar e também em Ilhota nesse domingo?
20: Foi um pleito bastante tranquilo, né? A gente sabe que quando se trata de eleições municipais, existe mais um ânimo acirrado em relação a vereadores, prefeitos. E se tratando de uma eleição, um pleito federal, deputado estadual, enfim, é um pouco mais tranquilo. Não tivemos nenhuma ocorrência de destaque, né, com prisão ou algo nesse sentido.
4: A juíza eleitoral, juntamente com a promotora, eles circularam as urnas, não precisaram chamar a Polícia Militar para nenhuma ocorrência, então.
20: Nós circulamos juntos, a promotora e a juíza eleitoral estavam conosco na viatura, nós fizemos algumas rondas, visitas em colégios eleitorais, mas tudo dentro da tranquilidade.
4: E a Polícia Militar fez alguma apreensão de propaganda eleitoral irregular nesse domingo, comandante?
20: Sim, foram a grande maioria na região de Ilhota ali, cerca de 10 apreensões, 10 procedimentos.
4: Gaspar não teve ocorrência assim?
20: Não, com aqueles wind banners, né, que estavam proibidos de estarem expostos nas ruas, a gente não se deparou com nenhum aqui de Gaspar, né? Mas em Ilhota sim.
4: Comandante, muito obrigado.
20: Valeu, obrigado.
4: Doutora Maria Eugênia Tonioli está aqui, que é a juíza eleitoral de Gaspar. Qual é o balanço que a senhora faz desse pleito eleitoral nesse domingo?
21: Tivemos filas, como esperado, né? Mas os eleitores contribuíram bastante, levaram seus lembretes, suas colinhas, ajudando também os mesários no fluxo das filas. Mas, no geral, nenhuma intercorrência grave. Tivemos que substituir algumas urnas por problemas de teclado, enfim, outros problemas funcionais, isso faz parte. Mas também foi um número reduzido de 5 urnas apenas de Gaspar e Ilhota.
4: Conversar com o comandante da Polícia Militar, ele me citava que vocês encontraram algumas irregularidades durante a eleição, especialmente em Ilhota.
21: Sim, encontramos sim alguns wind banners, aquelas bandeirinhas que estavam pelas ruas, ainda dispostos nos seus locais, mas irregularidades pontuais, nada de grande relevância e nada capaz de impactar no resultado da eleição ou na legitimidade do pleito. Muito obrigada.
3: Aí, eleição normal, tranquila aqui no nosso município de Gaspar, tirando alguns eleitores que reclamaram do tempo de espera, né? Chegou em alguns locais até mais de uma hora para votar. Mas isso também aconteceu em Blumenau, o repórter Gil Dias disse que ficou 1h30 para votar. Então, mas claro que o colégio eleitoral Blumenau é muito maior, principalmente quanto ao número de eleitores. Vamos lá então, seguindo com mais informações.
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3: Vamos lá, Miguel Vilvo, que está chegando com as notícias do esporte desse final de semana e tem informação também sobre o Arrascaeta. A FIFA vai pagar as despesas do tratamento do Arrascaeta para o Flamengo? É isso? Me conta mais, Miguel. Bom dia.
22: Então, Giancarlo, é verdade. O Flamengo terá direito a ser ressarcido pela FIFA pela lesão de Arrascaeta, que sofreu uma fratura no punho esquerdo no amistoso do Uruguai contra a Coreia do Sul nesta data FIFA. O camisa 10 do Flamengo vai desfalcar o time entre outubro e novembro. Está fora dos jogos da semifinal da Libertadores diante do Estudiantes. da Argentina. Campeonato Brasileiro da Série A, dois jogos atrasados no final de semana, o Santos venceu São Paulo Morumbi 2-1, o Atlético Mineiro venceu o Bragantino 1-0. Pela Série B do Campeonato Nacional, é a 31ª rodada. Atlético 1, Sport 2, Novo Horizontino 3, Goiás 0, São Bernardo 3, CRB 1, Londrina 0, Criciúma 2, Juventude 3, Operário 0, Fortaleza 1, Náutico também 1, Avaí perdeu mais um. O Avaí perdeu mais uma no último sábado na capital catarinense, 1-0 para o Ceará, e se complicou de vez agora na parte de baixo da tabela. Atlético Goianiense 2, América 0, Cuiabá 2, Ponte Preta 0, Botafogo de São Paulo 0, Vila Nova 1. Pela Série C do Campeonato Brasileiro, é a 5ª rodada, penúltima do retorno. Floresta 1, Botafogo da Paraíba 0, Santa Cruz 1, Maringá também 1. Isso pelo grupo B. Pelo grupo C, Inter de Limeira 2, Brusque também 2. Resultado ruim para o Brusque, porque vai brigar na última rodada para buscar a vaga Série B do próximo ano. Paysandu 1, Ferroviária de São Paulo 0. Do Departamento de Esporte da 97.9 FM, as informações para vocês nesta manhã de segunda-feira. Eu volto a falar de esporte no programa Contatos com a Cidade. Até lá.
3: Até lá, obrigado, Miguel. Vamos ao intervalo, depois voltando ainda com as entrevistas feitas no final da eleição com o candidato a deputado estadual Dionísio Bertoldi e também com o candidato a deputado federal Ciro André Quintino, que estavam disputando as eleições aqui pelo nosso município.
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3: Oito horas e cinco minutos, vamos seguindo aqui então com o Jornal Sentinela, agora trazendo informações das entrevistas realizadas ontem no fechamento do pleito eleitoral aqui da comarca de Gaspar. E o candidato a deputado estadual Dionísio Bertoldi faz um balanço de sua votação de 4.060 votos nesse pleito de 2026. Ele conversou aqui com o repórter Gil Dias, também comigo, para fazer esse balanço sobre o que ele achou dessa eleição, principalmente com a sua votação aqui na região.
8: Vereador Dionísio Bertoldi em linha já. Candidato, como é que foi a eleição?
10: Foi muito bem, graças a Deus, né? A gente fez um trabalho, né? Nesses 45 dias, visitamos casas, residências, visitamos empresas, e aqui eu quero agradecer a todos que abriram as portas, né? Para o candidato Dionísio, e quero dizer que foi uma campanha franciscana, sem dinheiro, e conseguimos um bom resultado, graças a Deus, tanto para o Dionísio e principalmente para a deputada federal Ana Paula Lima, que já está eleita para assumir a partir de 2027.
8: O senhor consegue precisar pra gente o número de votos apurados até agora que o senhor fez?
10: Olha, eu tava olhando ali agora ali, em Gaspar, eu fiz 2.800 e alguma coisa de voto. No total, 4.008 votos no estado inteiro, né? Isso é uma campanha, você sabe muito bem, né, Gil? Uma campanha onde a gente não tem recurso, ela fica difícil, né? E aí nós fizemos dentro, como estamos acostumados aqui com o Partido dos Trabalhadores de Gaspar, e fizemos ela dentro da possibilidade que nós tínhamos para o nosso município e toda a região aqui do Alto Vale.
11: Ô Dionísio, você falando sobre essa campanha franciscana, e a gente tem, isso é a transparência, mostra os candidatos quanto eles recebem de fundo partidário. E a gente viu mesmo que para você não foi muito. Por que que isso acontece e um partido tem mais verba para um candidato ou outro?
10: Olha, Jean, isso tudo depende da presidência do partido estadual, isso tudo depende da presidência nacional, e aí eles dividem sem consultar. E eu, né, fui o sorteado sem fundo, sem um centavo de fundo. Mas eu não estou preocupado, Jean, eu só tenho que agradecer ao município gasparense por ter me recebido muito bem. Eu tenho que agradecer, sim, ao meu partido que me apoiou e me apoiou muito, Celso Zucchi, a Mariluce. Então, o importante, né? Claro que seria muito mais interessante, dentro do nosso projeto, o vereador Dionísio, o candidato Dionísio, ter se eleito, né? Porque ali, com certeza, Gaspar iria ter recursos, né? Mais de 56 milhões de recursos por ano. Mas se a população gasparense achar melhor que eleger ou votar para candidatos de fora, eu não tenho nada que reclamar, eu só tenho que agradecer, né? O meu nome eu coloquei à disposição. Se a população não quis, paciência, vamos para frente. Esse faz parte do jogo, né? É. E agora a população que votou nos candidatos de fora, ela tem que cobrar do pessoal de fora. Porque quando o vereador Dionísio, juntamente com a deputada Ana Paula e o presidente Lula, trouxeram mais de 30 milhões para Gaspar, se não tá bom, paciência, né? Cada um sabe o que faz. Então eu estou muito feliz e eu só que agradecer ao município gasparense, agradecer a todas as pessoas que confiaram e dizer que a vida continua. Um abraço.
3: Tá aí, e essa fala do Dionísio também repercutiu com o vereador Ciro André Quintino, que foi candidato já à Câmara Federal. Ele também lamenta a votação e também os votos que outros candidatos de fora receberam. Claro, ressaltou que eles têm direito de receber votos também, como ele também foi pedir voto em outros municípios. Ciro também conversou com a gente.
8: Vereador Ciro, qual que é o balanço que o senhor faz da sua votação nessa eleição que aconteceu nesse domingo?
6: Bom, Ju, nós esperávamos uma votação mais expressiva, nós esperávamos primeiramente que Gaspar acreditasse em Gaspar. Infelizmente, a gente viu novamente que Gaspar prefere votar para candidatos de outra região, mas vão continuar a partir da manhã procurando o vereador para resolver o problema do buraco, para resolver o problema do asfalto. Infelizmente, agora não é mais conosco, né? Esperamos que essas pessoas de fora que fizeram o voto aqui e foram bem votadas comecem a representar a cidade, comecem a frequentar a festa de igreja, comecem a dar os brindes necessários, porque pelo que nós vimos, a cidade infelizmente não tem os candidatos daqui. A gente fica triste, mas ao mesmo tempo saímos vitoriosos porque tivemos coragem de participar, colocar o nosso nome à disposição e deixar o nome de Gaspar em evidência para Brasília saber que Gaspar existe, que tem moradores. Infelizmente a cidade não quis isso, então continuamos pedindo esmola para deputados de fora, mas isso é normal, vamos em frente, quem sabe no futuro bem próximo tudo isso muda.
11: Agora, Ciro, você já nas falas que você colocava até na rede social, a gente percebia que você temia muito que isso acontecesse. E aconteceu, né? Voto sempre para pessoas que não são daqui.
6: Exatamente. E não desmerecendo, sim, eu sempre gosto de frisar, não desmerecendo os candidatos de outras regiões. Eles estão corretos. Errado estamos nós que não votamos na nossa cidade. Uma cidade com quase 60 mil votos, Ilhota aqui no lado tem mais de 20 mil votos, já chega a 80 mil votos. Infelizmente a nossa região, por enquanto, não quer um representante. E nós temos que respeitar, é a democracia. O nosso mandato como vereador continua até dia 1º de janeiro de 2029. Vamos continuar com o nosso mandato, vindo a Brasília, tentando trazer recursos necessários para ajudar a nossa comunidade, a nossa gente. Nós queríamos que fosse o contrário. Se nós tivéssemos recursos para destinar para pavimentação lá da região do Arraial do Ouro, para a região da Mário Bidusco, lá do Olho Grande, infelizmente a comunidade não entendeu desse jeito, preferiu ainda os deputados de fora, e a gente vai respeitar e vamos ficar no aguardo para que essas pessoas que fizeram votos aqui no nosso município tragam os recursos necessários para ajudar a nossa cidade, a nossa gente. Não cabe mais a mim que fui representar, cobrar, mas o recurso para as pavimentações não é mais comigo, e sim com os deputados de outra região.
8: Vereador Ciro, muito obrigado pelas suas informações e parabéns, obrigado, pela sua votação.
6: Fico à disposição.
3: Quando o vereador Ciro coloca de pavimentações, é a nível federal e estadual, né? As rodovias, né? Porque as ruas aqui da cidade de Gaspar, claro que o vereador tem o seu papel de reivindicar para o passo municipal, né? Para o executivo gasparense. 8:12, horário de Brasília. Pegando mais informações para você. Agora é sobre a saúde aqui de Gaspar, que realiza a campanha Outubro e Outubrinho Rosa, com ações de prevenção para a mulher. A reportagem é de Gil Dias.
8: Gaspar vai dedicar o sábado, dia 17 de outubro, à saúde de mulheres e crianças. Outubro Rosa em Gaspar terá ações voltadas à saúde de mulheres e crianças. Eu vou conversar com a Elisângela Urbano, que é enfermeira responsável, a coordenadora do setor da saúde da mulher e da criança. Elisângela, seja bem-vinda à Rádio Sentinela. Como que está a expectativa para mais essa campanha Outubro Rosa e também para esta ação especial no dia 17? Bom dia.
9: Bom dia, Gil Dias. Bom dia a todos. Todos os ouvintes da Rádio Sentinela do Vale. A nossa expectativa é muito grande de recebermos todas as nossas mulheres e também as nossas crianças também nesse dia muito especial em comemoração ao Outubro Rosa.
8: Elisângela, e quem que pode participar desse evento que será realizado no dia 17?
9: Pode participar, Gil Dias, todas as mulheres, né? Todas as mulheres que podem estar procurando as unidades de saúde, pode estar procurando a saúde da mulher e da criança, que elas vão ser bem atendidas e recepcionadas por todos os profissionais de saúde.
8: No mesmo dia vai acontecer acontecer então o Outubrinho Rosa, né? Outubrinho Rosa, até a própria palavra chama a atenção da criançada.
9: Então assim, ó, o Outubrinho Rosa, ele acontece mais ou menos desde 2018 aqui na saúde da mulher e da criança. Então são todas as menininhas, né? Nós temos então Outubro Rosa, mulheres, e também como é saúde da mulher e da criança, nós temos as nossas meninas, né? Então nós vamos estar com atendimento, todos os atendimentos da saúde da mulher e da criança, eles são agendados, né? E teremos os atendimentos então a todas as nossas meninas, atendimento com pediatra, atendimento com neuropediatra, e também teremos nesse dia também um ginecologista e obstetra, e também estará atendendo as nossas mulheres e também estará atendendo as nossas adolescentes, todas com horário marcado e agendado. Como e você... além disso, Gil, que é muito importante frisar, que todas as mulheres que vierem na saúde da mulher e da criança, elas vão estar sendo orientadas sobre o câncer de mama e também sobre o câncer de colo de útero, porque são os cânceres que mais matam no Brasil. Então, por isso do mês de outubro, né? O mês de outubro é o mês do cuidado e conscientização da saúde da mulher. E o mais importante, que é o Outubro Rosa, né?
8: Como você bem destacou, o Outubro Rosa vem crescendo a cada vez mais em todo o Brasil e chamando a atenção para a prevenção. Como que a senhora vê a prevenção já no início, na infância, para que as meninas tenham conhecimento junto com as mães sobre a importância do Outubro Rosa?
9: É muito importante, Gil, a questão da criança, a questão do adolescente, ter informações de como se cuidar, a importância do cuidado. Por isso que nós vamos estar levantando informações, esclarecendo dúvidas e reforçando a importância do cuidado com a saúde, desde da criança, adolescência e adulto também.
8: Só para reforçar, qual será o horário deste evento?
9: Nós vamos começar a partir das 7 às 16h30 aqui na Saúde da Mulher, e as unidades de saúde a partir das 8 às 16h.
8: Elisângela, eu lhe agradeço pelas suas informações. Tenha um bom dia.
9: Um bom dia e um bom dia a toda a comunidade gasparense.
8: Eu conversei com a Elisângela Urbano, que é enfermeira coordenadora da saúde da mulher e da criança do município de Gaspar. A reportagem, Gil Dias.
3: 8h16, nós vamos a um intervalo comercial. Desejando a todos uma ótima semana. 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Vamos ao intervalo, voltamos a seguir. Tenho ainda informações sobre as inscrições que estão abertas para os cursos de ensino médio técnico e cursos de graduação no campus de Gaspar do IFSC.
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3: 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Mais informações aqui no Jornal desta manhã de segunda-feira. Santa Catarina ultrapassa 80 mil crimes virtuais, com destaque para os estelionatos. Preste atenção, então, nesses golpes, na reportagem de Carol Denardi.
1: O criminoso, que antes precisava estar fisicamente diante da vítima, agora pode agir de qualquer lugar. Em Santa Catarina, os registros de crimes em ambiente virtual cresceram mais de 30% entre 2022 e 2026. Só neste ano, já foram mais de 87 mil fatos. Entre eles, mais de 50 mil são estelionatos. O secretário de Estado da Segurança Pública, Flávio Rogério Grande,

0: E golpes que envolvem pedidos falsos de Pix, pessoas se passando por familiares, por amigos, pedindo ali no WhatsApp para pagar um boleto ou para fazer uma transferência, alegando que tem um problema na conta. Nós temos observado com muita frequência o golpe do falso advogado, que é quando uma pessoa, a vítima, né, ela de fato ela tem um processo em andamento na justiça e o golpista entra em contato com ela se passando pelo advogado ou pelo escritório de advocacia.
1: Yuri Lopes afirma que também há golpes para roubar senhas e acessar contas.
0: Temos as outras modalidades também, em que as credenciais de acesso da vítima são ali subtraídas, são aproveitadas pelo golpista. Quando ele consegue invadir um e-mail, consegue uma senha de e-mail, consegue uma senha bancária.
1: O perito geral adjunto da Polícia Científica de Santa Catarina, Douglas de Oliveira Balém, pontua a mudança desses crimes.
2: Eu sou perito criminal desde 2009, trabalho no setor de informática forense. Então, eu acho que eu consegui ver a transformação que os crimes que envolvem computadores, celulares tiveram, né, na segurança pública, né? A tendência, a gente vê que o estelionato está passando muito por isso, né? Vindo para a parte digital hoje em dia.
1: Com golpes cada vez mais sofisticados, a principal orientação é desconfiar de pedidos inesperados e confirmar as informações antes de transferir qualquer valor. De Florianópolis, da Rede de Notícias AKERT, Carol Denardi.
3: Oito horas e 22 minutos, horário de Brasília. Tem o Frequência Agro de hoje. Atenção aqui para os nossos amigos risicultores, ó, o mercado do arroz em Santa Catarina. Alta nos preços e projeção de queda na safra 2026-2027. Carol Denardi.
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1: Alta no preço pago ao produtor e a estimativa de queda de quase 6% na safra 2026-27 marcam o momento da cultura do arroz em Santa Catarina. Em agosto, segundo o boletim agropecuário atualizado da IPAGRE, a safra de 50 quilos alcançou o preço médio de R$ 65 no estado, uma valorização de mais de 16%. Nos primeiros dias de setembro, a média parcial fechou em R$ 70, subindo cerca de 8%. As exportações catarinenses de arroz ultrapassaram R$ 9 milhões até agosto, valor 4 vezes superior a todo o ano passado. Com um plantio de 30% da área, a safra atual deve fechar em 1.220.000 toneladas de arroz. De Florianópolis, da Rede de Notícias AKERT, Carol Denardi.
3: 8 horas e 23 minutos, o Jornal Sentinela segue com a última informação. Estão abertas até o dia 22 de outubro as inscrições para cursos de ensino médio técnico e para cursos de graduação no campus do IFSC de Gaspar, localizado no bairro Bela Vista. Essa reportagem é de Gil Dias e a gente vai se despedindo nesta manhã de segunda-feira. Fica o convite para ficar ligado na nossa programação. Está chegando Contatos com a Cidade na apresentação de Leonardo Miglioli. 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Abraço, uma boa semana a todos. Voltamos amanhã às 7 horas. Reportagem Gil Dias.
5: O IFSC, Instituto Federal de Santa Catarina, campus de Gaspar, está com inscrições abertas para os cursos técnicos e para os cursos superiores a partir do dia 28, da última segunda-feira. Eu vou conversar agora com a diretora do Educandário, a Gláucia Maria Tenfen. Diretora, seja bem-vinda à Rádio Sentinela. Quais são os cursos que estão com inscrições abertas desde a última segunda-feira? Bom dia.
6: Bom dia, Gil. Bom dia a todos os ouvintes da Rádio Sentinela FM. Que bom conseguir poder estar aqui falando para vocês de mais dois editais que nós temos abertos aí para as vagas no IFSC Campus Gaspar. Então, eu vou conversar com vocês primeiro a respeito do edital que está trazendo aí as vagas para os nossos cursos técnicos. Nós temos duas possibilidades de cursos técnicos. O primeiro é o curso técnico integrado ao ensino médio, em que os estudantes fazem conosco toda a formação básica do ensino médio junto com uma formação técnica, que nós chamamos chamamos o curso técnico integrado. Este é em química e nós temos também o informática. Nós temos também os cursos técnicos subsequentes que também abriram inscrições no

0: dia 28, que são os cursos Administração, Meio Ambiente e Modelagem do Vestuário. Esses três são em ofertas noturnas. O ingresso é por sorteio. Para os primeiros cursos que eu comentei com vocês, do ensino médio técnico em informática e química, o ingresso é via prova, e então também tem uma pequena taxa de inscrição, né, para fazer esse ingresso, e a prova acontece no dia 29 de novembro. Também nós temos um segundo edital, que é para os cursos de graduação, que é o edital do vestibular 2027-1. As inscrições vão até o dia 22 de outubro para os nossos cursos superiores de design de moda, processos gerenciais e análise de desenvolvimento de sistemas.
1: E o que é necessário para o estudante fazer a inscrição para qualquer curso?
0: Para o ensino médio técnico integrado, eles precisam estar no nono ano ou ter concluído o nono ano, né? Porque eles vêm fazer conosco aí o ensino médio. Para os cursos técnicos subsequentes, esses três que eu comentei com vocês, que são ofertados no período noturno, os interessados precisam ter concluído o ensino médio. Para os cursos de graduação, os cursos superiores, também nós precisamos que os interessados e as interessadas tenham concluído aí o ensino médio.
1: Existe sempre uma preocupação, especialmente dos pais, quando o filho está concluindo o ensino médio para a formação profissional, para o início da carreira profissional. Lembrando que os cursos são totalmente gratuitos, qual que é a média de empregabilidade após o aluno sair de uma formação no IFSC?
0: Gil, essa é uma pergunta bem importante, acho que bem relevante aqui para o nosso arranjo produtivo local, né, de Gaspar e região. Para os nossos cursos do ensino médio técnico, informática e química, nós percebemos aí que quando os estudantes já estão lá na quinta fase, que é o terceiro ano, né, do ensino médio, muitos deles já conseguem vagas de estágio nas nossas empresas aqui da região. Então, tem essa possibilidade, né, de já começar a estagiar estando no ensino médio. A conclusão também desses alunos, né, no momento que eles concluem o ensino médio, nós também temos uma boa aderência das empresas, desses estudantes. Sem contar nos nossos cursos superiores, né? Nesses, nós temos vários estudantes que, assim que ingressam no curso, conseguem estágio e, passando um ano, né, eles já conseguem ser.
1: Bairro Bela Vista.
0: Isso mesmo, vocês podem procurar diretamente, se vocês derem um pesquisar aí nas plataformas de pesquisa, se derem um IFSC Ingresso 2027, você já vai localizar os editais, né? Estão abertos aí para esses três oportunidades, né? Então, já pode pesquisar no site do IFSC.edu.br, nós já temos aí os editais disponíveis também. Se tiver dúvida, podem vir aqui ao campus, né? No bairro Bela Vista, na Adriano Corman, 510. Temos também o telefone de contato que pode ajudar vocês a esclarecer qualquer dúvida, que é o 3318-3700.
1: Diretora, muito obrigada pelas suas informações. Tenha um bom dia, um bom trabalho.
0: Obrigada, Gil, e novamente destaco que o IFSC Campus Gaspar é uma instituição pública de educação gratuita e que estamos de portas abertas para receber toda a comunidade de Gaspar e região.
1: Eu conversei com a diretora do IFSC, Instituto Federal de Santa Catarina, Campus de Gaspar, Gláucia Maria Tenfen. E reportagem Gil Dias.
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bom dia, Gaspar! Chegou a segunda-feira. E se você acordou hoje pensando, meu Deus, passou o domingo, agora começa tudo de novo. Calma. Respira, porque a democracia brasileira olhou para nossa cara e falou: achou que ia resolver em um domingo? Volta para segunda. É segundo turno, senhoras e senhores. É isso mesmo. O Brasil foi lá, apertou o botão, confirmou o voto, saiu da escola achando que tinha cumprido a missão e agora, obrigado pela sua participação. Favor retornar para a próxima etapa. É praticamente aquele professor, né? Pessoal, hoje tem prova. Aí tu faz a prova inteira, entrega ela, termina tudo, entrega e ele fala: semana que vem tem recuperação. Mas professor, eu já fiz. Não interessa, meu filho, tem segundo turno. Aí, falando em escola, eu fui votar ontem, tive uma experiência maravilhosa, porque eu entrei na escola onde eu estudei antigamente e aconteceu uma coisa muito estranha. Eu entrei adulto e saí me sentindo um aluno atrasado. A gente entra no corredor, assim, ó, entrei no corredor da minha... no corredor que eu fiz a oitava série, olhei pra parede, vi aquela sala e vem a memória. Meu Deus, aqui eu já levei bronca. Aí tu passa pela porta assim da antiga sala, cara, parece que vai sair o professor Juliano. Leonardo, cadê o trabalho que era pra entregar hoje? Professor, eu tenho 28 anos. Não, o mais engraçado é que escola muda, né? Antes eu entrava ali preocupado com prova, ontem eu entrei preocupado com onde é que eu voto, meu Deus do céu. Será que era a sessão 20, 200, 225? Meu Deus, onde é que é a sessão? E a sala? Cadê?

Mas, no fim das contas, foi domingo de eleição, reencontro com a escola, segundo turno confirmado. E hoje é segunda-feira, então levanta dessa cama, toma aquele café, porque se ontem teve eleição, hoje tem contatos com a cidade. Olha, aqui não tem segundo turno não, hein? Aqui você já tá eleito, tá? Brasil! Você tá eleito pra passar a manhã inteira comigo, tá bom? Eu sou Léo Miglioli, está começando Contatos com a Cidade. Hoje é dia 5 de outubro, dia de São Benedito, dia mundial dos professores, dia nacional da micro e pequena empresa, dia da ave, dia da promulgação da Constituição de 1988 e dia mundial do

claro que hoje eu tenho sorteio pra vocês, é claro que eu tenho. Vocês não tenham dúvida. Tenho pra você um brinde da loja Laís Presentes. Eu tenho mais um brinde surpresa que eu trago pra você no próximo bloco, porque agora no apoio da Cooper Super no bairro Colônia de Gaspar. 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Ou contatos com a cidade, bom dia.

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0: chegando a nossa receitinha de hoje. Essa é uma receita de guloseima super prática. Brigadeiro de ninho com redução de frutas vermelhas. Vamos lá para os ingredientes, ó. Uma lata ou caixinha de leite moça. Uma caixinha de creme de leite. Meia xícara de chá de ninho integral em pó. Cerca de 6,5 xícaras de chá de frutas vermelhas congeladas, 1 xícara de chá de açúcar refinado, suco de 1 limão. Vou repetir para você, confere comigo. Olha só, seguinte, 1 lata ou caixinha de leite moça, 1 caixinha de creme de leite, 1/2 xícara de chá de ninho integral em pó, cerca de 6,5 xícaras de chá de frutas vermelhas congeladas, 1 xícara de chá de açúcar refinado e suco de 1 limão. Modo de preparo. Para preparar o brigadeiro é o seguinte. Em uma panela, coloque o leite moça, o creme de leite e o leite ninho integral em pó. Misture bem e leve ao fogo, mexendo sempre. Cozinhe até a massa começar a desgrudar do fundo da panela e atingir ponto de brigadeiro para enrolar. Transfira para um recipiente e deixe esfriar completamente. Vamos lá então para outra parte, para a redução de frutas vermelhas. Em uma panela, coloque as frutas vermelhas congeladas, o açúcar e o suco de limão. Leve ao fogo e cozinhe mexendo de vez em quando até as frutas desmancharem parcialmente e o líquido reduzir, formando uma calda espessa. Retire do fogo e deixe esfriar completamente. Aí você vai montar então a sua delícia. Pegue uma porção do brigadeiro já frio, abra delicadamente na palma da mão, coloque uma pequena porção da redução de frutas vermelhas no centro. Feche cuidadosamente e modele em formato de brigadeiro. Repita o processo com o restante da massa e da redução. Sirva em seguida ou mantenha refrigerado até o momento de servir. Tá aí, que delícia, né? Nossa receitinha de hoje. Tá aí, então, brigadeiro de ninho com redução de frutas vermelhas. Até a próxima e bom apetite.
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6: Olá, bom dia. Estes são os destaques desta segunda-feira, 5 de outubro. Um incêndio atingiu, na manhã desta segunda-feira, um galpão de uma empresa de materiais hospitalares em Blumenau. Os bombeiros foram acionados por volta das 5:30 da manhã e pelo menos 6 caminhões participaram do combate às chamas. O incêndio foi controlado por volta das 7:30 e seguiu com rescaldo pelos bombeiros. O trânsito chegou a ser bloqueado nas proximidades e foi liberado perto das 7 horas da manhã. No cenário político, a Assembleia Legislativa de Santa Catarina terá renovação de 35% das cadeiras. Dos 40 eleitos, 26 foram reeleitos, 11 assumem o primeiro mandato e 3 retornam à casa. Já na bancada federal, 9 dos 16 parlamentares conseguiram a reeleição. Com isso, 7 cadeiras serão ocupadas por novos representantes.
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0: mesmo. Tina Turner. We don't need another hero. Nós não precisamos de outro herói. 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
0: Vamos de música. Eu já vou para um rápido intervalo e volto já.

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2: Nós andava lá por a Serra Catarinense passando, eu e a minha mulher dando uns passeios por lá. Ela olhou pra mim:
3: nós podia ir mais ligeiro, né?
2: Eu falei: podia, mas vou deixar o carro aonde?
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0: 9h25. Vamos a um contato agora com o Sargento Gil, do Corpo de Bombeiros Militar de Gaspar. Alô, Sargento.
1: Muito bom dia, Léo, e ouvintes do programa Contatos com a Cidade. Hoje de manhã, quando eu abri a janela aqui do quartel, estou saindo de serviço, vi ele ali, pleno, lindo, maravilhoso, e digo, hoje ele vai aparecer. Já se escondeu novamente entre as nuvens, o sol está tímido, manhã de segunda-feira nublada, mas não está chovendo. Mas de manhã até ele me enganou, ele deu o ar de sua graça, mas logo foi embora. Passado aí também as eleições, os governantes do nosso estado foram eleitos, o governador também. Retornaremos agora somente aqui em Santa Catarina para o segundo turno nas eleições presidenciais. Que Deus possa estar aí abençoando os novos políticos, os nossos novos gestores, para que possam fazer com que Santa Catarina prospere cada vez mais, também futuramente aí nosso país prospere, que Deus abençoe a cada um dos eleitos. Vamos falar dos nossos atendimentos no dia de ontem. Total de 9 ocorrências, tivemos 3 acidentes de trânsito, todos os 3 bastante tranquilo, ocorrências que não merecessem destaques, colisões aí pequenas. Tivemos 4 casos de origem clínica. Estamos ainda apoiando um incêndio lá na cidade de Blumenau, na Crêmia. A nossa guarnição do ATE está lá. Foi feito agora a

0: sendo executada a passagem de serviço lá, o BCP Vieira foi até lá render o soldado Azevedo, que está com o nosso AT, e tivemos uma ação de risco potencial, que foi uma prevenção que a gente fez aí com relação às eleições de 2026 em todo o estado de Santa Catarina. Todas as viaturas do bombeiro, né? Algumas viaturas de todas as cidades onde tem bombeiro militar fizeram essa ação preventiva nas eleições aí 2026. A todos, uma ótima segunda-feira, beijo no coração dessa audiência maravilhosa e até amanhã, querendo o nosso Deus.
1: Valeu, sargento, um forte abraço, obrigado pelas informações. 9:27 agora.

0: xixi.
1: Vou turista não, viu? Ai, bebê.
0: Saiu de lá.
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5: Último dia para quem busca uma oportunidade no serviço público em Santa Catarina. Dois concursos encerram as inscrições nesta segunda-feira, dia 5 de outubro. Na Secretaria de Estado da Fazenda, são 50 vagas para auditor estadual de finanças públicas. A remuneração inicial passa de R$25 mil. As inscrições podem ser feitas até às 11:59 da noite pelo site da Fundação Carlos Chagas. concursosfcc.com.br. Também termina nesta segunda-feira o prazo para o concurso público da CASAN. São 40 vagas imediatas, além de cadastro reserva para cargos de nível médio, técnico e superior. Os salários chegam a R$12.600. No concurso público da CASAN, a inscrição deve ser feita pelo site do Instituto AOCP. institutoaocp.org.br.
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0: Oi, pessoal, tudo bem? Hoje é dia 3 de outubro de 2026. Eu sou a Suzy Luiz e tô chegando com as previsões astrais para esse sabadão, dia 3 de outubro. Bom final de semana para você. Gente, quem nasce dia 3 de outubro é do signo de Libra, com a personalidade do signo de Áries. São pessoas mais amorosas, familiares, ligadas à família, aos pais, às suas raízes. Tudo de bom para você, Libriano, Libriana, nascidos no dia 3 de outubro. Vida longa, próspera e muito feliz. As previsões astrais para hoje chegaram: Áries, Touro e Gêmeos. Oi, Áries, nascidos de 21 de março a 20 de abril. Algo inesperado pode mudar o rumo do seu dia e vai ser muito melhor do que você imagina. A energia de Marte favorece encontros e propostas lucrativas. A cor para hoje é o vermelho, os números da sorte 14, 32 e 8. Touro, nascidos de 21 de abril a 20 de maio, Touro Universo começa a abrir caminhos que estavados há mais de uma semana. Sua fase astral favorece conquistas materiais e traz uma oportunidade silenciosa que surge quanto você menos espera. A cor para hoje, Touro, é o azul e os números da sorte 48, 23 e 09. Gêmeos, nascidos de 21 de maio a 20 de junho. Gêmeos, nem todo sorriso ao seu redor revela boas intenções e sua intuição já percebeu isso. Mercúrio aumenta a sua percepção hoje, trazendo clareza para identificar quem realmente joga do seu lado. A cor para você é o laranja e os números da sorte 42, 28 e 19. Eu já volto e falo com Câncer, Leão e Virgem em mais um bloco de previsões.
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5: A EPAGRE-SIRAM informa as condições do tempo para esta segunda-feira, 5 de outubro de 2026. O estado de Santa Catarina ali tem bastante estabilidade, nebulosidade em todas as regiões, mas a chuva mesmo começa pelo oeste catarinense. Tem um sistema de baixa pressão ali nas proximidades que vai evoluindo em direção ao leste de Santa Catarina, trazendo também consigo a instabilidade com chuva em forma de pancada, controvoada e sempre ao risco de temporal localizado. Esse risco ele é maior na região do oeste, meio-oeste catarinense. E devido à cobertura de nuvem, chuva e vento, hoje, essa combinação ela serve também para todas as regiões catarinenses, ou seja, pode vir com ventania, chuva forte, por vezes a queda de granizo. Então, bastante cuidado e atenção. Leia atentamente os boletins do tempo, o caso do mar também. Além de tudo, o risco de temporal está descrito também nos nossos avisos meteorológicos. No decorrer da semana, é típica da estação da primavera, ou seja, muito úmido, quente, abafado, e isso traz o risco de temporal localizado com aquela chuva em forma de pancada com trovoada. No mar, a visibilidade é relativamente boa e a altura de ondas é em torno de 0,5 metro. Marcelo Martins, meteorologista da EPAGRE-SIRAM, com a condição do tempo para o estado de Santa Catarina.
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0: 9:43 agora. Oi, Vanir, bom dia.
1: Bom dia, Léo.
0: Dia. Oi.
1: Vai participar do sorteio.
0: Certo.
1: Eu quero oferecer a próxima música que você vai tocar para o meu esposo, Júlio.
0: Uhum.
1: Para todos que estão ouvindo.
0: E o que mais?
1: É uma ótima semana a todos também.
0: Valeu, querida! Alô pro meu amigo Fábio Bernardes. Alô, Fábio, bom dia. Olá, Demar, bom dia.
2: Olá, bom dia, Léo, tudo bem?
0: Tudo bom.
2: Demar Corradini, consultor da Jequiti Alto.
0: Olá, Demar.
2: Gostaria de participar ali do sorteio de hoje.
0: Beleza.
2: Também gostaria de colocar o nome da minha mãe ali, Idalina Corradini.
0: Ô, dona Idalina.
2: Desejamos a todos da rádio, a todos os ouvintes, uma ótima semana.
0: Valeu.
2: Uma ótima segunda-feira.
0: Obrigado.
2: E desejo abraços e fiquem com Deus.

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4: Previsões astrais de volta nesta segunda, Câncer, Leão e Virgem. Câncer, nascidos de 21 de junho a 21 de julho. Câncer, talvez você queira se isolar para pensar, mas evite remoer problemas que você não pode resolver. Cuidado para não desabafar com pessoas erradas. Cor para você, lilás, números da sorte 57, 39 e 30. Leão, nascidos de 22 de julho a 22 de agosto. Leão, você vai estar mais ambicioso e vai ter facilidade para atrair aliados. Ótima sintonia com os amigos. Popularidade para hoje. Cor para você, azul, números da sorte 14, 89 e 23. Virgem, nascidos de 23 de agosto a 22 de setembro. Virgem, aproveite esse dia para um tratamento de beleza. A lua acentua sua impulsividade. Já na paquera, poste em bom papo. Cor para hoje, rosa. Números da sorte 24, 69 e 15. Eu já volto e falo com Libra, Escorpião e Sagitário em mais um bloco de previsões.
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0: 9:54. A WhatsApp tá bombando. Oi, Maria Luísa.
1: Bom dia, Léo.
0: Bom dia.
1: Maria Luísa do Gasparim.
0: Bom dia.
1: Eu gostaria de participar do sorteio.
0: Certo.
1: Boa semana.
0: Valeu, querida. Oi, Maria Paulina.
2: Bom dia, Léo.
0: Bom
2: Quero
0: dia.
2: Quero participar do sorteio. Sou Maria da Coloninha, obrigado.
0: Valeu, querido. O seu Henrique.
3: Bom dia, Léo.
0: Bom
3: Quero
0: dia.
3: Participar do sorteio. Um
0: certo.
3: Lucinda Grosselli. E quero dar uns parabéns para tua excelentíssima esposa.
0: Obrigado.
3: Ana, mulher guerreira, mãe de duas crianças muito bonitas.
0: Obrigado.
3: Abraço.
0: Valeu, meu querido.
3: Bom começo de semana.
0: Valeu. O que mais?
3: Ô, Léo, ontem ela deve ter feito um 22, né, Léo?
0: Será? Não, 24, o seu Henrique. É um pouquinho mais velha. É, eu acho que é, porque ela é de 2002, 2024. Alô, Claudete, bom dia.
4: Bom dia, Léo.
0: Dia.
4: Quer participar do sorteio.
0: Beleza.
4: Um abraço aí pra vocês.
0: Valeu.
4: É a Clau, da Garuva.
0: Valeu, Clau. Meu amigo Luiz, lá da Edifica. Oi, dona Ana Maria.
5: Bom dia, Léo.
0: Bom dia.
5: Tudo bem aqui?
0: Tudo certo.
5: Aqui é a Ana Nicoletti. Valdemar Nicoletti, bota nós no sorteio. Muito obrigado, se eu ganhar.
0: Valeu, boa sorte.
5: É do Gasparinho.
0: Ah, tá certo.
5: Tá bom?
0: Tá certo. Deixa comigo. Falando em Gasparinho, meu amigo Miguel Vilvoc traz informações do mundo do esporte. Alô, Miguel.
6: Muito bom dia para você, Léo Miglioli. Bom dia para você que acompanha o programa Contatos com a Cidade nesta manhã de segunda-feira. Então, Léo Miglioli, a Série A teve dois jogos atrasados no final de semana. No Morumbis, o São Paulo recebeu o Santos e não teve aí um bom visitante. Perdeu para a equipe da Vila Belmiro 2-1. Na capital mineira, o Atlético recebeu o Bragantino também, jogo atrasado, e venceu pelo placar de 1-0. A Série A volta normalmente na próxima quarta-feira, dia 7, com a rodada de número 29. Pela Série B, tivemos no final de semana a 31ª rodada: Atlético 1, Sport Recife 2, Novo Horizontino 3, Goiás 0, São Bernardo 3, CRB 1, Londrina 0, Criciúma 2, Juventude 3, Operário 0. Com esse resultado, Juventude volta à liderança da Série B. Fortaleza 1, Náutico também 1, e o Avaí na capital catarinense, hein? No último sábado, recebeu o Ceará e perdeu pelo placar de 1-0. E se complicou agora na parte de baixo da tabela aí da Série B, ou seja, para escapar do rebaixamento. Atlético Goianiense 2, América 0, Cuiabá 2, Ponte Preta 0. Ponte Preta foi decretado rebaixamento para a Série C no próximo ano. Botafogo de São Paulo 0, Vila Nova 1. Pela Série C, tivemos aí a quinta rodada no grupo B: Floresta 1, Botafogo da Paraíba também 1, Santa Cruz 1, Maringá também 1. Neste grupo, Santa Cruz se garantiu na Série B do próximo ano. Pelo grupo C, Inter de Limeira 2, Brusque também 2, Paysandu 1, Ferroviária também 1. Apesar da derrota da Ferroviária, a Ferroviária se garante na Série B do próximo ano. 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As informações para vocês desta manhã de segunda-feira. Eu volto a falar de esporte às 18:15. Até lá.
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10: Previsões astrais de volta, Libra, Escorpião e Sagitário, Libra nascidos de 23 de setembro a 22 de outubro, Libra, chances de aumentar seus ganhos no trabalho, fique atento às oportunidades, no amor, só invista se você sentir que vale a pena. Faça planos, a cor para hoje é o branco, números da sorte 25, 42 e 29. Escorpião, nascidos de 23 de outubro a 21 de novembro, Escorpião, dedique-se aos seus projetos de vida, defina novas metas, no amor, seu coração vai estar mais exigente. A dois, pegue leve nas cobranças, para hoje preto, números da sorte 53, 35 e 28. Sagitário, nascidos de 22 de novembro a 21 de dezembro. Sagitário, mostre as suas ideias. Conte com o apoio dos amigos para o que precisar. Papos descontraídos facilitam a paquera. Cor para hoje vermelho, números da sorte 00, 36 e 99. Eu já volto com o último bloco e falo com Capricórnio, Aquário e Peixes.

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1: Agora 10h05 e nos estúdios Sentinela, o repórter Gil Dias trazendo pedidos e informações da comunidade. Gil, bom dia.
2: Alô, Léo Miglioli, bom dia a todos. Olha só, moradores da região do Porto Arraial estão preocupados porque um cachorro de uma empresa de transportes localizada às margens da BR-470, na entrada do bairro Arraial, está atacando as pessoas. Quando o portão fica aberto, o animal ataca as crianças que vão para a escola e também pessoas que passam pela rua. Hoje pela manhã, uma criança foi atacada e teve que ir na unidade de saúde para receber pontos no pé. A informação é de um morador que nos procurou hoje de manhã e ele pede providências à empresa de transportes, a empresa grande. Segundo informações dele, aqui na nossa redação, o cachorro faz a segurança do local à noite e o portão fica fechado. Só que de vez em quando o pessoal esquece o portão aberto e aí o cachorro escapa e está atacando as crianças. Nós orientamos esse morador que acione o 190, que é o telefone da Polícia Militar, para fazer essa denúncia, porque se tem o cachorro lá para proteger a empresa à noite, durante o dia, o pessoal precisa colocar o cachorro num canil ou até mesmo amarrar, porque as pessoas não podem perder a liberdade de ir e vir na região dessa empresa, no bairro Arraial do Ouro. Léo Miglioli.
1: Gil, obrigado pelas informações. É um assunto muito sério para Gaspar, né? É um assunto que, de certa forma, acaba revoltando muitas pessoas. E Gil, se não for resolvido logo, pode posteriormente termos aqui uma notícia pior.
2: É porque o cachorro é um cachorro de grande porte, segundo o morador nos informou, né? E uma mordida de um cachorro é complicado, né? Quem já sofreu um ataque de um cachorro sabe que o animal é um animal, né? Então vai ver se ele ataca de repente até mesmo para brincar, pode ser até manso, mas uma pessoa de baixa estatura, uma pessoa de idade mais avançada, uma criança pode se machucar, e por isso fica aí o nosso pedido para que essa empresa no bairro Arraial tome providências, feche o cachorro num canil durante o dia e solte somente à noite, porque ele está oferecendo perigo para os moradores da região do Porto Arraial, Léo.
1: Gil, obrigado pelas informações, um forte abraço, 10h08. 8 minutos.

0: 10h08. Deixa eu ver o meu WhatsApp aqui, como é que tá. Oi, Romilda, bom dia.
1: Bom dia, Léo. Gostaria de participar do prêmio.
0: Valeu, boa sorte. Ô, Cândido.
2: Ô, Léo, bom dia.
0: Bom dia.
2: Certo.
0: Certo.
2: 22 na cabeça. Hã? Que liga segundo turno. Ô, Léo, tô passando pra desejar um feliz aniversário ali pra tua esposa.
0: Obrigado. Vou
2: aproveitar, mandar um feliz aniversário pro meu cunhado Francisco Schwartz, conhecido como Chico. Tá bom? Trabalha ali no Oneda ali. Um ótimo dia, uma boa semana e que Deus nos abençoe.
0: Valeu, valeu, abraço. Cândido. Um forte abraço, meu querido. Quem mais tá comigo aqui? Deixa eu ver. Oi, Jô, bom dia.
3: Bom dia, Léo.
0: Bom dia.
3: Segundou de novo, né, Léo?
0: Mais uma segunda.
3: Bom dia pra você, pra todos os ouvintes aí da Rádio Sentinela.
0: Obrigado.
3: E quero participar do sorteio, Léo.
0: Beleza.
3: Abraço.
0: Valeu, boa sorte. Ô Alberto, bom dia.
4: Bom dia, Léo. E aí, como é que tá? Tudo tranquilo, sem chuva, tá uma maravilha, né?
0: Tá bom, né?
4: Vamos escutar uma música do Rick Renner, Sem Direção. Manda aqui pra nossa galera do Barracão da Fibras Arne.
0: Certo.
4: E pra facção da Zomira, pra turma lá da Zomira, Aline, Zomira, todas aquela cambada lá. Me manda um abraço. E coloca nós no sorteio aí.
0: Deixa valeu, comigo. Meu. Valeu.
4: Tchau.

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4: Começa nesta segunda-feira a Semana Nacional de Regularização Tributária. O Tribunal de Justiça participa da mobilização até esta sexta-feira. Um dos destaques é o programa Acerta, parceria entre o Tribunal de Justiça, o Tribunal de Contas e a Prefeitura de Florianópolis. A iniciativa busca facilitar a regularização dos débitos tributários e reduzir o número de processos judiciais relacionados a impostos. O fenômeno climático El Niño chegou ao nível muito forte em Santa Catarina e aumenta a tensão para temporais severos nos próximos meses. Segundo a Defesa Civil e a Epagre Cirã, a primavera deve ter chuva acima da média, com risco de granizo e vendavais. Um grave acidente deixou o passageiro de um veículo morto na BR-282, em Bocaina do Sul, na Serra Catarinense. O motorista, de apenas 18 anos, foi socorrido e levado ao hospital.
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7: Último bloco de previsões astrais para essa segunda, Capricórnio, Aquário e Peixes. Oi, Capricórnio, nascidos de 22 de dezembro a 20 de janeiro. Capricórnio, você vai estar mais extrovertido e falante hoje. Isso é ótimo para um bom papo com os amigos, mas cuidado para não falar demais. A paquera vai ser animada hoje. Sintonia do romance, cor para você amarelo. Números da sorte 55, 66 e 37. Aquário, nascidos de 21 de janeiro a 19 de fevereiro. Aquário, trocar ideias pode trazer boas criativas no trabalho. Você vai estar mais ligado à família. As paqueras ficam em segundo plano. Cor para hoje, creme, números da sorte 83, 39 e 74. E para fechar as previsões, peixes nascidos de 20 de fevereiro a 20 de março, peixes, você pode ter ideias lucrativas para complementar a sua renda. Pode rolar recaída com algum ex. A dois, aposto em programas caseiros. Cor para você azul, números da sorte 12, 48 e 30. Amanhã tem mais previsões astrais. Boa semana para você. Até lá.
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5: Vamos lá, 10 horas 24 minutos. Oi, Tere, bom dia.
6: Bom dia, dia. França do Alto Gasparinho, segundou com uma cara meia carrancuda. Não tem sol, mas vamos para mais uma semana abençoada por Deus.
5: Amém.
6: Quero participar do sorteio da Laís Presentes, toca uma música com Manu Batidão.
5: Opa.
6: Ótimo dia para nós, beijo.
5: Valeu, valeu, querida. Oi, Mara, bom dia.
7: Bom dia, bom dia. Uma boa semana aí para todos nós. Um abraço.
5: Valeu, Mara. Oi, Luzia.
8: Bom dia, Léo.
5: Bom dia.
8: Tudo bom para vocês?
5: Obrigado.
8: Quero participar do sorteio.
5: Certo.
8: Beijos.
5: Beijo. Oi, Rosinha.
9: Bom dia, Léo.
5: Bom
9: dia.
5: Quero
9: participar do sorteio. Quero mandar os parabéns para sua esposa, Ana. Beijinhos. Ela é muito querida. Léo, acordei cedinho pra ir fazer caminhada.
5: Ah.
9: Segundou.
5: Coisa boa, né? Falando em acordar cedinho, deixa eu contar uma coisa que eu aprontei hoje de manhã. Hoje de manhã eu protagonizei uma verdadeira operação secreta. Eu entrei na casa dos meus pais sem meu pai nem minha mãe me ver. Ninguém percebeu absolutamente nada. Só uma testemunha me viu. O Rock, que é o cachorro. Mas ele não fez nem questão de se levantar, tá? Ele me viu, olhou pra minha cara, pensou: ah, isso não é problema meu. Nem levantou. Aí eu entrei quietinho, fui na cozinha, peguei um prato, cortei a polenta, coloquei café, leite, queijo, um pouquinho de açúcar mascavo, tomei meu café da manhã na maior tranquilidade. Depois coloquei o prato na pia, saí de casa e vim trabalhar. Mais impressionante, ninguém me viu entrar e ninguém me viu sair. Eu não considero isso uma visita, tá, gente? Eu fiz um assalto gastronômico autorizado pelo silêncio da família, tá? Bom, o cachorro, o Rock, é o único que pode me entregar. Mas acho que ele pensou: ah, se ele trouxe comida pra dentro, eu não vou estragar o esquema, né? A única pista que eu deixei lá foi o prato na pia, né? É, entrar sem ser visto é fácil, difícil é sair sem deixar evidência. Eu sempre acho que isso faz sentido. E vocês não vão rir aí e fazer cara de nojo aí que eu comi polenta com café, leite, queijo e açúcar mascavo no prato, que é uma delícia, tá? É gostos peculiares. Fazia muito tempo que eu não comia um prato desse. Aí eu olhei aquela polenta lá. Nossa senhora. Aí o Cândido já tem um pra reclamar, né? Ou melhor, já tem um pra me dar uma dica, né? Mas não lavou o prato, tá louco? É que eu tava atrasado, ô Cândido, já tava atrasado.

0: Ô, dona Iris, bom dia.
1: Oi, Léo, bom dia.
0: Bom dia.
1: Bem, eu quero participar do sorteio.
0: Certo.
1: E que delícia, você comeu de manhã.
0: É bom, né?
1: Gostoso.
0: Aí, ó.
1: Beijo.
0: É como já diria os antigos, é sustância. É só assim pra aguentar até as 11 horas aqui, hein? Alô pra Wanda Gonçalves, Léo! Não, o meu, ela falou assim, o meu nojo não é tu comer a polenta, é que tu não lavou o prato. Wanda, agora vai me dizer que o Carlos sempre que ia comer aí, lavava o prato dele, sempre depois que ele terminava de almoçar, de tomar o café da manhã dele, lavava o prato dele quando era, quando morava aí, ah, rapaz.

0: Quer ver que a Wanda vai dizer que sim, que ele lavava? Lavava assim, ó. Alô, Cali! Alô, Carlos, um abraço, meu querido. Não deu nem pra eu me escapar contigo dessa, hein? Alô pro meu amigo Salgadinho. Alô, Salgadinho, bom dia. Dona Cláudia Rodrigues, bom dia, Dona Cláudia. Luciana Vipa de Amorim, na margem esquerda. Alô pro Henrique, ligadinho com a gente também. Andréa de Souza Santos, na margem esquerda. A Wanda mandou, ele lavava assim, o medo do chinelo. Até hoje, né, Wanda? Até hoje, até hoje. Deus o livre. Olha, a Rosinha Bittencourt mandou aqui, ó, Léo. Polenta só com leite, daí sim, não, é que tu nunca provaste com café. Com leite também é bom, mas com cafezinho, é que ele já é tudo em um, entendeu? Tu não precisa tomar a xícara do café e comer a polenta, já faz tudo uma vez só. Ô Jéssica, bom dia.
1: Bom dia, Léo.
0: Dia.
1: Segundou, né?
0: Opa.
1: Tudo bem, Léo?
0: Tudo certo.
1: Quero participar do sorteio, se tiver sorteio aí, tá bom?
0: Beleza.
1: Tem uma ótima semana pra nós.
0: Um abraço, querida. Ó, dona Olinda.
2: Bom dia, Léo.
0: Bom dia.
2: Bom dia. Ô, Léo, toca a música da Outubro.
0: Opa.
2: A Outubro é ali depois da manhã, ninguém tá botando música da Outubro. Vamos animar o nosso dia, nossa semana.
0: Deixa.
2: Valeu.
0: Então tá bom. Bom dia a todos. Já que a senhora pediu, fala.
2: Léo, sou eu, Olinda.
0: Oh, claro que é Olinda, eu sei que é Olinda.

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0: 10h40. Deixa eu mandar um alô aqui pro Ronaldo César Vieira, ligadinho com a gente, também a Vanessa Nicoletti. Oi, Nirli, bom dia.
1: Bom dia, Leozinho.
0: Bom dia.
1: O dia tá cinzento, tá feio, mas passou a correria.
0: É verdade.
1: E agora é só continuar a vida.
0: Verdade.
1: Quero fazer parte do sorteio, um abraço, fica com Deus.
0: Valeu, querida. Alô pra Valquíria do Gaspar Grande. Oi, Valquíria, bom dia. Ela mandou: Léo, quero mandar um abraço pra minha amiga Silvete, desejar que o dia dela seja maravilhoso. Beijos pra ela. Alô, Silvete. Alô pra Silvete da Silva, que tá aqui já logo na sequência. Mas o que? Hoje é aniversário da Silvete? Não. Alô pra Ana Maria Deixams. Oi, Aninha, bom dia. Bom dia pra Rosane e Bruno da Silva. Alô pro meu amigo Júlio. Ô, Júlio. Andréa Maraschi do Barracão. Alô, Andréa. A Juliana Koenig também tá ligadinha com a gente. A Elvia de Pinho. A Edinalda lá do Balbaixo. A Iris, o Léo, o Dedeco, a Bruna. A Osvaldina Rangel. Informando aqui a gente, né? Falou: Léo, me perdi igual você lá na escola Luiz Franzói. É, dia 25, vamos novamente visitar as escolas do nosso município. Alô pra Solange Terezinha, deixamos do bairro Figueira. A Lucy Isabel Vipel. Alô pra Mara lá de Ilhota. Oi, Mara, bom dia. A Juliana Mara Martins pediu um The Safer Dance, já rodei no nosso programa. Alô pra Rosânia Maria da Costa, Rosita Miller. Salésio também com a gente. Meu amigo Edmundo, Lara Garuba, Edmundo. A Dorlisa Nela também tá por aqui. Ô, Gert, bom dia.
2: Bom dia, Léo.
0: Bom dia.
2: Queria fazer parte do sorteio lá da Rádio Sentinela.
0: Beleza.
2: Moro aqui na rodovia Jorge Lacerda, bairro Poço Grande.
0: Certo.
2: Sou Gert Blaze.
0: Beleza.
2: Valeu, meu jovem.
0: Valeu.
2: Bom início de semana pra nós, né?
0: Valeu.
2: Tudo de bom, um abraço.
0: Abraço, Gert, tudo de bom. 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Vale muito a pena, viu? Fala, Alberto.
3: A polenta é bom, a assadinha na chapa, né? No fogão a lenha, daí sim um cafezinho daquelas pretinhas de patrão fica top, né?
0: Cara, mistura tudo, tá tudo certo. Ó, o meu amigo Gildomar mandou aqui: Léo, tudo bem por aí? Quando eu era pequeno, eu gostava de comer milim. A polenta falava milim. Ó, sabia que eu não ouvia, nunca tinha ouvido essa, ô Gildomar? Milim não é do meu tempo, hein? Não, e depois de um tempo eu descobri que a gente chama de ragu também, né? Não é sagu, tá, gente? Alô pra André Goulart, Léo, parabéns aí pra sua esposa. Muita saúde a ela. Ela disse que parece uma menina. Mas é uma menina, é uma menina. Alô, meu amigo Leandro, bom dia.
4: Bom dia, meu amigo Léo. Ô, Léo,
0: oh.
4: Quer participar do sorteio?
0: Certo. Leandro. Ô, Leandro.
4: e comentar contigo rapidamente. Tu viu o que aconteceu ontem na eleição? Ficou uma hora pra atualizar os resultados.
0: Sim, sim.
4: Eu acho que eles pensam que o povo é burro, né? Brincadeira, né? Valeu, Léo.
0: Valeu, valeu, Leandro. Forte abraço. É, algumas urnas demoraram para ser apuradas. Quase uma hora de atraso. Bom dia, Léo. Aqui é a Joyce. Me coloca nos sorteios. Parabéns pra comadre Ana Paulinha. Oi, Joyce. Bom dia. Que eu e o meu amigo Cláudio trocamos de mensagem no Instagram. Não é brincadeira, viu? Alô pra Rosinha Bittencourt. Oi, Rosinha. Polenta só com leite, Léo. Mandou aqui, ó. Afirmou mais uma vez. Alô pra Silvete. E aí, tu vai contar pra gente se tá de aniversário hoje ou só vai mandar um emoji aqui? Ou vai ficar quietinha pra não receber visita hoje pra tomar um café aí? Alô pra Rosana de Deus. Oi, Rosana. Bom dia. Maísa Viper de Amorim também tá por aqui. Alô pra Zumira Casaril. Oi, Zumira. Meu amigo Dário do Santo Júnior. Léo, quero parabenizar a Ana, sua esposa, mãe da Luna. Desejar parabéns, felicidades, muitos anos de vida, bastante saúde, paz e alegria pra ela. Obrigado, Dário. O Adão, bom dia.
5: Bom dia, Léo.
0: Bom dia.
5: É Adão Zé Vila Nova, boa, Adão. Lagoa. Eu gostaria de participar do sorteio.
0: Beleza, boa sorte, meu guri.

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0: Vamos lá, faltando 6 minutos para as 11 horas da manhã e eu vou até a loja Deixa. Gil Dias está por lá. Alô, Gil.
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0: bom, gente, sorteio realizado, eu já tenho que ir embora. Vou ver se sobrou um pouquinho da polenta de hoje de manhã pra eu almoçar. Se não sobrou, eu vou lá no Boi na Brasa, tá tudo certo. Turma, vamos lá, já tenho aqui os ganhadores, hein? Deixa eu pegar aqui enquanto você curtia aí o repórter Gil Dias na loja Deschamps e o fundo musical do ABBA Dancing Queen. Eu fiz o sorteio e quem leva o brinde da Laís, presentes pra casa, é a Mafaldina de Ávila. Alô, Mafaldina! Parabéns, querida! Só passar aqui na sentinela e retirar o seu vale, tá bom? E quem leva aí o ingresso cortesia para a abertura do Parque Aquático no dia 24 de outubro, o Parque Aquático Recanto Estrela, lá no Beljor Baixo, é a Rosinha Bittencourt. Alô, Rosinha! Parabéns! Rosinha, eu acho que você pode ir caminhando, viu? Acho que não é muito longe, não. Um forte abraço a todos, eu vou ficando por aqui, beijos no coração e até amanhã.
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9: Olá, muito bom dia a você, servidora e servidor público, a você, trabalhador e trabalhadora de toda a nossa região. Começa agora mais uma Voz do Servidor. Eu sou Jefferson Debus, presidente do Sintraspug, e é um prazer estar com vocês nesse espaço de informação, direito e cidadania.
10: Olá, pessoal, um abraço a todos. Eu sou William Tison, diretor do Sintraspug, e hoje o nosso programa está especial, recheado de assuntos marcantes do mês de outubro para o seu dia a dia e para toda a sociedade. Fiquem ligados com a gente.
9: É isso mesmo, William, e sem perda de tempo, vamos direto ao assunto da nossa entrevista da semana.
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10: Outubro é um mês repleto de datas significativas e lutas históricas. Hoje, eu e Jefferson vamos fazer uma conversa especial sobre esses temas que são tão importantes, não apenas para o serviço público, mas para toda a nossa comunidade.
9: Exatamente, William. E para começar, no dia 1º de outubro, celebramos o Dia Nacional do Idoso. É uma data para refletirmos sobre o respeito, dignidade, inclusão e sobre a importância de políticas públicas que garantam qualidade de vida para a população idosa.
10: E quando falamos da pessoa idosa, estamos falando também de pessoas que ajudaram a construir a nossa cidade e o nosso serviço público. São histórias de vida que precisam ser respeitadas e preservadas.
9: Sem dúvida. E existe uma responsabilidade de toda a sociedade nesse processo. Precisamos combater o preconceito contra a idade, garantir acesso aos serviços públicos, saúde, convivência social e principalmente respeito. Envelhecer faz parte da nossa vida e todos nós devemos ter o direito de envelhecer com dignidade.
10: Presidente, dentro dessa valorização, não podemos esquecer dos nossos servidores aposentados e pensionistas. São pessoas que dedicaram décadas ao serviço público e continuam fazendo parte da história da nossa cidade.
9: Muito bem lembrado, William. O Sintraspug valoriza essa história e por isso realiza o Encontro da Experiência, um momento especial dedicado aos servidores aposentados, promovendo integração, confraternização, troca de experiências e reconhecimento a todos eles.
10: É um encontro que mostra que a aposentadoria não apaga a trajetória de ninguém. Pelo contrário, é o momento de reconhecer tudo aquilo que foi construído ao longo dos anos.
9: Exatamente, William. E nós queremos que o servidor aposentado continue se sentindo parte da família Sintraspug. Porque o sindicato não é apenas para aqueles que estão na ativa. A história de cada aposentado também faz parte da história da nossa entidade.
10: Presidente, falando em valorização, temos que lembrar que ela também passa pelo reconhecimento dos direitos e garantias conquistados ao longo dos anos. No dia 5 de outubro, na data de hoje, comemoramos o aniversário da promulgação da Constituição Federal de 88, a nossa Constituição Cidadã.
9: Uma marca histórica, né, William? A Constituição de 88 estabeleceu direitos fundamentais e importantes regras para a organização do Estado e do serviço público. Para nós servidores, ela trouxe garantias importantes, como o acesso a cargos públicos por concurso, a livre associação sindical e a previsão do direito de greve nos termos da legislação.
10: E é importante que o servidor conheça esses direitos, porque muitas vezes a pessoa conhece a sua obrigação, conhece a sua jornada de trabalho, mas não conhece com a mesma profundidade os direitos que possui.
9: Exatamente. Conhecimento também é uma forma de proteção. Quanto mais informado estiver o trabalhador, mais condições ele terá de acompanhar as discussões que envolvem a sua carreira, sua remuneração e as suas condições de trabalho e também o seu futuro.
10: A Constituição também estabelece princípios importantes para a administração pública, como a legalidade, impessoalidade, moralidade, publicidade e eficiência. Isso significa que o serviço público deve estar voltado ao interesse da população.
9: É justamente por isso que valorizar o servidor público é também valorizar o serviço público. Quem está na ponta é quem coloca muitas dessas políticas em prática, diariamente.
10: E falando em direitos, presidente, o Sintraspug também vem acompanhando de perto o debate sobre o projeto de lei 1893/2026. Para o servidor que está nos ouvindo, presidente, o que esse projeto representa?
9: William, o projeto de lei 1893/2026 trata da negociação das relações de trabalho no setor público e da representação sindical dos servidores e empregados públicos. Atualmente, o projeto está na Câmara dos Deputados e consta como ponto de pauta no plenário.
10: Ou seja, então, presidente, estamos falando de um assunto que pode ter impacto direto na relação entre servidores, sindicatos e administração pública, é isso?
9: Exatamente. A negociação é importante porque permite que as reivindicações dos trabalhadores sejam apresentadas de forma organizada e formal. É através do diálogo que podemos discutir questões como carreira, condições de trabalho, remuneração e outros temas que fazem parte da nossa vida funcional.
10: Presidente, para quem está lá na ponta, isso significa ter espaço para apresentar suas demandas e participar das discussões que dizem respeito à própria categoria?
9: Esse é o ponto fundamental. O servidor não pode ser apenas alguém que recebe uma decisão pronta. Ele precisa ter canais institucionais para apresentar suas necessidades, suas dificuldades e suas propostas.
10: E esse é o papel fundamental onde entra o sindicato: informar, representar e acompanhar essas discussões.
9: Exatamente. O sindicato precisa estar atento, estudar os projetos e levar a informação ao trabalhador. É por isso que o Sintraspug acompanha essas pautas para procurar manter o servidor sempre informado.
10: Presidente, como o serviço público é essencial para fazer valer direitos garantidos pela Constituição, outubro também é um mês muito importante para nós servidores. No dia 28 de outubro celebramos o Dia do Servidor Público.
9: É, William, é uma data que vai muito além de uma comemoração. É uma oportunidade para reconhecer homens e mulheres que trabalham diariamente para que os serviços públicos funcionem.
10: Nós temos servidores nas escolas, nas unidades de saúde, na administração, na manutenção, na assistência social, na limpeza urbana, no atendimento ao cidadão e em tantas outras áreas.
9: E muitas vezes o trabalho do servidor só é percebido quando aquele serviço deixa de funcionar. Por isso, é importante mostrar que existe um trabalhador por trás de cada atendimento, de cada serviço e de cada política pública que chega à população.
10: Valorizar o servidor significa falar de respeito, condições adequadas de trabalho, formação profissional, carreira, remuneração e também de saúde e qualidade de vida.
9: E também precisamos lembrar que o servidor público é um trabalhador. Ele tem famílias, sonho, responsabilidade e precisa ser respeitado na sua atividade profissional.
10: Então fica aqui a nossa homenagem do Sintraspug a todos os servidores públicos que fazem a diferença todos os dias.
9: A todos vocês, o nosso reconhecimento, pois o serviço público é feito por pessoas e essas pessoas merecem respeito e valorização.
10: Presidente, e ainda dentro do funcionalismo público, temos uma categoria fundamental para o futuro do nosso país: os professores e profissionais da educação. Nesse dia 15 de outubro, comemoramos o Dia dos Professores.
9: É uma data muito especial, porque falar de professor é falar de educação, conhecimento e formação. O professor participa diretamente da formação das próximas gerações.
10: E quem está dentro da escola sabe que o trabalho do professor vai muito além da sala de aula. Existe o planejamento, a preparação, correção de atividades, reuniões, acompanhamento dos alunos e muitas outras responsabilidades.
9: Pois é, William, sem contar os desafios enfrentados diariamente. Por isso, a valorização do professor precisa acontecer durante todo o ano e envolver condições adequadas de trabalho, respeito profissional, formação continuada e remuneração digna.
10: E jamais podemos esquecer dos demais profissionais da educação, presidente. A escola funciona graças ao trabalho conjunto de professores, equipes pedagógicas, profissionais administrativos, serviços em gerais e tantos outros trabalhadores.
9: Muito bem colocado, William. Educação é uma construção coletiva. Quando valorizamos os profissionais da educação, estamos fortalecendo também a qualidade do serviço público e criando melhores condições para os nossos estudantes.
10: Então fica aqui o nosso abraço e o nosso reconhecimento a todos os professores e profissionais da educação.
9: Parabéns a todos que dedicam seu conhecimento, seu tempo e seu trabalho à educação.
10: E para fechar esse conjunto de pautas tão importantes, presidente, não podemos deixar de falar do Outubro Rosa, um movimento de conscientização sobre a saúde da mulher e especialmente sobre a prevenção e a detecção precoce do câncer de mama e do câncer do colo do útero.
9: Com certeza, William. E falar de Outubro Rosa é falar principalmente de informação e cuidado. O INCA destaca a importância da prevenção e da detecção precoce para o controle do câncer de mama e também chama a atenção para a atenção da saúde da mulher de forma mais ampla.
10: E precisamos incentivar as mulheres a não deixarem os cuidados com a saúde para depois. A rotina do trabalho, a família e tantas outras responsabilidades acabam fazendo com que muitas mulheres coloquem a própria saúde em segundo plano.
9: Por isso, é importante buscar o serviço de saúde, conversar com profissionais e seguir as orientações adequadas para cada faixa etária e situação. Informação de qualidade ajuda a combater o medo e também identificar problemas mais cedo.
10: E quando falamos do câncer de colo do útero, também precisamos lembrar da prevenção relacionada ao HPV e do acompanhamento de saúde. O INCA destaca a vacinação contra o HPV e o rastreamento como medidas importantes de prevenção e detecção precoce.
9: Exatamente. E esse cuidado precisa estar acessível às mulheres. Saúde também é uma questão de cidadania e direito.
10: E para nós, presidente, enquanto sindicato, falar sobre a saúde da mulher também significa discutir as condições de trabalho. A servidora precisa ter condições de realizar as consultas e exames preventivos sem que isso se transforme em mais um obstáculo na sua rotina.
9: Porque cuidar da saúde não pode ser visto como uma perda de tempo. É prevenção, é qualidade de vida e é responsabilidade.
10: Então fica o nosso recado. Servidoras, trabalhadoras e todas as mulheres da nossa região, cuidem-se, busquem informação e não deixem os cuidados com a saúde para depois.
9: E aos homens que estão nos ouvindo, fica também um convite. Incentivem as suas mulheres, as suas esposas, da sua família a cuidarem da saúde. Informação, prevenção e acompanhamento profissional podem fazer a diferença.
10: Muito bem, presidente. Outubro realmente é um mês de muitos assuntos importantes. respeito aos idosos, valorização dos aposentados, Constituição, direitos de servidores e negociação coletiva, Dia do Servidor Público, valorização dos professores e da saúde da mulher.
9: E o nosso compromisso é justamente esse: levar informação para o servidor e para a comunidade. Porque uma sociedade mais consciente também é uma sociedade que conhece melhor seus direitos e suas responsabilidades.
10: Presidente, a gente faz agora um rápido intervalo comercial e na volta a gente vai ter o nosso momento jurídico, os aniversariantes da semana e também a nossa mensagem motivacional. Voltamos num instante.
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22: Estamos de volta com o programa Voz do Servidor. William, o questionamento de hoje diz respeito à base de cálculo do adicional de insalubridade dos agentes comunitários de saúde. Vamos ouvir a resposta da nossa assessoria jurídica.
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24: Bom dia, Jefferson, bom dia, William, e bom dia a todos os ouvintes da Rádio Sentinela do Vale, em especial aos nossos servidores públicos do município de Gaspar. Nessa semana, o nosso momento jurídico vai abordar um tema que tem surgido aqui no nosso canal de dúvidas, tanto do sindicato quanto da assessoria jurídica, e diz respeito à base de cálculo do adicional de insalubridade das agentes comunitárias de saúde. Bem, em regra, o adicional de insalubridade tem como base de cálculo ou o piso do município para os servidores efetivos estatutários ou o salário mínimo para os trabalhadores que são vinculados à CLT. Essa é a regra geral. Entretanto, para as nossas agentes comunitárias de saúde, há uma lei federal específica que prevê que o adicional de insalubridade deve ser calculado com base no vencimento, ou seja, no salário base das nossas agentes comunitárias de saúde. O município de Gaspar não vem cumprindo com essa disposição legal e, em razão disso, o sindicato propôs uma ação coletiva, portanto, representando todas as agentes comunitárias de saúde, sejam elas sindicalizadas ou não, para obrigar o município de Gaspar a passar a pagar o adicional de insalubridade com base no vencimento, no salário base, e também cobrar o retroativo dos direitos não cumpridos em relação a isso. Essa ação está tramitando em uma das varas de trabalho aqui de Blumenau. Já tivemos uma sentença concessiva no primeiro grau e após isso houve um recurso por parte do município que ainda está pendente de ser julgado na segunda instância no Tribunal Regional do Trabalho lá em Florianópolis. Esse é o estado atual da ação. Nós já tivemos uma vitória aqui no primeiro grau, uma sentença favorável da Justiça do Trabalho à ação do sindicato e agora nós temos esse julgamento que vai ocorrer em breve na segunda instância. Então é importante que as nossas agentes comunitários de saúde fiquem ligadas nas redes sociais, nas informações que o sindicato tem a respeito disso, porque nós esperamos aí que muito em breve nós tenhamos um desfecho favorável a essa nossa ação.
10: Hoje relembramos que com as datas comemorativas desse mês, surgem muitas dúvidas sobre licença adicional de qualificação para professores e direitos previdenciários dos servidores ativos e aposentados. Nossa assessoria jurídica está à disposição para analisar cada caso individualmente.
22: Mesmo. E lembrando a você, trabalhador, se tiver dúvidas sobre seus direitos, envie uma pergunta para o nosso WhatsApp 47 99657-2735. Sua dúvida pode ser escolhida para o nosso próximo programa. Lembre-se de se identificar caso queira ter seu áudio veiculado aqui no nosso programa. Chegou a hora de celebrar a vida daqueles que constroem a nossa história no dia a dia. Vamos aos parabéns da semana.
25: Parabéns, parabéns, parabéns pra você.
10: Nossos abraços especiais, então, presidente, vão para os servidores e trabalhadores associados que comemoram mais um dia de vida. Na data de hoje, dia 5, Andréia Cristina de Lacerda Ribeiro, Rome Cristine Schneider e Roseli Soares da Silva.

0: Feliz aniversário em nome de toda a diretoria do Sintraspub. Chegamos a um momento de reflexão e inspiração do nosso programa.
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2: Outubro chega nos trazendo um convite muito especial. O convite para cuidar. Cuidar de nós mesmos, cuidar de quem está ao nosso lado e lembrar de que, por trás de cada trabalhador, de cada atendimento e de cada serviço prestado, existe uma pessoa, uma história e uma vida que merece respeito.
0: É o mês do Outubro Rosa, um período que nos lembra da importância da prevenção, do cuidado e de olhar com mais atenção para a nossa saúde. Mas outubro também nos faz olhar para aqueles que vieram antes de nós, para os nossos idosos, que carregam experiências, histórias e ensinamentos que não podem ser esquecidos. E também é tempo de reconhecer quem ensina, quem orienta, quem cuida e quem serve.
2: E quando falamos em serviço público, falamos justamente de pessoas que escolheram servir. Pessoas que muitas vezes enfrentam dificuldades, cobranças e desafios, mas continuam todos os dias fazendo o trabalho acontecer.
0: Porque servir não é apenas cumprir uma função, é atender alguém que precisa. É ouvir quem chega cansado, é estender a mão quando alguém não sabe a quem recorrer. É compreender que muitas vezes aquele atendimento que pode fazer uma diferença enorme na vida de uma pessoa. Por isso, todo servidor merece respeito, reconhecimento e valorização.
2: Que nessa semana a gente não se esqueça disso e possamos renovar nossas forças, respirar fundo diante das dificuldades e continuar acreditando que o nosso trabalho tem propósito. Cada pequena atitude conta, cada gesto de respeito conta, cada pessoa que ajudamos conta.
0: É na união que encontramos nossa maior força. Quando caminhamos juntos, quando defendemos uns aos outros e quando entendemos que ninguém transforma uma comunidade sozinho, conseguimos ir mais longe.
2: Que outubro nos ensine a cuidar mais, a ouvir mais, respeitar mais e valorizar mais as pessoas que fazem a diferença todos os dias.
0: Porque por trás de cada serviço público existe um trabalhador. E por trás de cada trabalhador existe uma família, uma história, um sonho e uma vida que merece ser respeitada.
2: Que nunca nos falte coragem para seguir, nem a união para lutar, nem a esperança para acreditar.
0: Cuidado, dedicação, respeito e união. Essa é a nossa força.
2: E que cada um de nós continue fazendo a sua parte para construir uma comunidade mais humana, mais justa e melhor para todos nós.
0: Uma excelente semana a todos e nunca se esqueça, o seu trabalho tem valor e a sua dedicação faz a diferença e a sua voz também transforma.
2: E antes de encerrar, queremos lembrar a todos os servidores sobre a importância de manterem seus dados atualizados junto ao sindicato para receberem as novidades e informativos. E presidente, também temos que lembrar que dia 12 a gente tem um convite muito especial para fazer para os nossos sindicalizados e para os associados da ASMUG, né?
0: Muito bem lembrado, William. Fica mais uma vez nosso convite a todos os servidores sindicalizados para participar da ação do Dia das Crianças da ASMUG e do Sintraspug. Será um prazer contar com a presença dos sindicalizados e seus filhos ou dependentes para esse dia festivo. E assim, chegamos ao fim de mais uma edição do programa Voz do Servidor. Queremos lembrar a todos os servidores públicos e trabalhadores da iniciativa privada que o Sintraspug está de portas abertas para atender você.
2: Visite nossa sede, acompanhe nossas redes sociais e fique por dentro de todas as lutas e convênios que preparamos para os associados. Lembre-se, o sindicato é feito por cada um de nós.
0: Agradecemos pela sua audiência e companhia. Um forte abraço e uma excelente semana a todas e até o próximo programa.
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0: Lindo demais, gente. Obrigada, Cris.
1: Coisa mais linda do mundo, viu? Que honra, que prazer imenso.
0: Não, o prazer é
1: estar
0: meu.
1: Com vocês aqui hoje, viu?

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0: irmãos e irmãs que nos acompanham pela Rádio Sentinela do Vale, o programa Encontro com as Comunidades.
1: Somos Rita
0: e Diácono João Barbieri, membros das equipes de Nossa Senhora. Saudação franciscana
1: de paz e bem. Inspirai, Senhor, as nossas ações e ajudai-nos a realizá-las para que em vós comece e termine tudo aquilo que fizermos. Por Cristo, Senhor nosso. Amém.
0: Então, ao meio-dia, a gente costuma fazer a oração do Ângelus. O anjo do Senhor anunciou a Maria.
1: E ela concebeu do Espírito Santo.
0: Ave Maria, cheia de graça, o Senhor é convosco. Bendita sois vós entre as mulheres, e bendito é o fruto do vosso ventre, Jesus.
1: Santa Maria, Mãe de Deus, rogai por nós, pecadores, agora e na hora de nossa morte. Amém.
0: Eis aqui a serva do Senhor.
1: Faça-se em mim segundo a vossa palavra.
0: Ave Maria, cheia de graça, o Senhor é convosco. Bendita sois vós entre as mulheres, e bendito é o fruto do vosso ventre, Jesus.
1: Santa Maria, Mãe de Deus, rogai por nós, pecadores, agora e na hora de nossa morte. Amém.
0: E o Verbo se fez carne
1: e habitou entre nós.
0: Ave Maria, cheia de graça, o Senhor é convosco. Bendita sois vós entre as mulheres, e bendito é o fruto do vosso ventre, Jesus.
1: Santa Maria, Mãe de Deus, rogai por nós, pecadores, agora e na hora de nossa morte. Amém.
0: Rogai por nós, Santa Mãe de Deus,
1: para que sejamos dignos das promessas de Cristo.
0: Oremos. Derramai, ó Deus, a vossa graça em nossos corações. Nós vo-lo pedimos para que, conhecendo pela mensagem do anjo a encarnação do vosso Filho, cheguemos por sua paixão e cruz à glória da ressurreição. Por Cristo, Senhor nosso. Amém. Amém.
1: Estamos iniciando o mês de outubro, dedicado a Nossa Senhora da Conceição Aparecida, a São Francisco de Assis, também ao mês das missões e de tantos outros santos da nossa igreja. Então agora vamos fazer uma oração muito bonita de São Francisco de Assis.
0: Senhor, fazei de mim instrumento de vossa paz.
1: Onde houver ódio, que eu leve o amor.
0: Onde houver ofensa, que eu leve o perdão.
1: Onde houver discórdia, que eu leve a união.
0: Onde houver dúvida, que eu leve a fé.
1: Onde houver erro, que eu leve a verdade.
0: Onde houver desespero, que eu leve a esperança.
1: Onde houver tristeza, que eu leve a alegria.
0: Onde houver trevas, que eu leve a luz.
1: Ó Mestre, fazei que eu procure mais consolar do que ser consolado, compreender do que ser compreendido, amar do que ser amado, pois é dando que se recebe, perdoando é que se é perdoado, e é morrendo que se vive para a vida eterna.
0: Amém. O evangelho de hoje é do bom samaritano, proclamação do evangelho de Jesus Cristo segundo São Lucas, capítulo 10, versículo 25 a 37. Glória a vós, Senhor. Então Lucas, nesse evangelho, traz a célebre parábola do bom samaritano, um convite para mudar a nossa visão sobre o amor ao próximo e a solidariedade. Então Jesus começa com um diálogo. Um mestre da lei pergunta a Jesus o que fazer para herdar vida eterna. Jesus devolve a questão perguntando o que diz as escrituras. O homem responde corretamente: amar a Deus sobre todas as coisas e ao próximo como a si mesmo. Querendo se justificar, ele indaga: e quem é o meu próximo?
1: Um homem é assaltado, espancado e deixado quase morto na estrada. Um sacerdote e um levita passam pelo mesmo caminho, veem o ferido, mas decidem desviar e seguir adiante. Um samaritano, o povo desprezado pelos judeus da época, vê o homem, sente compaixão, faz curativos em suas feridas, coloca-o em seu próprio animal e paga sua hospedagem em uma pensão para que seja bem cuidado.
0: Pontos para nossa reflexão. Jesus muda a pergunta. Em vez de perguntar quem é o meu próximo que devo ajudar, a questão central passa a ser: de quem eu me torno próximo? O sacerdote e o levita representam a religiosidade fria, que conhece a lei e cumpre rituais, mas tem o coração fechado para a dor real do outro e para a caridade. Compaixão sem fronteiras, o samaritano quebra barreiras sociais e religiosas. Ele age por misericórdia, sem perguntar se a vítima merece ou qual é a sua origem. Que nós, católicos, também possamos rever nossas atitudes, nossas ações, muitas vezes desprezando o nosso irmão mais necessitado. Então, louvado seja nosso Senhor Jesus Cristo.
1: Para sempre seja louvado.
0: Como nós estamos no ano da família, vamos fazer a oração à Sagrada Família, que o nosso diocese peça para que a gente faça diariamente ou em sempre em nossas orações. Jesus, Maria e José, em vós contemplamos o esplendor do verdadeiro amor. Confiantes a vós nos consagramos.
1: Sagrada Família de Nazaré, tornai também as nossas famílias lugares de comunhão e cenáculos de oração, autênticas escolas do Evangelho e pequenas igrejas domésticas. Sagrada Família de Nazaré, que nunca mais haja nas famílias episódios de violência, de fechamento e divisão. E quem tiver sido ferido ou escandalizado, seja rapidamente consolado e curado. Sagrada Família de Nazaré, fazei que todos nos tornemos conscientes do caráter sagrado e inviolável da família, de sua beleza no projeto de Deus.
2: Jesus, Maria e José, ouvi-nos e acolhei a nossa súplica.
1: Amém.
0: Amém. Irmãos e irmãs, nós do movimento das equipes de Nossa Senhora rezamos o Magnífica diariamente, em casal.

para a humildade de sua serva. Doravante gerações hão de chamar-me de bendita. O Poderoso fez em mim maravilhas, e santo é o seu nome. Seu amor para

0: o princípio, agora e sempre. Amém. O poderoso fez em mim maravilhas, e santo é seu nome. Nossa Senhora da Conceição Aparecida, rogai por nós. Nossa Senhora do Perpétuo Socorro, rogai por nós.
1: Então vamos à nossa bênção final. Nossa proteção está em nome do Senhor,
0: que fez o céu e a terra.
1: Rogai por nós, Santa Mãe de Deus,
0: para que sejamos dignos das promessas de Cristo.
1: Que a bênção de Deus Todo-Poderoso desça sobre nós, nossas famílias, e permaneça conosco para sempre. Em nome do Pai, do Filho e do Espírito Santo.
0: Amém. Desejamos a todos nossos amigos radiovintes uma semana abençoada, cheia da graça de

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0: Alô, minha gente, muito boa tarde, estamos chegando. É, Melodia Sertaneja, nessa segunda-feira, hoje dia 5 de outubro de 2026. E hoje, ainda até quinta-feira, vamos estar nesse horário, minha gente, porque vai ter segundo turno, né? A nível Brasil. E aí, vão tomar 10 minutinhos só. Só 10 minutos, então não é tanto assim. Então a gente vai ter então o programa começando às 12 horas e 10 minutos depois do horário político, que começa na sexta-feira a propaganda eleitoral no segundo turno, tá certo? Já estou comunicando você que a gente já recebeu essa informação. E vamos lá então, começando o programa, mandando os parabéns para você, aniversariante, para você que está sintonizado no trabalho, na sua casa, no carro, o nosso agradecimento. 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São os anunciantes do programa que está chegando no seu rádio. E nós vamos lá, então, iniciando. Eu já recebi aqui o áudio da Zilda pedindo música. É isso, Zilda, boa tarde.
1: Boa tarde, Jean e Oswaldinho. Toca música ali pra nós com Os Fazendeiros, Dúvidas de Amor, ou então com Eu Bebo e Choro, com Chico Amado e Xodó, pode ser? Quero conhecer lá pra Inês, pra Correca, pra Lourdes, lá pro Acácio, pro Enéas, lá pro Mim, pro Nica, pra Osvaldina, pra família Sansão, pra Zé Tizuc, pra Marli, pra Dona Terezinha, pra todos que estão ouvindo.
0: Então, começando Dúvidas de Amor, eu já vou aproveitando Chico Amado e Xodó, Bebo e Choro, tem a participação de Rio Negro e Solimões. 12:04, boa tarde pra você. Dúvidas de Amor, Os Fazendeiros.

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1: 12:11, vamos lá, prosseguindo aqui com Melodia Sertaneja. Agora há pouco a dona Inês Sarmento veio aqui fazer uma visita com a gente, pra gente, né? Ela que é lá do bairro Bateias, foi sorteada aí pelo Leozinho, né? E lá da Farma Geral, então vai pegar lá o seu prêmio, tá aproveitando, dando uma volta aqui, uma volteada no centro, né? E mandando já um abraço aí pras amigas e amigos lá do Bateias, né? Já recebi aqui a Zilda, né? Que a Inês conhece muito. Tem aqui também a Oswaldina Rangel, já pediu música. Veio o Bebo e Chora, a Oswaldina também já tá pedindo, mas tá certo, né? Não beba mais não, né? Senão acontece essas coisas, né, Oswaldina? Mas, aguarda, porque chegou o Marcelino antes, o Edemir, o João Neves lá de Blumenau, a Mali Fantoni de Oliveira, ali da Rua São Bento. Olha o Henrique da Costa, tá aqui do bairro Caspa Grande. Encontrei ele outro dia, ele e a esposa, e o herdeiro, né? O menino teve de aniversário, no sábado, se eu não me engano, né? Um abraço pro Henrique e parabéns pro garotão, tá certo? O Henrique tava aí fazendo suas compras, tá certo? Ele, a esposa e o menino. Então, tá bom. Vou aqui com o recado comercial e depois já vou trazendo música. 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Vamos lá então, seguindo com os pedidos, já separei, o Marcelino pediu a música. Ele colocou Minha Serena. Eu acho que é Minha Serenata, né? Me desculpa, Marcelino, porque eu também não encontrei a Minha Serena, né? Mas a Minha Serenata eu encontrei. Eu vou trazer com o Chico Rei e Paraná. Ficou bonita essa música com eles. E o Jacó e Jacozinho, capa do Viajante, é o Edemir. O Edemir lá, ele e a Lene estão sempre, a Leti, né? Sempre acompanhando o programa lá no Poço Grande. Vai um abraço então especial aí para esse casal maravilhoso que estão sempre ligados aqui na nossa programação. E o João Neves, do aplicativo, né? Motorista de aplicativo, tá ligadinho. A música é sua, João? Eu já separei, mas vai pro próximo bloco, tá certo? Boa tarde.
2: Olá, boa tarde, Jean. Tudo bom? Eu tô bom, graças a Deus aí. Passei um final de semana tudo tranquilo aí, estamos começando a semana, né? Trabalhandinho aí, tudo tranquilo, de
1: não
2: boa.
1: Não pode parar, né?
2: Eu queria pedir uma música aí do João de Barro.
1: Sim.
2: Tem vários cantores que cantam ela, né? Pode ser Sérgio Rei. Oferecer para toda a piazada aí da motorista aplicativo e para todos vocês, da rádio e todos os ouvintes aí. É uma semana abençoada para todos vocês aí.
1: E igualmente para você também. É um clássico da música sertaneja, né? João de Barro. E eu já separei aqui com o Sérgio Reis. E a Marli Fantoni de Oliveira também já tá mandando mensagem aqui de áudio. Vou deixar pro próximo bloco, tá certo, Marli? Aí a gente ouve certinho o que você tá pedindo. Oswaldina Rangel também fica pra próxima. É, ainda dá tempo, 12:16 agora. A Correca também tá participando aqui, mandou áudio. Vamos deixar pra depois. Agora Chico Rei Paraná vem para cantar Minha Serenata. E depois Jacó e Jacozinho. Essa história, quem gosta dessa música também é a Sandra Sansão, lá de Ilhota, Capa do Viajante. Oferecendo lá pro Sabino e pra Iris, aquele abraço.

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1: Doze horas e 24 minutos, vou rapidinho aqui com os nossos comerciais e depois eu volto já com vários pedidos que chegaram aqui pra gente. 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Lembrando que o C do Saria, né? Cachaçaria, não vem mais ser cedilha, né? É, na internet não tem ser cedilha, é C mesmo. Aí vira cachacaria, tá bom? É, isso você que conhece a internet sabe que é assim mesmo, né? Não vai acento e não vai nem ser cedilha. Então tá aí. Vamos agora trazendo mais alôs. Eu cheguei aqui, olhei o zap, mais pessoas. Ó, a dona Rosinha lá de Brusque mandou aqui, olhei pelo alto, a música Almoçando com Jesus. Olha, dona Rosinha, eu não encontrei essa música. Tem jantar para Jesus. Será que Jesus agora está almoçando? Parou de jantar? Pode acontecer, né? Mas nós só temos aquela lá. É, essa do Almoçando com Jesus eu não encontrei. Se tem, eu vou até procurar depois. Agora eu já tenho mais música aqui na frente, né? Até conversando com a dona Inês, eu disse: ó, dona Inês, nem sempre a gente consegue atender todo mundo com as músicas, né? Isso acontece, né? Eu tô aqui com o João Neves na frente, a Marli, a Oswaldina Rangel, vai ficar pro próximo bloco. A Oswaldina é compreensiva. E a Correca? A Correca mandou um áudio aqui. Vamos já, pelo menos o áudio eu já quero ouvir agora. Alô, dona Ivonete, boa tarde. O que que você manda pra gente hoje?
2: Boa tarde, Jean. Toca a música Valso das Flores, eu ofereço lá pra Celina e o esposo. Celina e o esposo dela lá do Gasparinho, pra toda a turma da terceira idade, lá do Santo Antônio também. Toca. Ofereço pra todas elas. Beijo.
1: O rádio tá alto ali, né? Tô me ouvindo também aí falando contigo, né, Ivonete? A dona Elza Rodolfo tá aqui também, dona Elza Espíndola Rodolfo, do Baú Baixo, a mãe da Edinalda, né? E também lá é a Heloísa, né? Se eu não me engano, né? Tem mais uma filha, não me lembro agora do nome, mas a dona Elza é uma pessoa muito querida, de vez em quando passa aqui também para fazer uma visita pra gente, né? Ah, Sandra agradeceu a música que eu rodei agora.

agora há pouco para ela também, né? Beijão aí, Sandra, Rogério, essa família querida. Vamos lá então, João Neves, vamos rodar a sua música, o João de Barro. Vou parar por aí, né? Porque eu não sei cantar. E esse sabe, né? Sérgio Reis cantando João de Barro, clássico da música sertaneja. E depois, a pedido dela, né? Tá ligadinha aqui na sentinela, Marli Fantoni e lá o seu Arthur. É, ele não é da Tábua Redonda, mas é rei, rei dela, da Marli Fantoni. E ela tá pedindo Alma Sertaneja, acho que é com César e Paulinho, vou rodar com eles, tá certo? 12:29.

Amigo ouvinte, você está bem? Você está curtindo o programa Melodia Sertaneja com os nossos amigos Osvaldo e Jean. E nós, César e Paulinho, também estamos aqui com vocês.

0: É, essa música eu escuto o Joaquim, o Pingo d'Água rodar no Brasil Caboclo, tem tudo a ver, né? Brasil Caboclo e a Alma Sertaneja, bonita música.
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0: E aqui também tem música sertaneja, música gauchesca, música de banda, né? A gente roda de tudo, é um programa eclético. E eu aqui juntamente com você, muitas mensagens, vou rapidinho aqui então já atender as outras músicas que eu já recebi aqui. Antes ainda, ó, o Dila, né? O Dila Zil, que tá aqui ligadinha. Jean, ó, fiz cones para limpar ouvidos, mas tá ardendo bastante, a parafina tem que estar bem quente. E assim ficou a mão da Odila, ela mostrou aqui, tá vermelha, né? É bem sensível, mas por uma boa causa, né? Já faz muito tempo que a Odila faz esses cones para limpar o ouvido, né? Com cera, né? E a Neuza Isis também faz, né? Eu sei que eu, de vez em quando, ia lá na margem esquerda para olhar os transmissores, lá tava a Neuza com uma pessoa cuidando, fazendo a limpeza de ouvidos com esses cones, né? E dá um bom resultado, pelo menos a gente já ouviu falar que o pessoal que faz esse tratamento é limpa o ouvido, né? Então, tá aí, então, a Odila faz esses cones. Não sei se faz só os cones ou faz a limpeza também, né, Odila? Aí eu já não sei, mas é muito bem feito, né? E passa trabalho para fazer, e ainda a mão fica toda sensível. Então tá certo, a Odila tá digitando alguma coisa para responder para mim. Eu faço pergunta, né? Então tem que responder, né? Não ficar no branco, né? Aí não dá certo, né? É, faz a limpeza também, então, ó. Isso é uma vocação, não é para qualquer um, né? A gente vê as pessoas que fazem esse serviço e muitas vezes não cobram nada, né? Ou só o custo mesmo do trabalho, porque é uma vocação para ajudar os outros e a gente fica contente com isso. Tem tanta gente boa assim. A Marli disse, Jean, é linda, fala do Brasil, é verdade, né? O nosso Brasil varonil. E o Zé Carlos, ó, o subtenente Zé Carlos chegou aqui. É verdade, já fiz várias vezes com a Neuza, ó, o Zé Carlos também já fez essa limpeza de ouvidos com a Neuza Isens, né? E tem mais uma pessoa então que a gente tá sabendo que faz serviço, é o Dila Zilk, ó, o Dila. É no bairro Lagoa, né, Odila, que você tá agora, né? É isso, qualquer coisa a gente manda aqui, manda a localização se alguém perguntar, né? Tá certo. O Vanderlei Zuc, meu colega aqui, flamenguista, quando eu falo no Vanderlei, a Zilda até se arrepia, né? É sim, porque os dois se provocam, né? Um fala mal do outro, porque ela é vascaína, ele é flamenguista, né? E ainda são parentes, né? Aí a coisa complica, né? Ô, a Rosinha de Brusque, vamos ver se a Rosinha me confirma se é almoçando com Jesus ou é jantar para Jesus, né? Do De Lucas e Luciano. Eu tenho o jantar, né? O almoço já foi, já passou, né? Tá certo. Ah, bem pertinho ali da comunidade de São Brás, do bairro Lagoa, que o Dila Zil que mora. Tá certo. Obrigado, Dila. Beijão aí pra você. Vamos lá, tem que rodar música, senão o pessoal vai ficar chateado, né? Não beba mais, não. Esse é um apelo. Eu tenho o Gino e Geno. Será que é com Gino e Geno que a Oswaldina quer? Porque ouviu, acho que tem o Du Glacial também, não sei qual é, que canta também essa música, mas eu tenho com Gino e Geno. Agora não dá tempo mais nem de trocar. A Juliana Koenig. Bom dia, é jantar? Não, sim, é jantar para Jesus, mas vai que tem um almoço e eu não estou sabendo, né? Convidaram Jesus para almoçar e a gente não foi convidado, Juliana. Tem essa também, né? Juliana Koenig está ouvindo e está querendo ajudar a gente aqui. Muito bem. Que eu vou dizer? Toca a música Nossa Senhora Aparecida. E o Florentino de Brusque, o Florentino de Brusque tá ligado. O celular é da Rosinha, né? E o Florentino é que tá mandando mensagem. É isso? Ou não? Então tá certo. Não, a Rosinha também já mandou aqui. Nós temos uma Rosinha Bittencourt e agora nós temos uma Rosinha de Brusque. Estamos ficando com um jardim florido aqui no programa. Não vou me alongar muito aqui e vou rodar música. O Vanderlei tá rindo à toa aqui, é. E mandou um abraço pra Zilda. Esse abraço é meio provocativo, tô sabendo. Gina e Geno, não beba mais não. E trio Parada Dura, amor distante. É a Zilda. Não, a Odila Zilk que tá mandando. Vamos lá, rodando a música, que eu já falei demais. 12h41.

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1: 12h47, quase no fechamento do programa, porque já está chegando Bem-vindo Milholi com o seu Paradão da Sentinela. E a gente vai então colocando aqui o encerramento do programa, ainda agradecendo os nossos anunciantes, em nome da Moendão Cachaçaria lá no Poço Grande, cachaça premiada, cachaça artesanal fabricada aqui em Gaspar, lá na Rodovia Jorge Lacerda. 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Ah, tá, ô Juliana, vice, agora a nossa ouvinte, a Rosinha lá de Brusque, confirmou, é jantar para Jesus mesmo, tá certo. Foi só uma troca, né? Jesus estava com fome e ele queria almoçar, é por isso. Aí ele antecipou a janta, só pode ser. Mas vai ser no almoço mesmo, né, ô Rosinha, que a gente vai rodar o jantar para Jesus com De Lucas e Luciano. E um abraço também aí para, deixa eu ver quem é que também tá ligadinho, é o Florentino, né? O Florentino lá de Brusque. Um abraço aí pros brusquenses, essa cidade que é muito pujante também aqui no Vale do Itajaí. É a cidade das confecções, né? Muitas empresas também de confecções lá em Brusque. Vanderlei mandou um abraço pra Zilda, eu acho que eu já falei, né? Tá certo. E a Iris Sansão mandou uma foto aqui, é isso? Ela mandou aqui um áudio também.
2: Oi, Léo, bom dia.
1: Ah, não, esse é do Léo. Coloquei o áudio errado, agora vai o áudio certo.
2: E aí, Iris? Quero oferecer uma música para minha filha e para todos os meus amigos.
1: Tá.
2: Eu vou te mandar um negócio para te ver.
1: O que é esse negócio? É um negócio, é uma foto, né? É bom explicar o que ela tá mandando, que negócio é esse? Eu, o Sabino e o Alexandre tá no meio, né? Eu tô no lado ali, visitaram a Rádio Sentinela. Já faz tempo que é a rádio antiga, né? Eu tô vendo aqui, né? O Alexandre nem barba tinha nessa época, era um mocinho, né? O Alexandre aqui deveria ter uns 18 anos, pelo que eu tô vendo aqui.
3: Mentira!
1: Ô, Alexandre, eu tentei ajudar tu, mas não teve jeito, né? Não, mas a barba não tinha aí, não. Pelo menos ele deixou de fazer, tirou a barba. O Sabino continua igual, né, o Sabino, né? É verdade, né? Eu, barrigudo que eu tava aqui nessa foto, né? Não que eu mudei muito, não, né? Os cabelos ainda continuam, Não mudou muito. Vamos embora, né? Deixa esse blá blá blá e trazer as músicas. Ah, então tá bom. A Rosinha pediu jantar para Jesus e o, deixa eu ver aqui, ó, o Florentino pediu a Nossa Senhora Aparecida. Estamos aí próximo de Nossa Senhora Aparecida. Vamos ter festa aqui em Gaspar, lá na comunidade do Arraial, né? Arraial do Ouro. A festa de Nossa Senhora Aparecida, com procissão e tudo, vai ter missa aqui na Igreja Matriz, louvando Nossa Senhora Aparecida, e depois vamos ter a procissão ali, depois da ponte aqui do centro, né? A ponte Cecílio Deque, em direção à comunidade do Arraial Nossa Senhora Aparecida. É uma tradição já de muitos anos e é uma festa muito popular aqui em pessoas, principalmente Brusque, região aqui de Ilhota, né? Ilhota vem muita gente, Blumenau também vem prestar as homenagens à Nossa Senhora Aparecida. Gente que já participou vê a emoção das pessoas quando a imagem de Nossa Senhora chega até a comunidade ali na capela, lá no Arraial. E a gente convida a todos para prestigiar. Será então no próximo final de semana, né? Dias 11 e 12, né? 10, 11 e 12. Isso aí, 10, 11 e 12, a festa de Nossa Senhora Aparecida aqui no Arraial. Começando então com Jantar para Jesus e depois Nossa Senhora Aparecida com o saudoso Rick e o Renner aqui no Melodia Sertaneja.

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Estamos de volta com o Paradão da Sentinela. Sandro Coelho, Cachorro Perigoso. Simone Simária, Carro do Ovo, Chico Amado e Xodó, Canto pra Não Chorar.

0: hora certa para você, 13:13.
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0: Prossegue o Paradão da Sentinela pela Sentinela do Vale 97.9. Os Filhos de Goiás, Barquinha de Ouro, Teodoro e Sampaio, A Volta do Cunhado, Trio Parada Dura, Aceite que Dói.

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0: As músicas no Paradão, 2 em 1, Telefone Mudo, Gabriel Valim, Love Love, Igor Ferraz, Beija Que Passa.

0: Aqui na Sentinela, a hora certa para você, 13 horas e 33 minutos.
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1: Você está ouvindo a Sentinela do Vale, o Baradão, um programa que você já aprendeu a gostar. Marília Mendonça, Essas Nossas Brigas, Chico Amado e Xodó, Coração Lembra Você, Goiano e Paranaense, Filho Arrependido.

0: hora certa para você, 13:45. 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
0: As músicas no Paradão, Marília Mendonça, Silmeira, Marinês Siqueira, Cortando o Brasil ao Meio, Paula Fernandes, Me Queima Se Você Vier.

Gente boa, um grande abraço, muito obrigado por estarem conosco. Amanhã, neste mesmo horário, estaremos de volta. Não esquecendo que à noite tem mais Paradão, das 10 à meia-noite. Um grande abraço.

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2: Fala, moçada, sintonizados, antenados em 97.9. Muito boa tarde, muito prazer. Eu sou Gil Dias, estou chegando na Sentinela FM com mais um Comando Popular. A partir de agora, música boa, as top 50 do Brasil vão rolar aqui no canal 97.9. 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
2: Hoje é segunda-feira, dia 5 de outubro de 2026. Temperatura 19 graus aqui no centro de Gaspar, Santa Catarina. E você, meu amigo, e você, minha amiga, tudo bem? Tudo certo? Como foi seu fim de semana? Foi agitado, mas calmo? Conta pra mim. A partir de agora, o WhatsApp liberado pelo 988-380192. Ó, valendo pra você a partir de agora, uma lâmpada LED da Gaspar Máquinas para sua máquina de costura. E ainda tem pra você aquela pizza deliciosa grande da Pizzaria Belegante, na Travessa Carlos Vemut, número 38, no centro de Gaspar. 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Quer faturar uma pizza, quer faturar uma lâmpada LED para sua máquina? É só você mandar o seu áudio de até 20 segundinhos com seu nome completo, bairro, cidade, ou também, é claro, mensagem de texto para o 988-380190. Você que está em Gaspar, em todo o Vale do Itajaí, também litoral norte de Santa Catarina, nos ouvindo pelo rádio, seja bem-vindo, seja bem-vinda. E você que está também pelos aplicativos de internet, levanta o som, porque só está começando. Aqui a música é de qualidade. Henrique e Juliano, é só para começar. Evento cancelado.

0: Obrigado.
1: Oi, boa tarde, Gil. Tudo bem? Aqui é a Mara de Ilhota e eu quero participar do sorteio da pizza.

0: alegrias.
1: Boa tarde, Gil. Coloco uma música da Boiadeira pra minha avó e pra mim e pra minha mãe escutar.
2: Que fofinha, né? É a netinha da Mara, né?

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Ana Castela, boiadeira, antes teve Israel Rodolfo, moral da história. Abrindo bloco teve Murilo Rufi, dois enganados. Olha só, pedido da menina linda, ela mandou nome, pediu a boiadeira, mandou um vídeo, queridona, eu não posso abrir vídeo aqui, WhatsApp da rádio, senão vai tudo pro ar e vira uma bagunça com música comercial e o chefe puxa minha orelha, tá bom? Escreve o texto aí, manda áudio, aí eu consigo ouvir. Tô esperando a sua mensagem pelo 988-380192. Ó, valendo pra você hoje uma lâmpada LED pra sua máquina de costura da Gaspar Máquinas e tem ainda pra você aquela pizza deliciosa da pizzaria Belegante, a pizza mais gostosa de Gaspar. Quer participar? É só você mandar o seu nome completo, bairro, cidade, para o 988-380192. Onde quer que você esteja, levanta o som, seguimos em frente até as 16 horas com só música boa e as top 50 do Brasil aqui no nosso Comando Popular. Sentinela FM 1417.

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0: 25 de outubro, a grande Oktoberfest, que é a maior festa do chopp das Américas, aqui na vizinha Blumenau, vai começar, e essa semana teremos aqui ingressos para você curtir a Oktoberfest, teremos toda a movimentação, e a classe está ouvindo a propaganda também aqui na Sentinela, que está rolando já dessa festa que contagia e movimenta toda a economia de Blumenau, Gaspar e todo o Vale do Itajaí, inclusive rede hoteleira aqui em Gaspar, lotada de Oktoberfesteiros que vêm de todo o Brasil e do mundo, que ficam nos hotéis aqui em Gaspar, porque fora Indaial, fora Gaspar e Blumenau, as outras cidades não oferecem uma grande rede hoteleira, né? Então, eles ficam nas duas cidades e acabam passeando, movimentando aqui o comércio local e de toda a região do Vale do Itajaí. Você que gosta de uma Oktoberfest, fica ligado, porque essa semana eu terei ingressos também para você aqui no nosso Comando Popular. Boa tarde, quero participar do sorteio, Leandro Deixamos da Silva, do Gaspar Grande. Alô, Leandro, grande abraço, amigo, seja bem-vinda. Mafaldina de Ávila, tá ligada com a gente na margem esquerda, beijo para você, seja bem-vinda. A Simone do Gasparinho também tá participando dos sorteios, beijo para você, minha amiga. A Rosilé dos Santos, do bairro Santa Terezinha, tá participando também dos sorteios que estão rolando. A Solange de Terezinha Deixamos, do bairro Figueira, também tá mandando seu salve, beijo para você, minha amiga, seja bem-vinda. A Ivone Deixamos, da margem esquerda. Alô, Ivone, beijo para você, minha amiga, seja bem-vinda e boa sorte.
1: Boa tarde, meu amigo Gil. Me coloca aí nesse sorteio dessa lâmpada LED e dessa pizza. Manda essa pizza para mim hoje. Pedro Nicoletti, do bairro Mais Esquerda. Obrigado, abraço, meu amigo.
0: Valeu, Pedro, grande abraço. Pedro tá com desejo de pizza hoje, né, Pedro? Valeu, amigão, boa sorte. Lorena Zonta, ligada com a gente no 7 de setembro. A Ângela Girardi, do Santa Terezinha. Fala, Ângela, querendo faturar uma pizza. Beijo pra você, seja bem-vinda. E obrigado pelo carinho da sua audiência. A Norma de Souza e Silva também tá ligada com a gente no Alto Gasparinho. A Rosana de Deus, do Santa Terezinha. Fala, Rosana. Ana, beijo pra você, minha amiga, seja bem-vinda e obrigado pelo carinho da sua audiência.
2: Boa tarde, Gil, sou a Olinda aqui do bairro Santa Terezinha. Queria agradecer do churrasco que fui sorteada sexta-feira, o filé duplo e a linguiçinha, peguei a linguiçinha de pinhão com bacon e calabresa, muito deliciosa. E quero participar do sorteio de novo. Valeu. Toca a música da Oktoberfest, logo toma aí, né? Vai começar depois da manhã. Valeu!

0: Boa tarde, Gil, tudo bem? Maria da Silvestre, gostaria de participar da sorteio da pizza. Coloca o nome da minha netinha, Sara. Obrigada.
1: Valeu, Maria Schiller, beijo pra você, minha amiga. Boa sorte, boa semana, Jorge Matheus.

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Jorge Mateus, Troca. Antes teve Gustavo Lima, Assunto que Dói. E abrindo o bloco teve música da Oktoberfest, Banda Cavalinho, A Marreca. E você gosta de uma Oktoberfest? Deu aquele chopinho gelado? É, amigão, daqui um pouquinho, dia 7 começa a Oktoberfest. E aí teremos também ingressos para você ir na Oktoberfest aqui no nosso Comando Popular. Só vai com cuidado, viu? Se beber, não dirija. Se for festar bastante, leve o motorista de plantão ou pega um carro de aplicativo. Ao falar em carro de aplicativo, galera aqui sempre trabalha curtindo a gente. Obrigado pelo carinho da audiência. Sempre os motoristas de aplicativo de Gaspar, de Blumenau, da região, estão sempre curtindo a gente. Boa tarde, eu sou o João Neves, do Salto do Norte, motorista de aplicativo. Estamos aqui sempre ligados na programação da Sentinela. Quero desejar uma ótima semana para todos. Alô, João Neves, paranaense, gente boa, enraizado em Blumenau e trabalhando em toda a região do Vale e também para Santa Catarina com seu carro de aplicativo e leva a gente de carona juntamente com seus passageiros curtindo a boa música e também a comunicação da Sentinela FM. 14:38.

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1: Agora 14h44, temperatura 18 graus, tempo fechado, né? Carrancudo aqui em Gaspar e toda a região do Vale. Esse tempo tá complicado, né, gente? Esse fenômeno é o Ninho, trazendo aí temperaturas instáveis, né? De repente tá frio, aí aquece, esquenta, abre o sol, fecha o sol, vem chuva e coisa e tal, né? Temos que conviver assim. Teremos, acredito que uma primavera também com essa previsão meio semelhante durante o mês de outubro e para os próximos dias. Fazer o quê, né? Temos que trabalhar, levantar a cabeça e seguir em frente. Minha amiga Gilda Costetzer, fala Gilda, ligaram com a gente, beijo pra você. O Antônio Carlos Costetzer também, o Maicon e a Juana estão ligadas com a gente no centro de Gaspar. A Inês Cunha, minha amiga, participando do Gaspar Mirim, concorrendo a uma lâmpada LED da Gaspar Máquinas para sua máquina de costura, e ainda tem pra você aquela pizza gostosa grande da pizzaria Belegante. Bora lá, alô Mayra, beijo pra você, bom trabalho, pessoal da Belegante sempre preparando as melhores pizzas de Gaspar, Santa Catarina e toda a região. 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Odair José Vanelli, meu amigo, ligado no Gasparinho, seja bem-vindo, obrigado e boa sorte. A Luzia Isabel Vipio, ligada com a gente no Baú Central em Ilhota, beijo pra você, minha amiga. Amanda Cristinadão do Baú Baixo, também ligada com a gente, e o William Vipel do Baú Central, grande abraço, sejam bem-vindos. A Ana Gesser, fala Ana, seja bem-vinda. Ela e o Marcial Gesser, maridão, também ligados com a gente aqui no nosso Comando Popular. Guilherme Deschamps, fala Guilherme, torcedor do Fluminense, pelo que eu vejo pela camisa, se eu não estou enganado, deixa eu até abrir a foto aqui, vai que não é do Fluminense, é assim, rapaz, torcedor do Fluminense com a camisa oficial, e pelo jeito ele estava lá no estádio do Fluminense, aí no meio das taças, esse é forte, viu? Abraço, meu amigo. Carlos Felipe, meu amigo, tá ligado também no bairro Figueira, seja bem-vindo, obrigado pelo carinho da sua audiência. Francisco Sansão do Arraial do Ouro, alô Francisco, abraço, meu amigo. Luciana Vipio de Amorim, da margem esquerda. Amanda Costa, fala Amanda, de Ilhota, ligada com a gente. Andréa Maraschi, do bairro Barracão, fala Andréa, beijo pra você, boa semana pra você e pra toda a família, minha amiga, seja bem-vinda e boa sorte.
2: Boa tarde, Gil, Polícia Soares, bairro Santa Terezinha. Quero participar do sorteio. Toca a música Uma Só Lajota.
1: Opa.
2: Boa tarde a todos.
1: Valeu, Lenita. Beijo pra você. Seja bem-vinda. Obrigado pelo carinho da audiência.
3: Boa tarde, Gil. Aqui é a Ana Lúcia, do bairro Figueira. Ia participar do sorteio. Obrigado e uma boa tarde.
1: Valeu, Ana Lúcia. Beijo pra você, minha amiga. Agora tem Henrique e Juliano.

Oi, Gil, boa tarde, Tere França do Alto Gasparinho, quero participar do sorteio dessa pizza, manda ela para mim, faz dias que não ganho mais nada, estou precisando ganhar algo, segundou com um tempo chato, não tem sol, mas vamos para mais uma semana abençoada por Deus, beijo, toco uma música com Henrique Juliano.

0: 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Que só música boa, Henrique e Juliano, Última Saudade. Antes teve Cleiton Borges, Uma Só Lajota. E abrindo o bloco teve outra do Henrique e Juliano. São pedidos que a gente atendeu aqui, a mesma dupla no mesmo bloco, mas a galera pediu, né? A gente tocou para abrir uma exceção hoje, segunda-feira. Tá mais tranquilo aqui, aí consegue atender de melhor forma você que está ligado com a gente em Gaspar e em toda a região. 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
4: A DL Cor Convênios informa. 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
1: Agora 15:02, você que está ligado, sintonizado em Gaspar em toda a região, seja bem-vindo, seja bem-vinda. Seguimos em frente, valendo para você hoje uma lâmpada LED para sua máquina de costura, oferecimento da Gaspar Máquinas, e tem ainda para você aquela pizza deliciosa, grande, da pizzaria Belegante, na Travessa Carlos Vemt, número 38, no centro de Gaspar. Vamos lá, a Marilene Bruno. Fala, Marilene, tá ligada com a gente? Manda o bairro, Marilene, que você mora. Aí fica mais fácil, tá bom, queridona? Boa sorte aqui no sorteio.
2: Boa tarde, boa tarde, Gil. Manda uma música aí pra nós do Rick, Céus de Setembro, e coloca nós nesse sorteio aí. Um abraço, estamos aqui por Itajaí fazendo umas entregas.
1: Valeu, Alberto, abraço, meu amigo, seja bem-vindo, bom trabalho e boa semana. Tainara Deixamos, do bairro Figueira, tá ligada com a gente, beijo pra você, seja bem-vinda. A Kátia Cunha, do Gaspar Mirim, também tá ligada com a gente, querendo comer uma pizza. A Maria Luísa Bornaus, aí do bairro Lagoa, sintonizaram com a gente, mandaram a foto aqui do Canetas, esse cara é engraçado, né? Que bigodão, pensa no bigodinho feio esse cara tem, né? A Terezinha Maria Schmidt também tá ligada com a gente, da rua Artur Pofo, grande abraço, obrigado pelo carinho da sua audiência. Fala, Jonathan.
3: Boa tarde, tudo bem? Aqui é o Jonathan Alexandre Miner, moro aqui em Blumenau, queria participar dos sorteios aí da Rádio Sentinela e queria também, dependendo do que for, né, dividir o prêmio com a minha mãe aí, a Rosana de Deus, mora ali em Gaspar, no bairro Santa Terezinha.
1: Tá bom, Jonathan, se você ganhar, você divide no meio com a sua mãe. Um beijo pra sua mãe, a Rosana, né, de Deus. Você mandou mensagem pra mim também hoje. Obrigado pelo carinho da audiência, da família do Jonathan também. Ele mora em Blumenau e a mãe mora aqui em Gaspar. A Maísa Vípio de Amorim, da Marcha Esquerda, também tá ligada. Obrigado pelo carinho da sua audiência. A Sueli Deixam-se Junques e o Pedro Braz Junques também, ligados lá no Biochor Baixo, sintonizados com a Sentinela FM. Ajuda com vocês, ele gosta muito desta cantora Paula Fernandes e a Simone Mendes. Circo.
4: Tá explicado. Suas conversas temporárias.

Boa tarde, Gil. É, Tânia Mello, Águas Negras, eu quero participar dos sorteios. Um abraço e uma ótima semana.

0: Isso, né? Grupo Talagaço Anjos. Antes teve Paula Fernandes e Simone Mendes Circo. Tô esperando a sua mensagem pelo 988-380192. Tem pra você uma lâmpada LED da Gaspar Máquinas. Lâmpada LED pra sua máquina de costura. Alô especial pra toda a galera da Gaspar Máquinas: o Rudy, o Cid, a Josi, as meninas e meninos trabalhando e com som também no volume 15, curtindo a nossa 97.9. 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
0: Sentinela FM, aqui é só música de qualidade. Diego e Arnaldo e Zé Neto e Cristiano.
7: Junto e misturado.

0: Tarde de segunda-feira, João Bosco e Vinícius e Gustavo Lima, Medida Protetiva. Música boa essa música, né? Antes Diego e Arnaldo e Zeneto e Cristiano, fecha a janela, vai cair água. Será que vai cair água? Daqui a pouquinho vou conferir também a previsão do tempo para essas próximas horas aqui em Gaspar e também em toda a região do Vale do Itajaí. Tem intervalo comercial rapidinho, eu volto já já com mais participações e também trazendo música bonita aqui no canal 97.9. 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

0: Eric Castilhos, o Gaspar Mirim também tá ligado com a gente, Aparecida Dutra, fala Aparecida, do Santa Terezinha.
1: Boa tarde, Gil, quero participar dos sorteios.
0: Valeu, Elizabeth, beijo, minha amiga, seja bem-vinda. Maria Aparecida Soares, tá ligada com a gente no Alto Gasparinho, beijo pra você, seja bem-vinda e obrigado pelo carinho da audiência.
2: Boa tarde, Gil, aqui é a Celina Vilver do Gasparinho. Quero que você toque aquela música Andorinha Mensageira. Coloca no sorteio, valeu? Aquele abraço e um bom começo de semana, tá? Uma segunda-feira maravilhosa.
0: Valeu, Celina. Beijo. Grande abraço, minha amiga. Seja bem-vinda e boa sorte no sorteio. Agora tem Diego e Arnaldo. São Paulo, bebê!

0: Sentinela FM, 70 anos, fazendo parte da sua história. Felipe Rodrigues e Simone Mendes, a coleguinha Oceano. Antes teve Diego e Arnaldo, Disque Recaída. Galera participando, valendo aqui uma lâmpada LED da Gaspar Máquinas e também tem uma pizza grande da Pizzaria Belegante. Alô, Raquel Nicolete do Macuco, tá ligada com a gente. A Márcia Cunha de Ilhota, fala Márcia, beijo pra você, seja bem-vinda. Obrigado pelo carinho da sua audiência. Não entendi, Márcia, a mensagem. Vou ter que reler a mensagem fora do ar. Valeu, queridona.
1: Olá, boa tarde, Gil, tudo bem? Aqui é o Ludemar Coradini, o consultor da Jequiti aqui do Alto Gasparinho. Gostaria de participar ali do sorteio da pizza. Desejo a todos da rádio, a todos os ouvintes, uma ótima tarde, uma ótima semana, abraços e fiquem com Deus.
0: Valeu, Lodemar, boas vendas, meu amigo. Isolete de Oliveira, fala Isolete, da margem esquerda, seja bem-vindo. Antônio Estilho, da margem esquerda, também tá ligado, obrigado, amigão, seja bem-vindo, boa semana. Fala, Luiz, meu amigo.
2: Boa tarde, Gil. Coloca aí no sorteio aí pra ganhar essa pizza hoje, hein?
0: Coloca sim, Luiz, boa sorte, amigão. 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
3: A DL Cor Convênios informa. 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
1: Agora é 15h37, Flávio Barbosa, fala meu amigo, tá ligado com a gente?
7: Boa tarde, meu amigo, tudo certo? Olha no sorteio aí, valeu, estamos na lida. Um abraço.
1: Valeu, Flávio. Abraço, meu amigo. Boa semana. Marcelina Cesarino, tá ligada com a gente em Ilhota. Beijo pra você. Sueli Bittencourt do Arraial, também ligada com a gente. O Adilson Santos, fala, Adilson. Abraço, amigão. A Dilma Santos também tá ligada com a gente. Na margem esquerda, grande abraço, minha amiga. Seja bem-vinda e obrigado pelo carinho da audiência. Agora tem Marcos e Beluti. Pena que seja namorada.

0: Sentinela FM e a música de Marcos e Belucci, Pena que você já namora. Que pena, né? Se namora, tem que cuidar, né? Senão dá problema. Intervalo começou rapidinho, eu volto já já trazendo mais músicas pra você e também algumas participações, gente, muitas participações, e eu agradeço, é claro, de coração, a sua mensagem, o seu áudio aqui para o nosso WhatsApp, valendo hoje pra você uma lâmpada LED pra sua máquina de costura, oferecimento da Gaspar Máquinas, lá na rua Anfilóquio, no Nunes Pires, 2500, e ainda tem pra você uma 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
1: Agora 15:45, vamos conferir as principais notícias de Gaspar e região também nesta segunda-feira com tempo carrancudo. No sentinela.com.br, Polícia Civil apreende 18 máquinas caça-níqueis em Blumenau em jogos de azar. Essas máquinas nunca terminam, né? No cruzeirodovale.com.br, pela primeira vez, PM prende adolescente e jovem por tráfico de drogas em Gaspar. O jovem de 16 anos, o adolescente, né? Ainda no G1SC, após ataque fatal, dois cães da raça Pitbull são apreendidos em Blumenau. Perigo isso aí, né? G1SC, vamos lá então conferir as principais notícias do G1SC, que está destacando, é claro, os resultados das eleições em Santa Catarina, com relação dos deputados estaduais, federais e também tudo o que aconteceu na eleição de 2026. Destacando que o PL tem Jorginho reeleito, 100% do Senado e votações recordes em Santa Catarina. São assim as principais manchetes dos principais portais de notícia dessa segunda-feira. Vamos conferir o WhatsApp. Nossa, quanta gente aqui, viu? Fechei aqui, voltei. Henrique, fala Henrique. Vou deixar meu Pix. Que é isso, rapaz? Estou pedindo ajuda para esse boleto de internet. Ai, rapaz, não posso te ajudar. Tem que ver o boleto de perto, né? Tá bom, Henrique? Passa na rádio pra gente conversar, viu? Não entendi muito a sua mensagem, mas tá bem apagado, não consigo ver aqui. Mas não é minha conta, viu? Tá complicado. Valeu, Henrique. Abraço, amigo. Boa sorte.
2: Boa tarde, Gil. É a Sueli, da Marcha Esquerda. Quero participar de sorteios e uma ótima semana.
1: Valeu, Sueli. Abraço, queridona. Ana Cláudia Alves, de Andrade, do bairro Lagoa, tá ligada com a gente. A Clarice, do Santa Terezinha, ela e a dona Celita, sintonizada com a gente, a Cláudia da Trindade da Marcha Esquerda, a Rosa Elizabeth Russi também ligada com a gente, o Lucas Santos ligado com a gente, a Nilce Moratelli, beijo minha amiga, seja bem-vinda do Gaspar Mirim, a Camila do Gasparinho querendo levar uma pizza, tá cheia de serviço, aí sim, né, Camila? Bom trabalho lá, querido, mandou uma foto aqui, inclusive, a Suzana da Silva, alô Suzana do Gasparinho, o João Neves de Blumenau, Jalmir Vermoli do bairro Santa Terezinha, o Jacó Hatke, alô Jacob, tá ligado com a gente, o alemão fala Jacob, né? O vô da minha esposa, opa Jacó, era Jacob Jansen, era russo, viu? Tive o prazer de conhecê-lo, Jacob, era o mesmo nome teu, viu? Jacó, abraço meu amigo, Ivanete Secon, seja bem-vinda, da margem esquerda também, tá ligada com a gente, fala minha amiga Lia, mandou um áudio pra gente.
3: Boa tarde, Gil. Quero participar do sorteio. Lia Machado de Gasparinho. Tá joia? Um abraço pra ti, tudo de bom.
1: Tá joia, Lia. Beijo pra você. Heloísa Lana, oi, Heloísa. Beijo pra você no bairro Bateias. Tá sintonizada com a gente. Bateias, o Barracão. Agora me perdi, viu, Heloísa? A Iris Shell também ligada com a gente. Tá no bairro Gasparinho. Obrigado pelo carinho da audiência.
4: Boa tarde, Gil. É a Inês de Bateias. Também quero participar dos prêmios, né? Que é muito legal. Quero participar do sorteio ali. E gostaria de ouvir uma música do Roberto Carlos. Como é grande o meu amor por você.
1: Opa, essa é boa demais. Valeu, Inês. Beijo pra você. Agora tem Maiara e Maraísa. Quem sente saudade sou eu. Daqui a pouquinho sorteio, viu, pessoal?

0: Sentinela FM encerrando o nosso programa, a última saideira, né? Roberto Carlos, o rei Roberto Carlos, como é grande, meu amor. Vamos ao sorteio, gente, o pessoal tá esperando. Vamos ver quem que vai faturar os prêmios de hoje aqui do nosso Comando Popular. Vamos lá, sorteio da lâmpada LED, o sorteador já trabalhou. Antes disso, mandar um beijo pra minha amiga André Goulart, da margem esquerda, e a dona Dalci Goulart, também a sobrinha da Andréia, Laura Beatriz da Silva Goulart. Família Goulart sempre ligadas com a gente aqui no nosso Comando Popular. Agora eu perdi a mensagem, volta aqui, vamos ao sorteador. Atenção, ganhadora da lâmpada LED da Gaspar Máquinas, 47 99916, final 42, a Dilma Santos da margem esquerda. Alô Dilma, parabéns, é só você passar lá na Gaspar Máquinas, apresentar seu documento lá no bairro Figueira e pegar o seu brinde. Vamos à pizza, gente, atenção, quem vai faturar a pizza tá trabalhando o sorteador agora, nossa, quanta mensagem. 47 99912, final 31, Joel Castilhos do Gaspar Mirim. Alô Joel, alô Dilma, parabéns, gente boa, parabéns pra vocês, viu? Parabéns pra vocês que participaram conosco. Você que não ganhou, não fique triste, teremos muitos e muitos brindes nessa semana ainda. A partir de terça-feira, quarta-feira, teremos já ingresso da Oktoberfest pra dar uma agitada na galera que gosta de beber aquele chopinho gelado lá na Oktoberfest. A você que esteve conosco, muito obrigado pelo carinho da sua audiência. 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Segue a gente lá no arroba Sentinela do Vale FM. Gente, valeu, grande abraço, se cuide, boa semana e até amanhã. Na sequência vem aí o show de bandas.
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11: É nóis, Queiroz. Boa tarde, boa tarde, boa tarde, boa tarde. Vamos juntinhos, ó, acabei de chegar, acabei de sentar aqui na cadeira. Vamos juntinhos comigo aqui, ó. Boa tarde. 4-1. Eu tô sem retorno. Eu estou sem retorno porque eu estava fofocando com o Léo Miglioli. Não vou mentir para vocês. Vou colocar minha senha agora aqui. Vou colocar minha senha para ativar aqui a minha playlist aqui, o meu, liberar os meus borogodó aqui. Pronto, coloquei a senha, ativei. Opa, travou um pouquinho. Ah, agora, ó. Agora tem senha. Ó. Agora sim.
12: Não ri.
11: Agora é o seguinte, o que eu vou fazer? Ah, vou liberar aqui o povo pra olhar nós aqui, peraí. Só um pouquinho. Minutinho. Pronto, tá feito também. É assim que funciona, viu, povo? É assim que funciona. Uma ótima tarde de segunda-feira. Segundou. Coisa linda! A partir de agora até as 18, até as 6 horas da tarde, as melhores do bailão desfilam para você. Aqui nas ondas da 97.9, nas ondas da Sentinela FM. Uma ótima tarde de segunda-feira, começo de semana, uma segunda-feira meio, sei lá, entende, sabe? O tempo ele não está indeciso, assim, ele tá Ele tá apavorando nós. Ele só dá aquela. As nuvens só dão aquela olhadinha. Uhum. Eu tô aqui. Eu tô aqui. Não se esqueçam de mim. Verdade. Ai, ai, ui, ui. E até 6 horas, as melhores do bailão pra você ligado aqui na Sentinela FM. Uma ótima tarde de segunda-feira pra você ligado, bom começo de semana, vamos juntinhos? Trazendo música boa do bailão, trazendo alegria, trazendo descontração, trazendo interatividade. Ah, eu tô igual aqueles locutores daquela rádio grande, com aquelas vinhetas, tchum! 97.9! Sentinela! Com aquelas vinhetas assim, daí o locutor chega. Alô, boa tarde pra você ligado com a gente, está na melhor sintonia, na melhor companhia. Hã? Aí o bem-vindo diz assim, ô, oh, vou dar um momento pra esse rapaz.
12: Alô, bem-vindo.
11: Ô, patrão, beijo nas crianças, patrão. Ajuda nós aí, leitinho tá caro, homem. WhatsApp liberado 988380192 pra você participar, pra você mandar o seu WhatsApp e interagir na nossa programação. Muito bien, muito bien. Eu não fui nem buscar meus patrocinadores. Eu tô virado no que é isso. É depois que a gente se encontra assim, agora Léo Milioli de manhã, eu à tarde. Quando a gente se encontra pra fofocar, é assuntos de todo o Brasil. É assuntos gerais de todos os cantos. Eu digo pra você que é. Eu vou começar o show de bandas com música boa, vambora. Ah, música excelente, a música não é boa, a música é excelente. Vou começar com Banda Modelo. A vida é agora. Boa tarde, boa segunda, boa semana. Vem junto, no caminho eu te explico. 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
1: Olha, agora 4:15, já volto.

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3: Olha aí, ó, 4h22, o Show de Bandas segue aqui na Sentinela FM, trazendo as melhores do bailão para você ligado com a gente na super segunda-feira, dia 5 de outubro. Vamos dar de sequência no nosso programa dessa segunda-feira, começo de semana. Alô pra Dorli Zanella. Ô, dona Dorli, boa tarde. Aquele abraço especial. Um abraço, pessoal ligado com a gente e participando, né? Alô pro meu amigo Edemir. Boa tarde, Edemir. Tudo certo? O Edemir e a Leti, o casal querido, nota 10 do Poço Grande. Um abraço especial, boa tarde, obrigado pela audiência também. Vamos que vamos, né? Começo de semana, vamos que vamos. Muito bem, muito bem. Trazer mais música aqui no Show de Bandas de segunda-feira. Pérola Negra!

0: som, Portal do Sul, aqui no Show de Bandas com Valeu a Noitada.
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0: Agora 4:30.

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0: Muito bem, agora 4h35. Show de banda Sara e volta aqui na programação da Sentinela FM nessa super segunda-feira, dia 5 de outubro. Trazendo as melhores do bailão. Vamos juntinhos até as 18 horas, até as 6 horas da tarde. Já eu vou atender o ouvinte. Pessoal ligado com a gente, Edinaldo, pessoal do Bom Baixo, Adalberto Darão, pessoal de Joinville. A Tere França lá do Alto Gasparim também, um abraço. Já eu atendo vocês, viu? E muito mais gente que tá mandando recadinho aqui no WhatsApp da Sentinela FM aqui no show de bandas. 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Primeiramente, boa tarde, meu amigo André. Boa tarde, André.
1: Muito boa tarde, Robson. Muito boa tarde, ouvintes. É um prazer estar aqui. Confesso que sempre foi o meu objetivo, né? Chegar aqui nos estúdios da Rádio Sentinela para estar sendo entrevistado aqui pelo Robson, e agora
2: estou tendo esse prazer aqui como gerente da agência aqui da Cressol de Gaspar.
0: Pois é, novidades, né? Já começa por aí, né? Você a partir de agora assume, né? Você que vem já vem no sistema Cressol há mais de 4 anos, né? Já fechando 5, né? Praticamente 5 anos, né? Estava até então à frente da agência de Ilhota, né? Na cidade de Ilhota, nossa querida cidade vizinha de Ilhota, e agora, né? Com o passar dos anos, agora você recebe o convite para assumir a agência de Gaspar, né, André?
2: Isso mesmo. Até contar um pouquinho, né? Sou morador de Ilhota, né? Nasci praticamente e vivi lá todos esses anos.
0: É filho da terra, né?
2: Isso
0: é filho
2: aí. Da nossa. Já no sistema cooperativo, eu já completo 15 anos. Então,
0: uma longeva história, né?
2: A gente consegue construir também, né? Uhum. Eu sempre falo que por vezes a gente, sempre as histórias bonitas os outros conseguem construir, mas quando, graças a Deus, a gente olha para trás agora, ao passar desses 15 anos, também é muito orgulho que a gente consegue falar, né?
0: Verdade.
2: Então, trabalhei em outro sistema, quase 11 anos, e aí agora fecho em janeiro 5 anos aqui na Cressol. Então, em Ilhota, atuei aí os primeiros meses como pessoa jurídica, né? Pô, acho quase uns 8 meses. Uhum. E depois, sim, assumi a agência até então, né? E aí agora, então, a partir de quinta-feira, dia 1º, assumi a agência aqui de Gaspar, a convite da diretoria. Estou aqui com o Jonathan, né? Nosso gerente de pessoa jurídica aí também, que vai falar um pouquinho sobre o que vai ter aí no nosso aniversário.
0: Boa tarde, Jonathan. Já que ele fez as cerimônias, as apresentações, boa tarde, Jonathan.
3: Exatamente. Boa tarde, Robson. Boa tarde, ouvintes da Rádio Sentinela. É mais um prazer estar aqui novamente. Eu vim aqui para falar, conforme o nosso querido novo gerente da agência, André, falou ali, a questão que a gente vem fazer o convite para os nossos cooperados, né, e até não cooperados, desse aniversário que a agência está completando, né, 4 anos aqui em Gaspar, apesar que o sistema tem um pouco mais de tempo.
0: Com certeza.
3: 4 anos, uhum, aqui na cidade. E a gente vem convidar todos os cooperados e não cooperados, porque além de ter um café gostoso, um bolo, vai ter alguns empresários e também vai ter alguns parceiros ali com algumas promoções ali para nós.
0: Você que está à frente hoje da carteira PJ na Cressol, na agência de Gaspar, com certeza pode falar isso muito bem, tem ganho de causa, né? Parcerias sendo firmadas todos os dias, né? Com o empresariado aqui da nossa Gaspar e região, e atendem o chamamento, né? Atendem o convite que vocês fazem para os eventos da Cressol, e amanhã não é diferente. Amanhã é aniversário de 4 anos da agência e vão ter parceiros também juntamente nessa comemoração especial, né, Jonathan?
3: Exatamente, Robson. Como eu sempre friso ali, a Cressol, a gente tem um atendimento diferenciado, a gente é mais questão de soluções financeiras, mas é um trabalho mais personalizado, né? Então, assim, todos os empresários que a gente tem relacionamento, a gente tenta criar um vínculo para que crescer, para poder ser, além de ser solução financeira, a gente está ofertando os parceiros, os produtos, enfim, né? Uhum. Então, a gente amanhã vai ter essa questão ali do nosso aniversário, vai ter um parceiro de energia renovável, que é a Blumen Energia, que vai trazer ali um estudo, uma condição diferente para os empresários, tanto cooperados e não cooperados, e com certeza a Cressol vai ter ali uma taxa também bem atrativa para aqueles empresários que desejam colocar uma energia renovável e não ter mais um custo elevado aí na parte da energia, sabe?
0: Quer dizer, nessa parceria que vocês têm no dia a dia já com esses parceiros, vocês já trazem taxas mais atrativas, uma negociação diferenciada com os parceiros. Mas amanhã, mais especial ainda, né, Jonathan? É isso?
3: Exatamente, Robson. É que já os parceiros que a gente faz, a gente já tenta trazer uma solução, né, para os empresários. Mas pelo fato que amanhã é o aniversário da agência, amanhã ele vai trazer uma condição especial. Uhum. Ele falou que consegue fazer uma condição especial e a cooperativa por si também vai ter taxas reduzidas para nossos empresários, né? Pessoa física, jurídica, agro, cooperados e não cooperados.
0: Quer dizer, então, amanhã é um dia muito bacana e especial, André, para que as pessoas que estejam, muitas vezes as pessoas estão pensando, às vezes agora chega a conta de energia, cada vez, né, tendo mais aumentos, mais reajustes. Então, é uma ótima oportunidade, né? No dia de amanhã e com certeza nessa semana, para as pessoas fazerem um ótimo negócio e colocar uma energia renovável na sua residência, na sua empresa, enfim, né?
2: Cada vez mais a gente fala em sustentabilidade, mas principalmente sustentabilidade financeira.
0: Verdade. Né?
2: Falo porque tenho na minha casa já há mais de 5 anos, então é a mercê de bandeira verde, bandeira amarela, bandeira vermelha, tarifa isso, tarifa aquilo. Mas claro, né? Eu sempre gosto de reforçar que falar até papagaio fala. Então, o que a gente quer propor lá também? O estudo. O estudo da viabilidade. Então, a gente vai querer, né? Hoje até a gente já fez um trabalho com alguns cooperados de solicitar esse talão de energia. Me manda aqui, vamos fazer um estudo sem compromisso. Então, uhum. Aqui está o histórico seu da Celesc, você paga X. A gente tem essa condição com X de parcela e ao final dos 5 anos, ou até 72 vezes, você finaliza e depois só alegria, né?
0: Quer dizer, tem essa taxa, esse prazo especial?
2: Prazo estendido também.
0: Até 72 vezes. Isso quer aí. Dizer, um pouco mais de fôlego ainda, né?
2: Isso aí, carência, se eu não me engano, são 90 dias. Né? Talvez amanhã a gente até pede pro regional, o presidente vai estar aí, a Exato. Gente de repente pede uma esticadinha, né?
0: O F5 do é diferente, né?
2: Não.
0: A senha do homem é poderosa, né? Vamos e viemos, então, né?
2: A gente vai tentar isso, né? Mas como eu falei, eu acho que é despertar essa curiosidade de verificar viabilidade. O estudo tá aí, matemática, eu sempre falo, é uma ciência exata, não tem como enganar.
0: É verdade.
2: Ou ela fecha ou ela não fecha. Então se permitam a testar. Acho
0: com
2: que é
0: certeza.
2: Muito nesse sentido.
0: Então tá aí, amanhã tem uma parceria especial com o pessoal da Blumen, então o pessoal Exato. Pode chegar ali. Não só amanhã, né? Claro, amanhã eles estarão fisicamente, Isso, presencialmente. Exatamente. Mas vocês vão ter essa taxa com certeza aberta no sistema para toda semana, em comemoração aos 4 anos da agência de Gaspar, né, Jonathan?
3: Exato, Robson. Então, assim, pelo estudo que a gente fez ali, os cooperados que a gente acabou de conversar e mandou ali, a gente já percebeu ali com essas simulações, estudo que foram feitos hoje, que tem muito empresário que está pagando um valor e esse valor que ele está pagando, ele vai pagar e não retorna, né? Então, uhum. com essa solução que ele vai fazer, esse estudo, ele vai comprar a energia renovável e a médio e longo prazo ele não precisa mais pagar. Então, o que acontece? Ele vai só pagar uma taxinha ali e vai ter uma energia de qualidade, uma energia limpa e mais barata. Então, esse valor que ele está investindo, ele acaba se compensando e se pagando. Então, lá na frente ele vai sobrar esse dinheiro para ele.
0: Com certeza.
3: Então ele pode talvez investir ali na Cressol, né? E ganhar mais produtos e tudo mais.
0: Rentabilidade, né?
3: Mais rentabilidade, exatamente.
0: Ô Jonathan e André, eu sei que isso aqui tá fora do nosso roteiro. Não tem roteiro, mas tem roteiro, né? Sabe como é. Mas nós estamos no mês de outubro. E já é um mês preocupante para o empresário, né? Já começa o empresário a pensar. Eu já tenho que começar a pensar no 13º na folha dos nossos colaboradores. A Cressol tem essa parceria especial, né, também com essa antecipação, com essa ajuda, juntamente com os empresários para a folha do 13º, né?
3: Exatamente.
0: Tô certo ou tô errado?
3: Não, tá certíssimo. Eu não sei, eu acho que.
0: Eu não combinei nada.
3: Eu não sei,
0: eu joguei. Eu joguei gasolina na fogueira.
3: Eu acho que tu já tá querendo migrar de profissão, eu acho. Não sei, né? Porque tu já tá sabendo mais do que eu. Não, é que assim, nós temos sim a linha, né? A oportunidade para aquele empresário que talvez não se preparou para o 13º, né?
0: Então, não, o fluxo de caixa tá apertado,
3: exatamente,
0: e tudo mais, então.
3: Com essa nova reforma tributária e muitas coisas que vem acontecendo aí, pode acontecer de ele não ter se preparado, e é normal, né? A gente sabe que é normal isso para o empresário, né? Então a cooperativa tá aí para auxiliar nessa questão, né? Então, hoje o empresário talvez ele, né, se descapitalizou, ele não tem esse recurso, e isso a gente sabe que é uma dor de cabeça. Então a cooperativa é parceira e tá aí para poder ajudar e auxiliar nesse momento. É, ver uma modalidade para ele de capital de giro, pensando no 13º, pegar uma carência também para ele poder respirar e ele se organizar financeiramente e fazer, né, honrar com seus compromissos, né, com seus funcionários, né, e tudo mais.
0: Tá, e quem tá ouvindo agora que tem a sua pequena, média ou grande, enfim, né, pessoal que tem a sua empresa e já se identificou com essa nossa conversa, questão do 13º, como é que eles fazem para estar entrando em contato com vocês, agendando uma visita e tudo mais, ô Jonathan?
3: Exatamente. Então, Robson, o pessoal pode estar procurando nós nos nossos contatos, né, do WhatsApp, pode ir na agência mesmo, ou marcar uma visita que o gerente pode estar indo até a empresa dele, né, para entender a necessidade, né?
0: Uhum.
3: É nada melhor de a gente entender, né, toda a situação para ver qual é a melhor solução financeira para poder atender, né? E lembrando que amanhã no nosso aniversário, além de um café delicioso que vai ter lá, né, e vai ter, né, diversos empresários, o parceiro ali da Blumen, a gente vai ter também um estouro a balão, Robson, que é o quê? É o empresário estando lá, né, participando do nosso café.
0: Da comemoração.
3: Comemoração. Uhum. Ele vai ter um balão para ele estourar lá e para ganhar um brindezinho da cooperativa.
0: Opa, tá aí.
3: Mesmo
0: então,
3: sendo cooperado ou não, né? Então, se tiver ali, né, bom ele passar lá, ver, fazer a simulação da energia renovável, talvez ele já saia com tudo, né?
0: Quer dizer, então,
3: completo.
0: O convite é para cooperados e não cooperados. Pessoal, a população em geral quiser ir lá conhecer as soluções da Cressol, tá convidada, né, André?
2: Tá convidada. Estamos lá aguardando com um bolo, um salgadinho.
0: Linkando.
2: Um café, né? Nossa marca registrada.
0: É verdade. O café da Cressol é da Cressol e do Carol. Os dois são tops.
3: Exatamente.
0: Ó, linkando esse bate-papo do 13º que eu tava falando com o Jonathan agora, eu quero linkar outra coisa para você. Quem vai receber o 13º? O pessoal que vai receber. E tá pensando, tá fazendo planos daqui a pouco para tá trocando de moto, de automóvel. Vocês também têm uma linha, uma modalidade para realização desse sonho também, né? Que é a troca do carro, da moto, enfim, né?
2: Sim, deixa eu só puxar um pouco do gancho que o Jonathan trouxe reforma tributária e tudo mais, né? Talvez até quem tem o caixa lá para fazer o pagamento do 13º, eu penso que talvez nesse momento, às vezes uma linha de curto prazo, só em 12 vezes, mais vale tu ficar com o teu recurso lá guardado e para esperar o que vem e se preparar. Eu sempre falo, né, que o crédito, o mundo ideal é tu fazer antes de precisar dele.
0: Sim, com certeza.
2: Então, esse crédito consciente também é importante, né? A linha de crédito, ela começou agora no dia 1º do 10, essa linha específica para 13º,
0: uhum,
2: com taxa também um pouquinho reduzida, início dos pagamentos lá para janeiro, fevereiro.
0: Uhum.
2: Então, fica esse adendo nesse sentido também, né? Quem de repente tá um pouco receoso aí do próximo ano e tudo mais, às vezes pegar esse recurso agora, alocar, deixar ele ali tranquilo também é importante, né? Afinal, cabeça tranquila também faz a gente ganhar dinheiro, né?
0: Com toda certeza.
3: Exato.
2: E aí, falando de quem vai receber, né? As primeiras parcelas, segunda, enfim, né? Hoje a Cressol, né? O nome já diz, né? É crédito e investimento. Então, sim, temos as linhas de crédito para veículo. Final do ano é aquela coisa, é aquele fomento, né? Tudo acontece,
0: mas
2: né?
0: As
2: troca
0: pessoas,
2: de carro.
0: Isso, as pessoas têm dúvida, porque é o seguinte, pensam assim, ah, mas eu tenho que ser cooperado da Cressol, tem que ter um histórico com a Cressol. Muitas vezes não, vai lá com o parceiro, vai lá com vocês, faz a abertura da conta e já pode acessar esse crédito também para troca, né?
2: Hoje em dia, com os sistemas tudo interligado, o Banco Central, né? Já foi a época, tenho que ter 3, 4, 5 meses de conta. conta. Na verdade, né, se eu tenho o CPF bom, no bom sentido, né, uhum. Realmente eu pago minhas coisas em dia, né, se eu tenho um histórico dentro de algum sistema financeiro, automaticamente a gente consegue puxar. Então, hoje sim, a gente sempre fala, né, é uma conta completa, porque tu sai de lá com a conta. Se tu queres cartão de crédito, tu vai ter. Se tu queres limite de cheque especial, você vai ter. Se você quer, como pessoa jurídica, um capital de giro, você vai ter. A gente está lá para fazer negócio, né? Uhum. Então, é muito nesse sentido.
0: Diga, Jonathan.
3: E assim, Robson, reforçando ali o que o André falou, a gente tem nossos parceiros, né? Então, temos bastante parceiros que vendem veículo, moto, celular, enfim.
2: Moto elétrica.
3: Tudo, né? Moto elétrica. Uhum. Então, assim, a gente já tem os parceiros, que nem o parceiro da energia renovável. Então,
0: já fazem a indicação,
3: exatamente,
0: né?
3: É,
0: ou eles indicam também.
3: Isso, eles.
0: Parceria.
3: Já tem alguns cooperados aí que ele já tem a nossa ferramenta, que é o CDC, que ele passa toda a informação por lá, tá tudo certinho, passou, aprovou, ele já tira o produto dele direto com o parceiro. Enfim, né? Então, muitas vezes ele já faz esse negócio direto. E a gente tem bastante parceiro aqui na Gaspar e região, né?
0: O grande parceiro, o pessoal que quer fazer agora a renovação da casa, trocar móveis e tudo mais, é as Lojas Presidente. Aqui.
3: Exato.
0: O pessoal pode chegar ali, pode fazer, adquirir os seus produtos. Quiser renovar a casa toda e fazer um prazo especial, pode chegar ali, que também tem o CDC da Cressol, juntamente com as Lojas Presidente. Eu sei que é uma loja que a gente é parceiro e a gente fala bastante sobre isso. Gente, vamos fazer o convite oficial, então? Gostaria de saber horário, comemoração, tudo isso. E vocês façam o convite para amanhã, o dia especial, 4 anos de Cressol, agência de Gaspar.
2: Forma muito rápida e objetiva, Robson. Amanhã, às 9 da manhã, então, né? A gente vai estar recepcionando todos os convidados, todo sócio, não sócio, enfim, a partir das 9, a gente vai cortar o bolo lá simbolicamente, uhum, com o presidente, né? Eu acho que isso é uma oportunidade muito bacana, então, como presença de diretoria regional, então a gente faz um momento bem, bem especial. Claro, quem não pode ir às 9, pode ir ao longo do dia que a gente vai estar lá recebendo, uhum, né? Uhum. Mas esse é um pedido, né? Quem puder e se organizar para ir nesse sentido, né? Dá para participar um pouquinho mais. E aí, ao longo do dia, até às 5 da tarde, a gente vai estar lá esperando por cada um de vocês.
0: 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Jonathan, muito obrigado por estar por aqui. É sempre bom esse bate-papo para a gente trazer soluções. Esse bate-papo, ele é muito produtivo para trazer soluções. Tem sempre muitas pessoas que se identificam com os nossos bate-papos aqui.
3: Eu que agradeço, Robson, o convite e essa parceria aí, Robson, que a Rádio Sentinela e você, né, traz para a Cressol e para os empresários, né, para os ouvintes também, né? É muito interessante, né? Então, eu te agradeço muito, né, essa parceria, que seja longeva essa parceria aí.
0: Se Deus
3: da
0: quiser.
3: Cressol e a Rádio Sentinela e o Robson.
0: Depende do André agora.
3: Ah, não.
2: Não, tamo aí.
0: André, a gente já se conhece há muito tempo, desde de Ilhota e tal, mas oficialmente fazer as boas-vindas para ti aqui na cidade de Gaspar, que sinta-se recepcionado pelo público gasparense, sinta-se recepcionado pela gente. No que precisar, você sabe, você pode contar com a gente, tanto com a Sentinela, com o show de bandas. Você sabe que as portas aqui estão sempre abertas, nunca trancadas. Seja muito bem-vindo, muito sucesso à frente agora da Cressol, agência Gaspar.
2: Muito obrigado, Robson, muito obrigado, Jonathan. Vamos lá, vamos fazer aí o cooperativismo chegar aos 4 cantos de Gaspar.
0: É isso aí, é isso aí. Esse é o ponto final da questão. Muito obrigado. 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Comemorações especiais. Convite especial a partir das 9 da manhã. Eu vou estar lá. Eu não vou perder o bolo da Cressol por nada, o cafezinho. Cooperados e não cooperados, você é convidado especial. Gente, vou intervalo, já volto com muito mais show de bandas.
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0: Faltando 6 para 5.
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12: Ai, ai, tamo de volta, 5:01. Show de bandas segue aqui na Sentinela FM, segunda-feira. Pra você ligado com a gente, um grande abraço. Uma ótima tarde, um bom fim de tarde pra você ligado com a gente. Aí, tava aqui agora, né, batendo papo final com os amigos da Cressol, o André, o Jonathan. E aí, vamos tirar uma foto, já eu vou postar lá, inclusive, lá no show de bandas, no da Sentinela também, no Instagram, no Story. Aí tiramos uma foto e disseram, papo bonito aí não dá, né, daí, disse, não, mas vamos pedir pro chat dar uma melhorada e tal. Chat de deixar só a coisa bonita, aí o Jonathan, né? Ah, mas aí ele só vai deixar a parede. Ai, já. Digo, mas olha, não, eu mereço, né? Tá, Zé, doido? Ai, ai, ai, ai, vamos lá, show de banda segue aqui na Sentinela, vamos atender o povo. Oi, Dinalda, boa tarde, tudo bem? Tudo certo? Boa semana? Boa segunda? Pessoal do Baú Baixo ligado com a gente. Um abraço especial, hein? Alberto Darão, pessoal ligado com a gente no Bateias, é isso? Bateias, tá ligado. Um abraço, meu querido, boa tarde, boa segunda. Deus o livre. Oi, Tere. A Tere tá ligada com a gente no Alto Gasparim daqui a pouco. Há uma latina aqui no programa? Boa pedida. Mandar uma latina, deixa eu achar aqui uma buenaça dele. Ai, zagurizada. Tonha. Aqui, ó, pronto, já vou disparar daqui a pouco o Alma Latina aqui no programa. Eu tenho um momento da música gaúcha agora, né? Eu não tava nem... Tchum! Mas vamos programar aqui ao vivo, não tem problema, não. Mas, credo, aqui é ao vivo. Momento da música gaúcha, já. Deixa eu ver, essa daqui, essa não. Hoje não, essa aqui... Não, também. Opa, não, aqui eu agora... Agora acho que dá boa aqui, peraí. Deixa eu achar uma deles aqui bem. Aqui, ó, achei. Ai, ai, ai, ai. Vamos de momento da música gaúcha, então?
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12: Vamos de Garotos de Ouro. Deus o livre. Ó, isso é a potência dos irmãos Machado no auge, hein? Marca de raiz. Ivone, Ayrton, era a máquina de fazer música boa, né? Tocar baile bom, a máquina de tocar baile aí, ó. Ao vivo era assim. Era só o pessoal assim, ó, só aquele... Olhava por cima do...
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12: Do palco, assim, é só aquele balanço.
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12: Lembrasse, né? Deus.

0: Alma Latina aqui no show de bandas com Olhos Verdes.
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0: 5:15.

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4: 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Muito bem, agora 5:20, segunda-feira, o show de bandas segue aqui na Sentinela FM. Trazendo as melhores do bailão até às 6 horas da tarde. 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Deixa eu ver. Um abraço pro João Neves, tá ligado com a gente, pessoal no Salto do Norte, os motoristas de aplicativo, um abraço. Pedindo um Passarela, daqui a pouco vamos tocar, né? O Passarela a gente já tocou, mas vamos tocar mais uma bem top deles, viu? Oferecer para todos os motoristas de aplicativo e para nós aqui da rádio, um abraço, João. Um abraço aos motoristas de aplicativo. Fala, Nerli.
5: Boa tarde, Robson.
4: Tarde.
5: O Robson.
4: Eu.
5: Essa gauchada aí, pelo nível da letra, da música, só pode que usar o biotônico, né?
4: Ah, certeza.
5: Só não pode falar da marca.
4: Não, mas... Certeza que eles tomavam o biotônico de litrão, viu? Ah. Pela energia e pela pegada no bailão, eles tomavam energético de guti-guti, rapaz. Pois é, certeza, né?
6: Não ri.
4: Nós vamos e viemos aqui pra nós, né? Época de baile bom, né? Era uma energia, né? Era a máquina de fazer baile. Tinha garotos, garotos de ouro, os nativos. Tão nativa, né? Continua aí também, né? Continuando os trabalhos. Os monarcas, serranos, enfim, né? Essa gauchada toda aí que sabe fazer baile bom, né? Deus o livre guarde. E as bandas de baile, né? Ô, doce pecado. Popurri linda e coisas esotéricas aqui no show de bandas de segunda-feira.

Banda Elite aqui no Show de Bandas com Sempre e Sempre. Eu quero tocar mais uma música, porque dá tempo. Mas eu quero mandar um grande abraço pro meu amigo Lucas Santos. Um abraço, meu amigo Lucas. Um grande abraço, boa tarde. Hoje à tarde estive batendo um papo com a Ana lá na Village. E eu só tenho uma coisa pra te falar, meu amigo. Entendedores entenderão. Eu só digo uma coisa pra ti: que Deus, que nosso Senhor Jesus Cristo abra os caminhos daquilo tudo que você está sonhando, daquilo tudo que você está almejando. Meu amigo, leva a cerca nos peitos e mete a cara, meu amigo. Porque tu é nota 10, tu é diferenciado, tu é um guri 101% muito mais, tá? Um abraço pra ti, que Deus abençoe cada caminho desse casal querido, abençoe o teu caminho, que tudo se realize, tá bom, meu amigo? Um abraço especial. Céu e cantos pra ti, ó. Palavras. Não é fácil, mas vai se realizar, viu?

0: agora sim. Depois dessa pedrada, meu amigo, céu e cantos palavras, eu vou dar uma faturadinha, tá? Já volto rapidinho.
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0: Agora 5:34.

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9: É bem verdade, é isso aí. De volta o nosso show de bandas nesta segunda-feira, dia 5 de outubro. Vamos dando sequência, trazendo as melhores do bailão para você que tá ligado nas ondas da 97.9. Dá aquela pitadinha de alegria no seu fim de tarde. Vamos ver o pessoal ligado com a gente. Vamos ver. Vamos ver. pra Elida. A Elida e o Vilmar, ligadinhos com a gente, ouvindo aqui a Sentinela, ouvindo o show de bandas. Aí eu dou valor, né? Casal nota mil, ó. Casal capa de revista. Um abraço especial pra Elida, pro Vilmar, todo o pessoal do Aviário, um abraço bacana e especial pra vocês, viu? Obrigado pela companhia. Vicente, alô Vicente, um abraço pro Vicente Carvalho também ligado com a gente. Deixa eu ver, o Júnior, a Paula e a Maristiane, é isso? E Brusque, ligados com a gente, alô Bruno. Bruno. É Júnior, Paula e Maristiane em Brusque. Então, onde é que eu tirei Bruno? Onde é que eu tirei um Bruno do bolso aí? Pessoal de Brusque, um abraço, boa tarde! Um abraço especial, hein?

0: De momento do modão depois dessa.
1: 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Sertanejo classe A. Também tem espaço aqui.
0: É hora de separar os homens dos meninos, meu amigo.
2: Cadê a meia do pé?
0: Vamos de clássico. Ai, ai, ai, ai, ai, segunda-feira. Doces palavras, clássico de Ataíde e Alexandre. Isso é show de bandas. 22 anos no ar.

0: Que sucesso, né, meu povo? Que sucesso. Quem tá cantando essa no carro é o meu amigo Dr. Renato Nicoletti, rapaz do céu. Dr. Renato Nicoletti cantando no carro, um abraço pra ele. Aí ele mandou um zap agora pra Aline, né, ó. Aí a Aline...
1: Cadê a meia do pé?
0: É policial, sabe como é, né? Também vai mexer com... cutucar uns com vara curta?
1: Ai, ai. Ah,
0: brincando, né, ô produção? Ah. Hã? Também não, né?
2: Não ri.
0: Aí ele mandou pra Aline, tu tá escutando o Show de Bandas? Olha que música linda, minha paixão, meu amor, meu chuchuzinho. E ela disse, ó, aproveitando que tu mandou um zap, tô escutando sim. Aproveitando que tu mandou um zap, já tá aí em cima do fórum, tu sai dali, tu passa no Carol, pega ali um franguinho pra nós fazer de noite, que eu tô com fome. É, meu amigo.
1: Cadê a meia do pé?
0: Doutor Renato Nicoletti, não é fácil, né, compadre? Mas eu vou te ajudar. Cuidar de você. Vou te ajudar.
3: Todo dia, toda hora e a todo momento. Eu sou capaz de ler.
0: Eu sei te ajudar, ó.
3: Só pra saber se tá pensando em
0: mim. E tenha certeza, meu amigo. Alô, doutor Renato. Um abraço, meu querido. Tava ele comprar frango no Carol. Dale! Tá no Bezu.

0: você ligado aqui no Show de Bandas. Antes do intervalo comercial, porque a gente já volta já na parte final do programa. Um abraço pra Isolete, pessoal ligado com a gente no Poço Grande. Abraço, Isolete. O Edemir, um abraço especial, casal Nota 10. Alô, meu amigo Lodemar. Um abraço pro Lodemar Coradini, o consultor da Jequiti do Alto Gasparim. Pessoal que quiser Jequiti, fala com o Lodemar. Ele é famoso, rapaz. Ele participou lá do programa Roda Roda, Jequiti lá no SBT, né? Oferecendo música pra mãe, dona Idalina Coradini. Um abraço especial, obrigado pela audiência, Lodemar. Forte abraço, viu, querido? E também o meu amigo Celinho da Sucato, Celinho Ponciano, ligado com a gente no Gaspar Mirim, turma nota mil.
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0: 10 minutos, faltando para 6.

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bem, gente, aquele abraço, hein? Obrigado pela sua audiência, né? Você ligado com a gente, um abraço especial, obrigado para você que se ligou, sintonizou aqui no nosso show de bandas, no fim de tarde da Sentinela FM. A gente se fala amanhã. Se Deus quiser, a partir das 16 horas, 4 da tarde, e mais um encontro com a música do Bailão, tá bom? E eu deixo para você, encerrando o nosso programa de hoje, o Rainha Musical Cometa. Os primeiros lá dos primórdios, os primeiros sucessos do Rainha na época, né? Que chegavam a dupla Maurício e César, né? César e Maurício, aos vocais do Rainha Musical. Amanhã a gente se fala, um grande abraço e até amanhã.

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1: Irmãos e irmãs que nos acompanham pela Rádio Sentinela do Vale, o programa Encontro com as Comunidades.
2: Somos Rita
1: e Diácono João Barbieri, membros das equipes de Nossa Senhora. Saudação franciscana
2: de paz e bem. Inspirai, Senhor, as nossas ações e ajudai-nos a realizá-las para que em vós comece e termine tudo aquilo que fizermos. Por Cristo, Senhor nosso. Amém.
1: Ao meio-dia, a gente costuma fazer a oração do Ângelus. O anjo do Senhor anunciou a Maria.
2: E ela concebeu do Espírito Santo.
1: Ave Maria, cheia de graça, o Senhor é convosco. Bendita sois vós entre as mulheres, e bendito é o fruto do vosso ventre, Jesus.
2: Santa Maria, Mãe de Deus, rogai por nós, pecadores, agora e na hora de nossa morte. Amém.
1: Eis aqui a serva do Senhor.
2: Faça-se em mim segundo a vossa palavra.
1: Ave Maria, cheia de graça, o Senhor é convosco. Bendita sois vós entre as mulheres, e bendito é o fruto do vosso ventre, Jesus.
2: Santa Maria, Mãe de Deus, rogai por nós, pecadores, agora e na hora de nossa morte. Amém.
1: E o Verbo se fez carne
2: e habitou entre nós.
1: Ave Maria, cheia de graça, o Senhor é convosco. Bendita sois vós entre as mulheres, e bendito é o fruto do vosso ventre, Jesus.
2: Santa Maria, Mãe de Deus, rogai por nós, pecadores, agora e na hora de nossa morte. Amém.
1: Rogai por nós, Santa Mãe de Deus,
2: para que sejamos dignos das promessas de Cristo.
1: Oremos. Derramai, ó Deus, a vossa graça em nossos corações. Nós vo-lo pedimos para que, conhecendo pela mensagem do anjo a encarnação do vosso Filho, cheguemos por sua paixão e cruz à glória da ressurreição. Por Cristo, Senhor nosso. Amém. Amém.
2: Estamos iniciando o mês de outubro, dedicado a Nossa Senhora da Conceição Aparecida, a São Francisco de Assis, também ao mês das missões e de tantos outros santos da nossa igreja. Então agora vamos fazer uma oração muito bonita de São Francisco de Assis.
1: Senhor, fazei de mim instrumento de vossa paz.
2: Onde houver ódio, que eu leve o amor.
1: Onde houver ofensa, que eu leve o perdão.
2: Onde houver discórdia, que eu leve a união.
1: Onde houver dúvida, que eu leve a fé.
2: Onde houver erro, que eu leve a verdade.
1: Onde houver desespero, que eu leve a esperança.
2: Onde houver tristeza, que eu leve a alegria.
1: Onde houver trevas, que eu leve a luz.
2: Ó Mestre, fazei que eu procure mais consolar do que ser consolado, compreender do que ser compreendido, amar do que ser amado, pois é dando que se recebe, perdoando é que se é perdoado, e é morrendo que se vive para a vida eterna.
1: Amém. O evangelho de hoje é do bom samaritano. Proclamação do Evangelho de Jesus Cristo segundo São Lucas, capítulo 10, versículo 25 a 37. Glória a vós, Senhor. Então Lucas, nesse evangelho, traz a célebre parábola do bom samaritano. Um convite para mudar a nossa visão sobre o amor ao próximo e a solidariedade. Então Jesus começa com um diálogo. Um mestre da lei pergunta a Jesus o que fazer para herdar vida eterna. Jesus devolve a questão perguntando o que diz as escrituras. O homem responde corretamente: amar a Deus sobre todas as coisas e ao próximo como a si mesmo. Querendo se justificar, ele indaga: e quem é o meu próximo?
2: Um homem é assaltado, espancado e deixado quase morto na estrada. Um sacerdote e um levita passam pelo mesmo caminho, veem o ferido, mas decidem desviar e seguir adiante. Um samaritano, o povo desprezado pelos judeus da época, vê o homem, sente compaixão, faz curativos em suas feridas, coloca-o em seu próprio animal e paga sua hospedagem em uma pensão para que seja bem cuidado.
1: Pontos para nossa reflexão. Jesus muda a pergunta. Em vez de perguntar quem é o meu próximo que devo ajudar, a questão central passa a ser: de quem eu me torno próximo? O sacerdote e o levita representam a religiosidade fria, que conhece a lei e cumpre rituais, mas tem o coração fechado para a dor real do outro e para a caridade. Compaixão sem fronteiras. O samaritano quebra barreiras sociais e religiosas. Ele age por misericórdia, sem perguntar se a vítima merece ou qual é a sua origem. Que nós católicos também possamos rever nossas atitudes, nossas ações, muitas vezes desprezando o nosso irmão mais necessitado. Então, louvar

0: como nós estamos no ano da família, vamos fazer a oração à Sagrada Família, que o nosso diocese peça para que a gente faça diariamente ou em sempre nossas orações. Jesus, Maria e José, em vós contemplamos o esplendor do verdadeiro amor, confiantes a vós nos consagramos.
1: Sagrada Família de Nazaré, tornai também as nossas famílias lugares de comunhão e cenáculos de oração, autênticas escolas do Evangelho e pequenas igrejas domésticas. Sagrada Família de Nazaré, que nunca mais haja nas famílias episódios de violência, de fechamento e divisão. E quem tiver sido ferido ou escandalizado, seja rapidamente consolado e curado. Sagrada Família de Nazaré, fazei que todos nos tornemos conscientes do caráter sagrado e inviolável da família, de sua beleza no projeto de Deus.
2: Jesus, Maria e José, ouvi-nos e acolhei a nossa súplica. Amém.
0: Amém. Irmãos e irmãs, nós do movimento das equipes de Nossa Senhora rezamos o Magnífica diariamente, em casal.
2: O poder

Salvador, porque olhou para a humildade de sua serva. Doravante gerações hão de chamar-me de bendita. O Poderoso fez em mim maravilhas, e santo é o seu nome. Seu amor para sempre se estende sobre aqueles que o temem. Manifesta o poder do seu braço.

0: princípio, agora e sempre. Amém. O Poderoso fez em mim maravilhas, e santo é seu nome. Nossa Senhora da Conceição Aparecida, rogai por nós. Nossa Senhora do Perpétuo Socorro, rogai por nós.
1: Então vamos à nossa bênção final. Nossa proteção está em nome do Senhor,
0: que fez o céu e a terra.
1: Rogai por nós, Santa Mãe de Deus,
0: para que sejamos dignos das promessas de Cristo.
1: Que a bênção de Deus Todo-Poderoso desça sobre nós, nossas famílias, e permaneça conosco para sempre. Em nome do Pai, do Filho e do Espírito Santo.
0: Amém. Desejamos a todos nossos amigos radiovintes uma semana abençoada, cheia da graça de Deus.

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1: Maria, minha mãe, Maria.
0: Bom final de tarde a todos.
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3: 18 horas, 12 minutos.

0: Legal, gente, 18h14, estou chegando no seu rádio nesta noite de segunda-feira. É, hoje é dia 5 de outubro de 2026. Vou ficar até às 19 horas deixando vocês muito bem informados sobre o mundo esportivo. Para você que aí está no seu local de trabalho, um bom trabalho para você, obrigado pela companhia. Para você que já encerrou seu expediente, é a semana das Nicla, começou, hein? Essa semana tem Pix.
1: E o Pix, nada aí.
0: O pessoal fica esperançoso, né? A semana das moedas. Semana de receber o cascalho, as Niclas.
1: Alô, bem-vindo.
0: 18h14 para você no seu local de trabalho, para você do volante, obrigado pela carona que nos dá. Para você aí do volante, você dos bares da cidade, as lanchonetes e restaurantes, pessoal do posto de gasolina, os guardas noturno, enfim, onde você estiver, as faccionistas, as meninas, os meninos, nos 21 bairros do nosso município, muito obrigado pela companhia. E os internautas nos quatro cantos do planeta, com som e imagem. A todos vocês, uma ótima rede.

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18h22, 18h22, hoje é segunda-feira, 5 de outubro, está no ar aqui, na 97.9 FM, as informações do mundo do esporte. Boa noite. Já vamos trazendo algumas manchetes que movimentou o mundo esportivo nesta segunda-feira. Capital Mineira, Cruzeiro contrata Paulinho para a diretoria de futebol da equipe do Cruzeiro. Luto no futebol brasileiro, morre Carlos Alberto Dias, ex-jogador da seleção brasileira aos 59 anos. Copa Sul-Americana, Vasco da Gama sonda arena do Amazônia para jogos contra o Boca Júnior da Argentina.

Campeonato Brasileiro da Série B, Avaí perde no final de semana e se complica na parte de baixo da tabela. Futebol internacional, Vietnã e Marrocos terão maiores estádios do mundo.

Copa Libertadores da América, Comebol divulga uniformes para jogos entre Flamengo e Estudiantes na semifinal do torneio sul-americano.

18h23, está no ar aqui na 97.9 FM, as informações do mundo do esporte. Trazendo a primeira informação a nível internacional, Vietnã e Marrocos terão dois estádios maiores do futebol do mundo. O cenário dos gigantes do futebol mundial está prestes a mudar. O Vietnã promete assumir os postos de maiores palcos do planeta na modalidade. Arena Vietnã terá capacidade para 135 mil torcedores, enquanto o estádio marroquino poderá comportar cerca de 115 mil telespectadores. As obras do Vietnã começaram em dezembro do ano passado, com previsão de entrega para julho de 27. Um adiamento importante, já que o cronograma inicial estimava agosto de 28. Se o planejamento for cumprido, o novo gigante estádio asiático vai ultrapassar o Rungrado 1º de maio da Coreia do Norte, que atualmente lidera o ranking com capacidade para 114 mil torcedores. Do marroquino, a construção segue em ritmo acelerado, com um término estimado entre o fim 2027 e meados 2028. A praça esportiva, inclusive, está sendo erguida para a Copa do Mundo de 2030. E desponta como uma das grandes concorrentes para sediar a final do Mundial 2030. O Mundial, além de ter o país africano como sede, contará com jogos na Espanha e em Portugal.

Falando ainda do futebol internacional, o palco do adeus de Messi passa por obra de mais de 740 milhões para receber 101 mil torcedores. O maior estádio da América do Sul ficará ainda mais espaçoso, palco da despedida de Lionel Messi da seleção argentina no Monumental de Núñez. Passa por mais uma reformulação. O estádio River Plate está em obras para aumentar a capacidade dos atuais 85 mil lugares para 101 mil torcedores. Além de receber uma cobertura sobre as arquibancadas. O projeto está orçado em 145 milhões de dólares, cerca de 742 milhões de reais. As intervenções incluem a construção de uma quinta arquibancada e da cobertura. E a previsão é que seja concluídas em até 2029. Mesmo com a reforma, o estádio segue recebendo jogos oficiais. O River Plate anunciou o projeto em janeiro deste ano. A principal mudança será a construção de uma quinta arquibancada em 360 graus acima das estruturas atuais. Serão acrescentados aproximadamente 16 mil lugares, todos destinados aos sócios do clube, sem custo adicional. Com isso, o número de lugares nesta

reformada é do River Plate. Falando em estádio, Vasco sonda a Sonda Arena da Amazônia para jogos contra o Boca Júnior e Flamengo. A Secretaria do Estado do Esporte e Lazer do Amazonas disse que o Vasco consultou a administração da Arena sobre a possibilidade de realizar os dois jogos em Manaus. As partidas seriam contra o Boca Júnior pela semifinal da Copa Sul-Americana e contra o Flamengo pelo Campeonato Nacional. Segundo a secretaria, o contato aconteceu nesta segunda-feira após a Justiça do Rio de Janeiro negar novamente o pedido do clube para utilizar o Maracanã no duelo contra os argentinos marcado para o dia 20 de outubro. O Vasco negou que tenha sondado o local para tais jogos. A informação foi confirmada pela secretaria, que é responsável pela administração da Arena do Amazônia. Segundo a aposta, a diretoria do Vasco entrou em contato para tratar da realização das duas partidas no estádio. A secretaria também informou ainda que a arena está apta e reúne as condições necessárias para receber os jogos da decisão. No entanto, ainda cabe ao clube carioca.

0: 18h30, luto no futebol brasileiro, morre Carlos Alberto Dias, ex-jogador da seleção brasileira. O técnico Carlos Alberto Dias, de 59 anos, morreu nesta segunda-feira. O treinador comandava o Ipiranga na preparação para o Campeonato Pernambucano 2026 e 27. A morte foi oficializada pelo clube do Santa Cruz de Capibaribe. É Capibaribe. Segundo o Ipiranga, Carlos Alberto apresentou fadiga, febre, vômitos, diarreia, isso no último sábado, e foi medicado no domingo pela manhã. Com persistência dos sintomas, deu entrada à unidade lá de Santa Cruz. Após atendimento e melhora do quadro, foi liberado. Ainda no domingo, por volta das 22 horas, o treinador voltou a passar mal, desta vez com dor no peito, e retornou à unidade de saúde. Depois de nova avaliação, foi encaminhada ao Hospital Mestre Vitalino, em Caruaru, para avaliação cardiológica, mas não resistiu. O clube informou que acompanhou o treinador durante o período de atendimento e prestou assistência. A causa da morte não foi informada oficialmente. Carlos Alberto já tinha histórico recente de problemas cardíacos. Em janeiro deste ano, ele chegou a deixar o gramado do Humaitá do Acre, poucos dias depois do início da pré-temporada, por questões de saúde. Na ocasião, o presidente do clube acreano, Igor Cota, informou à imprensa local que o treinador havia passado por um procedimento para a colocação de stent no coração e precisava permanecer em repouso. 59 anos, Carlos Alberto, que defendeu também a seleção brasileira. Carlos Alberto Dias. 18h34, eu vou um rápido intervalo comercial, já venho com mais informações do esporte para vocês, falando aí da Copa Libertadores da América. É, a Comebol já divulgou uniformes para jogos entre Flamengo e Estudiantes. Mas já depois os nossos comerciais aqui da 97.9 FM.
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0: Legal, moçada, 18 horas com mais 39 minutos. Já estou de volta falando da Copa Libertadores da América.
1: Flamengo!
0: Pois é, a Comebol divulgou uniformes para jogos entre Flamengo e Estudiantes da semifinal do torneio sul-americano. O Comebol definiu os uniformes com que Flamengo e Estudiantes da Argentina disputarão a semifinal da Libertadores. O jogo de ida será no Jorge Luiz Ischit, mais conhecido como Estádio Uno, no próximo dia 15, às 20h30, horário de Brasília, em La Plata. O jogo de volta será então na semana depois, dia 22, no mesmo horário, no Estádio Mário Filho. Nesse primeiro confronto, o time carioca entrará em campo com o seu segundo uniforme inteiro branco, né? Enquanto o goleiro vestirá azul, o Estudiantes, por sua vez, jogará com sua tradicional camisa listrada alvirrubra, com shorts e meias pretas, e o goleiro de amarelo. No jogo de volta, o Flamengo retorna seu uniforme principal, com a camisa e meiões rubro-negros e shorts branco, enquanto os argentinos é que jogarão com uniforme de todo branco. A definição é feita pela direção da competição e operações da Comebol e comunicada aos clubes com 10 dias de antecedência, de acordo com os modelos previamente definidos pelos times no sistema da competição sul-americana. Olha, já falei demais do Flamengo aqui, hein? Já tá bom, né? Tá bom. Olha só, o quadrangular da Série C, quinta rodada é marcada por acesso do Santa Cruz à Cobrinha Coral, hein? E há reviravoltas inesperadas. A quinta rodada do quadrangular final da Série C do Campeonato Nacional foi marcada pelo acesso do Santa Cruz, primeiro clube a atingir o feito na terceira divisão deste ano. No entanto, com a vitória surpreendendo o Paysandu, os empates de Floresta, Inter de Limeira e Brusque, o cenário ainda está indefinido para as outras três vagas da Série B. Agora é fazer o resumo do que acontece, o que vai acontecer no último, a última rodada da Série C. Depois de uma década, a equipe pernambucana voltará a disputar a Série B do Campeonato Nacional diante de uma arena Pernambuco com 45 mil torcedores. O tricolor empatou neste sábado com o Maringá e carimbou o acesso à Série B. Quem estava na arena viu um jogo de muitas emoções. Edenilson Maranhão abriu o placar para o time paranaense com 17 segundos de jogo. A Cobrinha Coral correu atrás do resultado. O empate saiu com o desvio de Pedro Varela no início do segundo tempo. Santa Cruz soma 11 pontos e é líder do grupo B, não pode mais ser alcançado pelo terceiro colocado, que é o Floresta com 5. Maringá com 8 pontos ainda tem chance de terminar o quadrangular na frente do Santa Cruz e avançar à final da Série C. O tricolor pernambucano precisa de um empate na última rodada para ir à decisão do torneio nacional. No mesmo horário, Floresta e Botafogo da Paraíba empataram em 1-1 também pelo grupo B. O time cearense saiu na frente com um gol do atacante Garatti, que na cobrança de pênalti no primeiro tempo, só que o Belo empatou, o Belo é o apelido do time do Botafogo da Paraíba, né? O Belo empatou no último lance de cabeça com Rodolfo. Já o Paysandu segue vivo com empate entre Inter e Brusque. Pelo grupo C, o Paysandu entrou em campo precisando vencer o líder do grupo e ainda torcer por um empate no jogo entre Inter de Limeira e Brusque. A equipe tricolor fez sua parte e derrotou a Ferroviária com um belo gol de falta de Caio Melo aos 32 minutos do primeiro tempo. No outro confronto, o resultado também cooperou. O Inter de Limeira e Brusque empataram em 2-2 e deixaram a definição do acesso para a última rodada. O time paulista precisava vencer para subir antecipadamente. Chegou a virar, mas uma falha do goleiro Renan Bragança impediu que a noite fosse histórica para os 12.479 torcedores presentes no estádio da Fonte Luminosa. Agora, quem viu o goleiro do Inter de Limeira tomar o segundo gol do Brusque, aí é de chorar também, né? Com os resultados, a Ferroviária fica com 8 pontos e Inter aparece na segunda colocação com 7 pontos. O Brusque, terceiro, tem 6 pontos e o Paysandu chega a 4 pontos. Todos os times do grupo têm chances de subir. A grande verdade é que o Brusque vai agora enfrentar o Paysandu lá no estádio, lá no Belém do Pará. E aí o seguinte, o Brusque recebe o Paysandu na Arena Simon, domingo dia 10. Aliás, sábado dia 10 de outubro. Então veja aqui, o Paysandu tem chance? Tem. O Brusque depende de, tem que vencer também o Brusque. Ferroviária e Inter de Limeira se enfrentam na Fonte Luminosa. Ferroviária não pode perder, apesar de 8 pontos lidera o campeonato, ou melhor, o grupo C. A Inter de Limeira tem 7. O Brusque tem 12. O Brusque vence, vai a 9. Pode eliminar a Ferroviária aí ou o Inter de Limeira da próxima fase, ou seu acesso, né, para a Série B do próximo ano. No grupo C, o Santa Cruz já se garantiu. Pode perder aí a primeira posição para o Maringá. Botafogo da Paraíba, Santa Cruz, Maringá e Floresta também sábado, dia 17. Todos os 4 jogos B e C, os grupos, 17 horas, horário de Brasília. 18:45, eu vou ao rápido intervalo comercial já, eu venho com mais informações de esporte para vocês, inclusive a Série B.
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Legal, gente, 18 horas com mais 50 minutos, a Série B do Campeonato Nacional, 31ª rodada. O Atlético perdeu para o Sport Recife 2-1. O Novo Horizontino venceu 3-0 Goiás. O São Bernardo fez 3-1 para cima do CRB. Londrina 0, Criciúma 2. Juventude 3, Operário 0. Fortaleza 1, Náutico também 1. Avaí 0, Ceará 1. Essa derrota do Avaí, olha, hein? Pode custar a permanência. Ou melhor, pode custar a queda para a Série C do próximo ano, hein? Atlético Goianiense 2, América 0, Cuiabá 2, Ponte Preta 0, Botafogo de São Paulo 0, Vila Nova 1. O Avaí foi beneficiado ainda pela derrota do Botafogo para o Vila Nova, hein? O Avaí está 5 pontos de deixar a zona do rebaixamento. E o Botafogo de São Paulo é o primeiro fora, com 35 pontos. Situação complicada para o Avaí. O G6 da Série B, Vila Nova, Juventude, Novo Horizontino, Criciúma, Fortaleza e Atlético Goianiense. Na parte de baixo, Avaí, Londrina, América de Minas e Ponte Preta. Amanhã começa a 32ª rodada, 19 horas. Tem Sport Recife e São Bernardo. 20 horas tem Goiás e Atlético. 21h30 e 21h35 amanhã. Ponte Preta já rebaixada e Juventude. Quarta-feira, 19h30, tem Operário, Estado Germano, Krieger e Botafogo de São Paulo. Quarta-feira, também 19h30, Avaí e Londrina. Pensa. O Avaí é o 17º com 30 pontos. O Londrina é o 18º com 28. Também quarta-feira, às 20h30, na capital mineira, América, também já rebaixado, recebe o Fortaleza. No mesmo horário, no estádio Rei Pelé, tem CRB e Atlético Goianiense. Também 20h30, no estádio Oba, Vila Nova e Cuiabá, lá em Goiás. Quinta-feira, 19h30, no Castelão, tem Ceará e Criciúma. No mesmo horário, nos aflitos, tem Náutico e Novo Horizontino. É, e o artilheiro da Série B agora estão divididos, né? 2 com 16 gols, Mikael do CRB com 16 e Robson do Novo Horizontino também tem 16 gols. O Mucila do Operário tem 13, Gustavo Coutinho do Atlético Goianiense também tem 13, Bruno Santos do Londrina com 11 gols são os principais artilheiros da Série B após a 31ª rodada concluída.

0: É, e Clube Suíço apresenta projeto de estádio com montanha russa. O Sião da primeira divisão suíça apresentou um projeto para a construção de um novo estádio com uma montanha russa integrada à sua estrutura. O Servin Kuzian tem um orçamento que também chama atenção: 494 milhões de dólares, rapaz. Estádio com capacidade para até 21 mil torcedores também terá 80 quartos de hotel e teto retrátil para shows e outros eventos. E também terá um sistema capaz de cobrir o campo para proteger o gramado natural. É isso lá na Suíça. Gente amiga, eu não tenho mais tempo, vem ele aí, ó, o Joaquim Gonçalves, ela apresenta sempre o programa Brasil Caboclo. Ele que tem um apelido aqui que eu não posso falar, né? Vai trazer moda de viola pra você. Tudo aqui na 97.9 FM, gente amiga, eu volto a falar de esporte amanhã. No Jornal da 97 com o Giacalo e também Gil Dias, até lá.
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2: Olá, gente amiga, nosso cordial boa noite de segunda-feira. Aquele abraço a todos que estão ligadinho e acompanhando as programações da 97.9 FM, Rádio Sentinela do Vale, neste dia 5 de outubro do ano de 2026. São pontualmente 19h07. Mais um minutinho. Então, nosso cordial boa noite a todos. A partir de agora, vai rodar o programa, né? Sertanejo Brasil Caboclo ao vivo. Por isso estamos aqui ao vivo, sempre, né? Para levar aquele abraço, aquele alô para sua casa, sua residência, para sua área de festa, seu trabalho, né? Você que tá ligadinho com a gente, ouvindo a programação da Rádio Sentinela todos os dias. Então, um grande abraço. Um abraço aí, nosso amigo Miguel Vilvoc, que também encerrou o programa Sentinela Esportiva. Acho que os jogos só vão começar lá para quarta ou quinta-feira, né? Os jogadores estão tudo cansados, né? Eles ganham um pouco, tá certo? Um grande abraço ao Miguel, bom retorno aí para a residência dele. Também tá ligadinho com a gente, ouvindo o programa Sertanejo. Amanhã ele retorna, né? 18h15 com o programa Sentinela Esportiva. E como sempre, eu preparo uma música aqui para começar o programa, né? E Jeca Mineiro vai cantar e o Evan Souza, A Viola e o Coração. Mas já retorno já, porque já tô vendo ali algumas mensagens já chegaram. Já tô respondendo também, né, as mensagens. A gente agradece de coração a todo mundo, né, que ao longo do programa sempre manda aquela mensagem aqui para a programação da Rádio Sentinela, da 97.9 FM, da família Milioli. Um abraço aí para todos, nossos companheiros de trabalho, especial patrão, né, seu bem-vindo Milioli, e toda a família. Então, um grande abraço. 19h com mais 2 minutinhos, A Viola e o Coração tá começando já aqui para você. Já retorno para mandar aquele alô, aquele abraço a todo mundo que tá ligado no Brasil Caboclo. Um abraço, boa noite.

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1: olha aí, então vai aquele alô, aquele abraço a você que está ligadinho, acompanhando a programação da 97.9 FM, Rádio Sentinela do Vale, aqui do centro de Gaspar, para todo o Baixo Vale do Itajaí e também litoral. Nosso cordial boa noite, as nossas cidades vizinhas ligadinho com a gente. Vamos dar uma boa noite especial lá para a cidade de Guabiruba, que também pega. Tem gente sempre ligadinho com a gente também, lá mandando mensagens. Cidade de Guabiruba, de Brusque, aquele abraço para Canelinha. Nosso cordial boa noite também vai para Camboriú, cidade de Itajaí, aqui do ladinho, né? Faz fronteira com o Gaspar também, se eu não estou enganado, lá no Olho Grande por lá, né? É uma fronteirinha lá também, um trechinho. Grande abraço também aí para nossa cidade vizinha aqui, que bem pertinha, que é Ilhota, Itajaí, falei. Um abraço também para Navegantes. Mas cidades do litoral também pega, né? Que nem Gravatá, que pertence para Navegantes. Penha, aquele abraço. Balneário de Piçarras também. Tem gente, sempre gente ligadinha aqui também no Brasil Caboclo. Lá de cá da 101, mas tem, né? Então, um grande abraço. Nossa cidade de Luiz Alves também. Cidades de Blumenau, um abraço, Blumenau. Nossa gigante aqui do ladinho. Cidade de Indaial, que é parecida com Gaspar no tamanho, né? Em população. Aquele abraço, nossa cordial boa noite. Então, um abraço a todo mundo que tá sempre ligadinho, acompanhando as programações aqui da 97.9 FM. Hoje é começo de semana. Diz a lenda aqui que eu posso falar um pouquinho mais, né? Acabou as propagandas políticas, por enquanto. Vai sonhando que não vai vir mais, né? Vai vir mais, sem dúvida. Já tá preparado aqui, ó, quem pediu, já vou falar ali, já, né? Rainha do Paraná, Lourenço Lorival, que melodia bonita, né? Andarilho dos Filhos do Rio Grande, já preparei ali. Pediram aqui, foi Celinho, né? Pediram aqui, benza Deus, João Mineiro e Marciano. Tá o pedido também aqui do caminheiro do Zilo Izalo. Vou mandar um abraço especial, antes que eu esqueça, pro nosso amigo lá do bairro Santa Terezinha. Ele que sempre me cobra, né? Tu esquece de mim, Joaquim. Um abraço então lá pro Geraldo. Ô Geraldo, ligadinho com a gente, aqui um abraço. E quase em frente à Capela Santa Terezinha, né? Geraldo Tonoli, um abração pra ele e toda a família dele. Grande abraço também ali pra rua Candido Machado, né? A rua das nossas famílias ali, aquele abraço lá pra dona Vandeleia Gonçalves também. Abraço pro Zeca, Maria, a Bila, família Bordão, Zé, aquele abraço. Tá ligadinho com a gente também todos os dias aqui no programa Sertanejo Brasil Caboclo. A dona Cristina, seu Nilton, lá no bairro do Bela Vista. Você não pode esquecer de mandar um alô todo dia pra eles também, né? Grande abraço, tá bom? Um abraço também lá no bairro Santa Terezinha, o Britinho, aquele abraço, Desidéria Maria, o Piava, rapaz, tem tanta gente. O nosso boa noite aqui vai também, o pessoal que tá mandando mensagem já, né? Anitta, aquele abraço, boa noite. Sueli Bittencourt, essa sei que é do Arraial do Ouro, já escutei de manhã o Jean falar, né? Então, um abraço, boa noite também pra ela, ligadinho com a gente. O nosso cordial boa noite aqui também vai pro Laudir Chiródia, foi ele que pediu, né? Os Filhos do Rio Grande, que vai ser a segunda música, Andarilho, tá bom? Vai também pro Chiru, que é o motorista da ZM, o Carlos Maia, a Maria Goretti, que já vai mandar já também a sua mensagem, o Salésio e todos os ouvintes. Tô ligados com a gente no Barracão, Bateia, Óleo Grande e a cidade de Brusque, né? Tá certo, Laudir? O nosso cordial boa noite aqui também vai pra... Vamos pisar na fotinha aqui pra ver a Mara, é isso? Tá ligadinha também no Brasil Caboclo, tá ligado aqui acompanhando as músicas, só músicas boas, vamos rodar até as 9, tá bom, Mara? Um abraço pra você e toda a família, o pessoal que tá trabalhando aí na sua facção, aquele abraço especial da Rádio Sentinela, do Brasil Caboclo. Foi o Celinho, o seu cata tá aqui, ó, tô vendo. Boa noite, Celinho, boa noite a você e toda a sua família, aquele abraço. O nosso amigo Marcos Vanzuita, foi ele que escolheu, né? A rainha do Paraná, que vai também lá pra dona Cristina, seu Nilton. Dona Cristina, que é paranense. Um abraço especial lá pro Josias Camargo, dona Viviane, nossos amigos paranense, né? Já moram à beirada por aqui. Grande abraço pro Josias. Dona Sueli, que é a mamãe dele. Seu Dinei, grande abraço. Esse pessoal que veio, como diz lá, botar por aqui, né? Batalhar e venceram, né? Venceram, tão bem por aqui. Grande abraço pra toda a família do nosso amigo José Camargo. Todo mundo sabe que ele foi DJ aqui, né? Na Rádio Sentinela, sonoplasta, né? É, foi por um bom tempo aqui. Então, grande abraço, Josias. Um abraço aqui pro Amaro Reis. O Amaro Reis escolheu aqui qual é a música ali, vamos ver. Nas Mãos de Deus, Barreirito. Grande abraço pro nosso amigo Amaro Reis, que tá mandando um abraço também especial, né? Para todos os amigos ali, ó, especial também para Alemão, da Laís Presentes, pro Marcos Vanzuíta, aquele abraço, e pro proprietário, é isso, né? Da WD Shops, que fica aqui bem no comecinho da Ercílio Fide Zimmermann. Um abraço, Hélio! Pra mandar meu presente aqui, tô fazendo propaganda da tua loja aí, tá bom? Grande abraço. Eles são pro... também tem comercial aqui da rádio, né? Então, grande abraço aí pro Hélio Deschamps, que é do Berchor Baixo. Tá sempre ligado com a gente também, então, um grande abração pra toda a família dele. O nosso abraço aqui vai pro Paulinho Pistarol. Que beleza! Tá branco, mano? Tá branco. Um abraço, Paulinho. E a Dete, né? Costuma botar o nomezinho dela ali, rapaz, senão ela vai te puxar as orelhas. Grande abraço, Paulinho. Paulinho ainda não vai pro banho, tá cedo ainda, né? 7:17. Se não, até 9 horas de dormir, já cria um chulezinho no pé, né? Paulinho, não, brincadeira, bota talquinho, né? Leva a pantufinha que tá limpinha. Grande abraço, Paulinho, ligado com a programação da Rádio Sentinela do Vale. Brincadeira, né, Paulinho? Ô, Marli Fantoni de Oliveira, essa é da Rua São Bento. Rua São Bento, lá aquele abraço pra toda a família de lá também, que a gente conhece quase todo mundo, né? O Adriano e a sua esposa, bem na curva ali, né? O Adriano é daqui do grupo dos Pérolas do Humor. Grande abraço. Boa noite, então, ali pra nós, Dona Marli Fantoni da Rua São Bento. Boa noite, tô ouvindo, pediram a música. Pediram música do teu programa. Todas estão boas, sem dúvida, Marli. Tá bom? Então, um grande abração, ligadinho com a gente todos os dias também, então. Boa noite, Pingo d'Água. Tá com a bonita do Pena Branca e Chavantinho. Vamos ver ali, tá bom? O seu Emerson Severino. O Emerson Severino sempre escolhe umas músicas diferentes. Pena Branca e Chavantinho tem um monte de música bonita, né? Tá certo? Valeu, Paulinho. Aquele abraço pra você também. Um grande Que Beleza aqui do Sertão pra começar. Então, essas duas músicas bonitas aqui, ó. Rainha do Paraná, que tá preparadinha. E já na sequência do programa Sertanejo, vamos curtir aí, ó, os filhos do Rio Grande, o Andarilho.
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1: Eita, apertei o dedo errado aqui. É aqui embaixo, aqui, ó, Pingo d'Água. Achou? Esse dia eu tava rindo do Jean de Manto, que ele também errou, né, viu? Volta e meia, a gente dá uma errada bonita aqui, né? Aquele abraço a você. Boa noite de segunda-feira.
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1: Agora
3: gente.
1: Agora foi, que beleza. Grande abraço a todo mundo. Aquele abraço também, dona Ieda. Acabou de chegar a mensagem dela aqui. Boa noite pra dona Ieda, seu Wilson, curtindo o Brasil Caboclo.

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1: Que beleza, vamos seguindo aqui a programação do Brasil Caboclo. Pra você que está ligadinho com a gente, aquele abraço, nosso cordial boa noite de início de semana, né? Hoje é segunda-feira, 19 horas com 31 minutinhos.

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1: Aí é gostoso, é que bom, né? Quem que não gosta, né? De um carinho da mulher, como também a mulher gosta do carinho do homem. Isso é importante e muito relativo no casal, né? 19:32, tá preparado aqui o filho de carpinteiro. Aquele abraço, principalmente agora nesse friozinho, né? Pra dormir coladinho, né? Aquele abraço a você, filho de carpinteiro do Tunique Tinoco. Esse foi a dona Ieda que escolheu juntamente com o nosso amigo lá na cidade de Canelinha, lá no bairro da Índia. Então, um grande abraço, dona Ieda e seu Wilson ligadinho com a gente. A música do Emerson Severino, Pena Branca e Chavantinho, Cuitelinho. Vamos levar, tá bom? Já. Preparei ali, ó. Benza a Deus do nosso amigo Celinho, vai já na sequência. Tá preparadinho também lá a moda da mula preta pro nosso amigo ali do bairro do Pocinho, na Ilhota. Aquele abraço. Abaixa um pouquinho da lagoa ali na nossa margem esquerda, né? São ligados, né? Lagoa e Pocinho, né, Sozé? Sozeca, aquele abraço para ele e também a esposa dele. Vamos ver se eu lembro da esposa dele aqui ainda. Eu escrevi aqui, ficou para cima. Um grande abraço para ele, para a esposa dele, sempre ligadinho com a gente. Tá lá no sítio, tô vendo ali, ó. Olhei ovos de todas as cores, de pata de marreco, de pata de marreca, de galinha, né? Grande abraço, tá bom, seu Zeca, ligadinho com a gente. Já preparei a música dele aí que pediu, né? Tá preparadinho, tá bom? A moda da mula preta. Nas mãos de Deus, o nosso amigo. Foi o Amaro Reis, né? Não tinha com o barrito, Amaro Reis. Vai com outro ali, não faz mal. Acho que o Amaro Reis já deu uma dormidinha, né? Ele tá dando aquela descansadinha pra trabalhar cedo. Grande abraço, nossa cordial boa noite. Boa noite também pro Cabanas Bar, do nosso amigo Guinho, lá da margem esquerda. Alguém sempre escolhe umas músicas assim que já se encaixa mais pra bar, né? Pra boteco, né, Claudemiro? É. Lá é o Cabanas Bar do nosso amigo Guinho, aquela.

abraço, X Salada com Bob Robson, né? Se não tô enganado. Grande abraço pra ele ligadinho com a gente. Um abraço pra ele também, a esposa dele. Agora ele tá botando o nome da esposa dele ali, ó. A proprietária do bar do Cabanas, é isso? Dona Noeli? Um abraço, dona Noeli. Aquele abração também pro Guinho. Puxa as orelhas dele pra pedir só música sertaneja bonita. Tá bom? Um abração, ligadinho com a gente. Tô vendo aqui mais. Ah, aqui, ó, mensagem do nosso grande amigo. Morou no Paraná. Não se enquadrou por lá, seu Joel. Voltou para Navegantes, que beleza. Boa noite, Joaquim, que beleza. Estamos na escuta aqui, Navegantes. Toca, se possível, aquela moto bonita do Teixeirinha, que é verde e amarelo. É bonita, já tá preparadinha, tá bom, seu Joel? Vai já, já. Para você que tá ligadinho com a gente, aquele abraço, nosso cordial boa noite de segunda-feira. Então vamos levar o filho de carpinteiro, para Danaíde, o seu vício, aquele abraço. Para Maria Goretti, do Steffi de Brusca, aquele abração, mais uma vez. Nosso amigo Marcos Vanzuíta, aquele abraço. Celinho, Celinho, trabalhando, Celinho. Abraço, um abraço mais uma vez para toda a família aqui, da Lorena, da Mara, é isso? Tá dizendo aqui que a Lua, eu fui ler de cima ali, desculpa, mas é Mara, né? Grande abraço, boa noite, mais uma vez pra Sueli também, pro Laudir, pra Anitta, pra todos os ouvintes, um abraço pra todas as facções e confecções aqui da nossa região, não só Gaspar, né? Blumenau, Indaial, Brusque, Guabiruba, Canelinha, Itajaí, Ilhota, aquele abraço. Filho de carpinteiro, já na sequência, Cuitelinho, aqui no Brasil Caboclo. Um abraço a todos, boa noite.

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1: Olha aí, então vou mandar aquele alô, aquele abraço, essa música apaixonada que rodou agora aí. Hoje não é quarta-feira, hein, Celinho? Vai devagar, né, rapaz? É, benza Deus, foi o pedido musical do Celinho, que tá trabalhando e ligado aqui na Rádio Sentinela do Vale. Fala em trabalhar, muita gente trabalhando, a gente sabe disso. Nossas facções e confecções aqui da nossa região, aqui do Baixo Vale do Itajaí, que a gente fala isso, né? É, são várias cidades que estão ligadinhas, acompanhando o Brasil Caboclo, Blumenau, Indaial. Abraço lá pro seu Gilmar Cipriani, ligadinho com a gente, Blumenau, Dona Carmen, também trabalhando na sua facção e acompanhando o Brasil Caboclo, estou na Carmen, madrinha do Ode, daqui a pouco o Ode também mandou um alô, um abraço, grande abraço a todo mundo ligadinho com a gente. Tá preparado aqui agora a moda da mula preta, essa foi o pessoal ali do bairro do Pocinho, que é na margem esquerda, é, ali um pouquinho abaixo da lagoa, né? Ligado com a gente, um abraço então pro seu Zeca, esposa dele e toda a família, né? Ligadinho no Brasil Caboclo. Ah, não, essa aqui não é do seu Zeca, não, né? Essa foi do seu Pedro? Rapaz, agora eu tô trocando aqui, vamos ver, né? Bom, mas daqui a pouco a gente olha aqui de novo, né? Porque quando eles mandam falado, tem que ouvir. Que beleza, beleza? Mas de qualquer jeito é pra um ou pra outro, né? Valeu, seu João, um abração, boa noite também pra você. Daqui a pouquinho já vem no outro bloco, muito carinho, a música dele, que é ó, Verde e Amarelo. A segunda música, eu sei, é do Amaro Reis, né? Nas mãos de Deus, Zico e Zeca. Não tem com uma, vai com outra, né, Amaro? Grande abraço, bom descanso aí, né? Amanhã tem que acordar cedinho, né, pra ir trabalhar. Ligadinho com a gente também aqui, o Arnaldo Luz, mandou aquele abraço. Pra todos os amigos que estão ligadinhos com a gente, ouvindo a Rádio Sentinela, né? Tá certo? Tá mandando um abraço também pro pessoal do Cabanas Bar. Tá mandando um abraço também pro Garrincha, pra Monequinha. O alemão da Laís Presentes, é isso? O alemão, eu mando um que beleza lá pra ele, juntamente com o nosso amigo Emerson Severino.
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1: Aquele abraço pra todo mundo ligadinho na programação da Rádio Sentinela. Tá mandando também, rapidinho aqui, o velho casarão, né? Arnaldo Luz, então tá preparadinho, tá um pouquinho mais pra frente, essa moda bonita. Aquele abraço especial também pra ele e todo o pessoal da margem esquerda ligadinho com a gente. Tô vendo aqui também a mensagem da dona Lili, né? Que é a dona Eliane do bairro Santa Terezinha, que também tá ligadinha com a gente. Ela pediu a Mala Amarela, é isso? Tá preparadinha, ela tá mandando aquela lua, aquele abraço lá pra Pedra de Amolá. Tem parentagem por lá, dona Lili, aquele abração. Pedra de Amolá também tem amigos por lá, né? A tia moça e o tio Nené, que é de lá, então um grande abraço especial da dona Lili, que é aqui do bairro Santa Terezinha, que tá mandando aquela lua lá pro pessoal do bairro da Pedra de Amor, lá da Ilhota, né? Que é bonito, é grande ali também, né? Ligadinho com a gente. Grande abraço, tá bom, Lili? Quem é que falou aqui na pouco que é paranaense aqui? Ah, foi o seu Pedro, né? É isso, seu Pedro? Não, não foi o seu Pedro, né? Foi outro aqui, né? Vamos ver aqui. Depois não vão olhar aqui, né? A mãe já tá 20 anos por aqui, eu acho que foi o seu Pedro, sim. Então, um grande abração pro seu Pedro. Vários, né? Tem aqui na nossa região do Vale do Itajaí, tem milhares, milhares, né? De paranenses que vieram pra cá. Gaspar mesmo, então nem se fala, né? Desde a década final de 80, eu me lembro, né? Muita gente, né? Que veio do Paraná pra tentar a vida aqui. Muita gente se deu bem, né? É, alguns voltaram, a gente sabe disso. Então, porque não é fácil pra todo mundo, né? Valeu, dona Lili, aquele abração especial ligadinha com a gente. Mais uma vez, um abraço especial também lá pro Paulinho e a Dete ligadinho com a gente. Vai curtir essa moda bonita aqui, ó, do Tunico e Tinoco, a moda da mula preta, e já na sequência, Nas Mãos de Deus. Quem canta a segunda aqui é o Zico e Zeca, e a música é Nas Mãos de Deus, tá certo, né? Vou mandar um abraço aqui também, ó, chegou uma mensagem aqui, vamos ver aqui, quem tá ligadinho com a gente também aqui, André Carvalho, aquele abraço, ligado aqui na programação também da Rádio Sentinela, nosso cordial boa noite. Mais uma vez, um abração lá pro seu Geraldo Tonoli, do bairro Santa Terezinha, sempre ligadinho com a gente. Um abraço para todas as facções e confecções de Gaspar. Lá pro seu José Gonçalves, o Dona Claudete, bairro do Bela Figueira. Aquele abração também pra Tânia, pro Cláudio, ligadinho sempre com a gente no bairro da Figueira, ligado aqui na Rádio Sentinela do Vale. Vamos seguir no programa sertanejo, a moda da mula preta, já na sequência, nas mãos de Deus, Zico e Zeca aqui no Brasil Caboclo.

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1: A hora certinha, então, pra você que tá curtindo o Brasil Caboclo, 8 da noite, mais 4 minutinhos. Brasil Caboclo pra você aqui na Rádio Sentinela do Vale, 97.9 FM, Rádio Sentinela, aquele abraço. 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Ligado aqui no Brasil Caboclo também, proprietário da Laís Presentes, aquele abração. 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Aquele abraço, Alemão, Laís Presentes com a gente muito tempo, já aqui no Brasil Caboclo. Brasil Caboclo já tá 50 anos na Rádio Sentinela. O Alemão já passou dos 25 também, né, Alemão? Grande abraço. Tá preparadinho aqui, ó, Teixeirinha, verde e amarelo. Um abraço pro seu Joel que escolheu essa música. O Bob Robson, X Salada pro nosso amigo Guinho e todos os ouvintes que vão ouvir. Tá certo? Já no outro bloco tem 3 músicas, vamos colocar 3, né? Porque é curtinha. A Dama de Vermelho que pediram ali, o Cavalo Enxuto do Jacó e Jacozinho. É, já vi ali pro seu Pedro, aquele abraço. E o Velho Casarão, seu Pedro que já tá mais de 20 anos aqui, né? Já virou Catarina também, né, seu Pedro? Já perdeu até o sotaque do Paraná. Grande abraço. E no sul, cada estado tem um sotaque diferente, né? Aqui nós já falamos um pouquinho diferente. Eu tenho uns amigos aí que jogam bola com eles, são, a maioria é paranaense. No começo até ria, brincava com eles, né? Fala um pouquinho diferente, mas é bacana. Tá bom? Então no outro bloco tá preparado Dama de Vermelho, Cavalo Enxuto e o Velho Casarão. Nesse bloco agora é o Verde e Amarelo e o X Salada dos nossos amigos que estão pedindo aqui. Valeu, Tânia. Aquele abraço, Tânia e Cláudio, ligadinho com a gente ali na Figueira, é, nas Águas Negras. Valeu, Mara. Daqui a pouquinho já vai vir, então, a música bonita. Vamos acompanhar, então, o Verde e Amarelo. Um abraço ao Joel. Obrigado pela companhia. Ligadinho com a gente todos os dias.

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1: Olha aí, então vai aquela lua, aquele abraço a você que está ligadinho aqui na 97.9 FM, Rádio Sentinela, nosso cordial boa noite de segunda-feira, hoje dia 5. É, passou as eleições, né? Mas vem outra, não tem jeito, né? Tá certo, aquele abraço a você, quem gosta de música apaixonada, mais uma ali, né? Vai lá pros nossos amigos ali, ó, Marco Van Zuita, que sempre pede as músicas do trio Parada Dura, como também o Amaro. Quem não gosta, né? Essa foi do trio Parada Dura. Faz isso não, paixão, aqui no Brasil Caboclo. Já tá preparadinha aqui a música da Mara, que pediu aqui, ó, a Dama de Vermelho. Já vamos levar também o Cavalo Enxuto, com Jacó e Jacózinho, pro seu Pedro, que é meio paranaense e meio Catarina. Aquele abraço, tá bom, seu Pedro? Aqui a gente chama de tudo, né? Catarina, Barriga Verde, o catarinense também, né? Pode ser, né? Grande abração. Um abraço mais uma vez aqui pro nosso amigo. Agora vai a música tua, tá, Arnaldo Luz? A gente já tinha mandado aí no comecinho, né? Um abraço especial pro alemão, da Laís, presente. Esse é do Arnaldo Luz, né? Que tá mandando um abraço aí pra turma. A turma dele, né? Que gosta de mandar. Também pro Garrincha, pra Moniquinha. Mandamos também lá pro Cabanas Bar. Do nosso amigo ligadinho com a gente. Aquele abraço, tá? Então, sempre ligadinho com a gente. Dona Iris, Xel, aquele abraço. Boa noite. A Tânia também mandou seu boa noite aqui. Aquele abraço à Tânia e também o Cláudio. Grande abraço. Ali na entrada das Águas Negras. Grande abraço, ligadinho no programa Sertanejo. Tô vendo aqui que tem mais um clicando aqui. Boa noite, é o Pedrinho, pintor do barracão. Hoje, dono da lanchonete do Pedrinho, no Moto Clube Barracão. Que beleza! Era pintor então, agora já é patrão, né, Pedrinho? Grande abraço, ligadinho com a gente. É assim, né? A batalha é grande, né? Mas a gente vence quando quer, né? De repente deu sorte ali, trabalhou bastante, lógico, né? Nada vem só com a sorte, né? Tô tentando a vida toda a loteria, mas não, a sorte não tá aparecendo ainda. Quem sabe daqui a pouco ela aparece, né? Tá bom? Vai lá pro Pedrinho também, essas duas músicas, essas três músicas bonitas aqui, ó. A Dama de Vermelho, Cavalo Enxuto, do nosso amigo seu Joel, ligadinho com a gente também. Lá do seu Pedro, que pediu. Jacó e Jacózinho. Já na sequência, Velho Casarão com Teixeirinha. Grande abraço, tá bom? Ah, que beleza, sem dúvida. Bom, de repente aí sortear um lanche pra quem mora na região, né? Do Barracão, Bateia, Olho Grande, ali por perto, né? Tá certo? Vamos se conversando, tá bom? Vamos levar então a Dama de Vermelho no oferecimento da exclusiva Odontologia. Para você que tá ligadinho com a gente, aquele abraço. Boa noite de segunda-feira.

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Olha aí a hora certinha, então, pra você que tá ligado aqui no Brasil, Caboclo, tava vendo ali, é o encaixe da Voz do Brasil, que vai rodar daqui a pouquinho, né? Aqui na Rádio Sentinela e todas as rádios do nosso Brasil. 8 da noite, 20h34. Tá preparado agora aqui a música bonita lá pra turma também. E tá já aí ligadinho com a gente, um abraço pro Fabrício, Feitiço Espanhol com Zilo e Zalo. Na sequência, Cristi Ralf vai rodar aqui o Berrante de Madalena. E a terceira, que vai três músicas agora, né? É o trio Parada Dura, Luz da Minha Vida. Um abraço especial aqui, tava ainda um pouquinho também digitando aqui, conversando com o proprietário, né? É do bar e lanchonete, é isso? Grande abraço pro nosso amigo ali, vamos ver aqui em cima aqui de onde que ele tinha escrevinhado aqui, né? Olha aí, que é o Pedrinho, né? Todo bar lanchonete do Pedrinho, no Moto Clube do Barracão, é isso?

grande abraço, então ligadinho com a gente, ouvindo a programação da Rádio Sentinela do Vale, lá na rua João Russi, 527. Beleza, Pedrinho? Amanhã você já dá um toquezinho ali bem no início do programa, que a gente sorteia aqui, né? É, tá querendo sortear aí um X-salada, pra quem gostaria de ir lá buscar, né? Eu já acharia mais certinho, melhor, né? Pessoal de perto ali, né? Do Barracão, Óleo Grande, Volta Grande, que fica na cidade de Brusque, que é pertinho também, né? Macuco, de outras localidades, já fica mais complicado, né? Tá certo? Mas, quem sabe, né? Tem gente que vai longe, ele vai buscar um X-salada no capricho ainda, né? Grande abraço pra todo mundo, tão ligadinho com a gente, ligado aqui no Brasil Caboclo, nosso amigo lá da lanchonete do Pedrinho, que fica no Barracão, tá bom? Vamos levar mais duas músicas bonitas aqui, pra você que tá ligadinho com a gente, mais três agora, né? Essa aqui que vai lá pra cidade de Itajaí, ligadinho com a gente, num oferecimento da exclusiva Odontologia Clínica, da doutora Helene Lopes, aqui no centro de Gaspar. Feitiço Espanhol, Berrante de Madalena e Luz da Minha Vida com o trio Parada Dura. Aquele abraço a todos, boa noite de segunda-feira, 8 da noite, mais 36 minutinhos. Aquele abraço.

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0: Está no ar a Voz do Brasil. As notícias do governo federal que movimentaram o país no dia de hoje.
1: Olá, boa noite.
2: Boa noite para você que nos acompanha em todo o país.
1: Segunda-feira, 5 de outubro de 2026.
2: Vamos aos destaques do dia.
1: Mais de 125